0: 1997 para financiar a infraestrutura, os custos de operações e a modernização de equipamentos da Polícia Federal, como veículos e armas. A nova lei autoriza ainda a destinação de recursos do FUNAPOL para o custeio da saúde dos servidores da Polícia Federal. O texto da lei nasceu de uma medida provisória enviada pelo governo federal, que foi alterada e aprovada pelo Congresso Nacional. O repasse da arrecadação das BETs vai ocorrer de forma gradual, 1% em 2026, 2% em 2027 e 3% a partir de 2028. Além disso, a lei autoriza o governo federal a repassar até 200 milhões de reais ao FUNAPOL ainda este ano, usando recursos livres do Tesouro Nacional. Além da fatia vinda das BETs, o fundo conta com outros recursos para cobrir os seus custos globais. Transferências voluntárias de entes federativos ou de organismos internacionais e doações de pessoas físicas ou jurídicas, nacionais ou estrangeiras. Luciana Colares de Holanda, para a Voz do Brasil.
1: O Conselho Nacional de Política Energética aprovou novas regras para a comercialização do gás natural no Brasil.
2: Com isso, fica permitida a venda direta do gás natural pertencente à União por meio de leilões.
1: Os detalhes você vai ouvir agora na matéria de Márcia Fernandes.
3: Com as novas regras para a comercialização do gás natural no Brasil, fica permitido que a União leiloe o gás e, assim, outras empresas explorem, vendam e distribuam o produto. O gás extraído do pré-sal e que pertence à União poderá ser comercializado pela Empresa Brasileira de Administração de Petróleo e Gás Natural. Para isso, estão previstos dois leilões, um deles ainda para este ano, como apontou o ministro de Minas e Energia, Alexandre Silveira.
4: Vai sim, nos leilões de curto prazo, que são abertos, servir as térmicas do setor elétrico, e os leilões de longo prazo ficaram destinados à indústria de base nacional, que é a indústria da cerâmica, a indústria do vidro. Vai ser o primeiro e fundamental passo para que as nossas infraestruturas sejam melhor utilizadas a favor do Brasil.
3: O gás natural pode ser usado como fonte de energia em casas, comércio e indústrias. Com a mudança, ficará permitida a venda direta do gás natural da União ao mercado, com prioridade à indústria de base, inclusive nos setores químico e siderúrgico. Reportagem Márcia Fernandes.
2: O que pode influenciar a próxima safra brasileira? Clima, custos de produção, mercado internacional e mudanças nos hábitos de consumo estão entre os fatores que entram no radar do setor.
1: Em Brasília, um encontro reuniu especialistas e representantes do agronegócio para discutir os cenários para a safra 2026-2027.
5: Antes da próxima safra chegar ao campo, uma série de variáveis já começa a ser observada. O comportamento do clima, a oferta de fertilizantes, as condições do mercado internacional e até o que o consumidor quer colocar no prato podem interferir nas decisões de quem produz. Em um cenário de mudanças no comércio global, especialistas também acompanham fatores que podem influenciar o fluxo internacional de alimentos. Um espaço fundamental para o agronegócio brasileiro, destaca o ministro da Agricultura e Pecuária, André de Paula.
6: Nós somos importantes do ponto de vista econômico, 38 milhões de brasileiros trabalham com o agro, mas nós temos um papel de enorme relevância do ponto de vista social também.
5: O Outlook Agro Brasil reúne em Brasília representantes do setor público, da iniciativa privada e especialistas para analisar diferentes cenários para o ciclo 2026-2027. A programação inclui debates sobre logística, abastecimento de insumos e gestão dos riscos climáticos. Também entram na discussão os fertilizantes, que têm impacto direto nos custos de produção, as transformações no consumo de alimentos e os desafios do cenário internacional para o setor, explica Laudemir Miller, presidente da Apex Brasil.
7: O aumento de tarifa não ajuda na previsibilidade, inclusive aumenta a incerteza. E o Brasil se coloca justamente no caminho diferente. O Brasil se coloca como um parceiro estável, como um parceiro que negocia.
5: No fim, a discussão volta para quem está no campo. Representantes de setores como proteínas animais, carnes, óleos vegetais, algodão, etanol de milho, cafés especiais e frutas apresentam as expectativas para o comércio internacional. As análises também buscam apoiar o planejamento de produtores, cooperativas e empresas para a próxima safra. A representante do setor privado, Tânia Regina Zanella, diretora executiva da Organização das Cooperativas Brasileiras, defende que todos os segmentos precisam estar unidos na busca de soluções para os desafios do setor.
8: Mas os desafios não são só os de hoje, e sim daqui a 5, 10 anos, como que a gente, Marco, está pensando e preparando para esse futuro? Qual o norte de gestão de risco para o campo? Qual será a política de diversificação de mercados aí todos os nossos embaixadores que estão presentes, parceiros do setor produtivo agro aqui no nosso país, para garantir que tenhamos sempre, cada vez mais, as portas abertas.
5: Mais do que antecipar números, o evento propõe um exercício de entender o que o campo brasileiro pode encontrar pela frente e como o setor pode se preparar para diferentes cenários. Reportagem Pablo Mundim.
2: Após participar do encontro de agronegócio, o ministro do Desenvolvimento, Indústria, Comércio e Serviços, Márcio Elias Rosa, afirmou que o governo brasileiro vai tentar uma nova negociação com os Estados Unidos para diminuir a lista de produtos que foram sobretaxados.
1: Neste mês, os Estados Unidos aplicaram novas tarifas para produtos brasileiros que entram no mercado norte-americano. Essa lista atinge 23% dessas exportações.
9: O que nós vamos discutir a partir do mês de agosto, no momento em que for possível, né, é a ampliação da lista de exceções, a eventual redução de tarifas, a rediscussão do mérito, a discussão muito improvável, mas a rediscussão do mérito, e o Brasil, como volto a dizer, está aberto para negociação.
2: De acordo com o Ministério do Desenvolvimento, Indústria, Comércio e Serviços, cerca de 52,7% das exportações brasileiras para os Estados Unidos não estão alcançadas pelas sobretaxas.
1: Nessa categoria estão, por exemplo, café, carnes, ferro fundido, aeronaves, suco de laranja, frutas, vários produtos químicos e a maior parte das exportações de celulose.
2: Hoje é Dia Nacional e Internacional de Combate ao Tráfico de Seres Humanos. Um crime que envolve falsas ofertas de emprego, promessas de estudo no exterior e oportunidades divulgadas nas redes sociais que podem esconder situações de exploração.
1: Em 2025, o protocolo operativo padrão de atendimento às vítimas brasileiras de tráfico internacional de pessoas do Ministério da Justiça e Segurança Pública identificou 84 vítimas brasileiras.
2: Mas esse é um crime em que há subnotificação, o que indica que o número pode ser muito maior.
1: Mais da metade das pessoas identificadas no ano passado tinham sido levadas ao Camboja, na Ásia, para serem exploradas em centros de golpes virtuais.
2: Esse é um tipo mais recente de destino do tráfico de pessoas. Mas existe também o tráfico para outros tipos de trabalhos forçados, exploração sexual, adoção ilegal de crianças, entre outras modalidades.
1: Os dados sobre raça e cor mostram que pessoas pretas e pardas constituem a maioria das vítimas nas bases que coletam essas informações.
2: Homens costumam ser mais traficados para trabalhos análogos à escravidão e mulheres para a exploração sexual.
1: Mais cedo, nós conversamos com a ministra substituta do Ministério dos Direitos Humanos e da Cidadania, Caroline Reis, sobre esse tipo de crime, como denunciar e que precauções podem ser tomadas. Acompanhe. Olá, ministra, seja muito bem-vinda à Voz do Brasil para a gente falar desse tema que é tão sensível, né? Que é o tráfico de pessoas. Eu queria que a senhora começasse falando para a gente quais são as formas mais comuns de tráfico. Para quais finalidades o tráfico de seres humanos é mais comumente utilizado? É trabalho? Prostituição? Quais são os tipos mais comuns?
10: Bom, os tipos mais comuns são para exploração sexual, né, em geral, de mulheres e meninas, também para exploração de trabalho. Então, muitas pessoas são tiradas dos seus locais para ter esse trabalho forçado, sem garantia de dignidade e de direitos, né, trabalhistas nesses locais em que eles são forçados aí. E também para fazer outras questões relacionadas a coisas forçadas, né, nesses outros países.
2: Ministra, é muito comum que as vítimas sejam atraídas por um sonho, né? Promessas de conhecer o mundo, de ter um emprego dos sonhos, de receber valores muito vultosos, né? Quais são os sinais de que algo pode estar errado na proposta?
10: Geralmente, propostas que são muito atrativas e que tenham assim, vantagens muito grandes, sem grandes retornos, elas devem ser tratadas como um risco. Então, as pessoas devem verificar altos pagamentos, poucos direitos que são providos, retornos que sejam muito altos, parte dessas promessas de outras pessoas. Isso indica riscos de tráfico de pessoas.
1: Bom, ministra, a gente conversou mais cedo com a Cíntia Meirelles, que é presidente no Brasil da organização não governamental Êxodos, que é uma organização especializada em tráfico de pessoas. E ela falou sobre a importância das pessoas denunciarem quando elas desconfiarem. Vamos ouvir e aí depois eu sigo com a nossa conversa.
11: Na dúvida, a família tem que denunciar, ainda que não consiga fazer com que a pessoa que está iludida acredite, denuncie. O segundo ponto é trazer a razão e a lógica. Então, por exemplo, se alguém recebe uma proposta de trabalho e essa empresa está pagando esse passaporte, pergunte se a empresa tem um documento oficial, um contrato assinado. Ao mesmo tempo que essas pessoas são aliciadas pela internet, elas podem utilizar a mesma internet para fazer uma verificação simples. Se essa pessoa existe, se existe um contato dessa empresa, se existe um site dessa empresa, se essa empresa aplicou um visto de trabalho, porque assim, outro detalhe, ninguém sai do Brasil para ir trabalhar em outro país sem ter um visto de trabalho em seu passaporte. E sempre canais de denúncia. É muito importante denunciar.
1: Ministra, quais são os canais de denúncia, então, que ela menciona aí, né? Quais são os canais de denúncia disponíveis no Brasil? E para brasileiros que possam estar nessa situação fora do país também, como eles podem procurar ajuda?
10: O principal canal de denúncia é o Disque 100. O Disque 100 ele é coordenado aqui pela nossa Ouvidoria Nacional dos Direitos Humanos, mas o canal do Disque 100 ele pode ser acessado por várias formas, tanto ligação, como o WhatsApp e também pela internet. Então, a pessoa em qualquer lugar do mundo, ela pode acessar o Disque 100. Esse serviço, ele funciona todos os dias da semana e também 24 horas por dia.
2: Existem outras dicas de autoproteção também para quem está indo viver uma experiência de trabalho no exterior? Por exemplo, compartilhar o roteiro de viagem com a família, manter cópia de documentos, alguma coisa assim?
10: Sim, o mais importante é a pessoa verificar bem a proposta que está sendo oferecida, desconfiar de propostas que são com muitos benefícios e poucas exigências, né, em troca, e a pessoa deve manter contato perene, né, constante com a sua família, falando sobre o roteiro da viagem, falando sobre as formas e por onde ela esteja passando e jamais dar documentos para que fique aos cuidados de um terceiro.
1: E aí lembrando também que a pessoa pode deixar cópias também dos seus documentos pessoais aqui no Brasil com a sua família, né, para tentar também ter aí um pouco mais de garantia, né?
10: Isso mesmo. Isso é muito importante. As pessoas que estão aqui no Brasil, familiares, amigos, é muito importante que eles estejam sabendo sobre a viagem, sobre os passos dessa pessoa e também mantenham documentação, mesmo que seja cópia, aqui no país.
1: Agora, ministra, mesmo já estando em situação de exploração, pode demorar para que a pessoa identifique que está numa situação grave, assim, né? Às vezes, ela tem uma dívida, promessas de ganhos futuros, expectativa de que a situação ali ruim é temporária e vai melhorar depois. Tudo isso pode deixar a pessoa um pouco confusa, né? O que ajuda a identificar que se trata de uma situação de tráfico de seres humanos e de exploração?
10: Quando você tem a sua dignidade ali violada, em geral você não consegue sair, ter liberdade para sair, né, do seu local de trabalho. Em geral você é maltratado, as pessoas te tratam mal, podem, né, eventualmente te tratar com termos pejorativos, qualquer indicação de maus tratos e de cerceamento da sua liberdade de ir e vir é um indicativo de que você está sendo submetido a tráfico de pessoas.
2: A gente está falando até agora de pessoas que são levadas daqui para o exterior e são exploradas lá. Mas existem também redes de tráfico de pessoas que trazem estrangeiros para o Brasil? Quais são as mais comuns e como é que o brasileiro pode desconfiar desse tipo de situação, ministra?
10: Sim, existem também tráfico de pessoas, infelizmente, que acontecem aqui em território brasileiro. Em geral, são pessoas estrangeiras que estão em situação de vulnerabilidade, não tem ali muita informação, tem uma dificuldade com a língua também, de acesso a serviços. Então, essas pessoas têm que buscar ajudas dos órgãos responsáveis. A gente tem aqui a nossa Política Nacional de Enfrentamento ao Tráfico de Pessoas, coordenada pelo Ministério da Justiça, mas em coordenação com vários órgãos do governo federal. Temos também que divulgar, né, os canais de denúncias existentes. E aqui no Disque 100, a gente também tem a opção de atendimento em outras línguas para facilitar o atendimento de migrantes que não falam português. E essas pessoas, principalmente, devem buscar informações e acessar os órgãos que são responsáveis por combater esse tipo de ilícito.
1: Lembrando que o Disque 100, né, a senhora mencionou, ele pode ser feito por ligação telefônica, pela internet. Quando a pessoa vai ligar, é só discar o número 100 de qualquer telefone?
10: Isso, é só discar o número 100 de qualquer telefone ou acessar um número no WhatsApp ou também acessar a internet, coloca Disque 100, que vai aparecer o local que ele pode fazer a denúncia via internet também.
2: Nós conversamos com a ministra substituta dos Direitos Humanos e da Cidadania, Caroline Reis. Muito obrigado, ministra, por sua entrevista aqui à Voz do Brasil.
10: Eu que agradeço. Obrigada.
1: Quem está esperando por uma perícia médica do INSS deve ficar atento.
2: Uma iniciativa da Perícia Médica Federal está antecipando o atendimento em agências de 14 estados.
1: Os detalhes na reportagem de Pedro Sardinha.
12: Atenção, segurados do INSS em todo o país. A Perícia Médica Federal está antecipando atendimentos em 37 agências espalhadas pelo Brasil. A ação contempla municípios de 14 estados: Alagoas, Bahia, Ceará, Goiás, Maranhão, Minas Gerais, Mato Grosso, Pará, Paraíba, Pernambuco, Piauí, Rio Grande do Norte, Rondônia e Tocantins. Quem explica como você pode garantir a sua vaga mais cedo é o diretor do Departamento da Perícia Médica Federal, Álvaro Fagundes.
13: O cidadão, sabendo que vai haver mutirão na sua cidade, ele pode ligar na Central 135 e solicitar a antecipação da sua perícia, assim como acessar o aplicativo Meu INSS. Além disso, a própria administração provê essa antecipação em muitos casos, naqueles casos que estão com longa espera, e avisa o requerente da nova data. Então, ele tem que ficar atento nas mensagens que eventualmente receba por mensagem de aplicativo ou por SMS.
12: Fique de olho no seu celular e lembre-se, mudar a sua perícia para uma agência mais rápida não altera o local onde você vai receber o pagamento do seu benefício. Não perca tempo. Acesse hoje mesmo o aplicativo Meu INSS ou ligue para o telefone 135. Reportagem Pedro Sardinha.
2: Guardar documentos é também preservar a história e a identidade de um povo.
1: Para incentivar iniciativas que cuidam desse patrimônio, está aberto um edital de apoio a projetos voltados à conservação e ao acesso de acervos documentais em todo o país.
14: Parte da memória do país está guardada em arquivos públicos, privados e comunitários. Nesses locais é feita a conservação, organização e digitalização dos acervos, um trabalho que pode ser financiado pelo edital Brasil Arquivos. A iniciativa vai destinar R$1.400.000 a 20 projetos. Cada um receberá R$70.000. O edital é uma parceria entre o programa ProMemórias, do Instituto Galo da Manhã, e o Arquivo Nacional. Podem participar projetos de preservação, organização, tratamento técnico, digitalização e difusão de acervos documentais. Um dos critérios do edital é regionalizar a seleção. Metade das vagas será distribuída entre as 5 regiões do país, com pelo menos 2 projetos de cada uma. A outra metade será preenchida pela classificação geral independentemente da região. Nos dois casos, será respeitada a ordem de classificação. As inscrições são gratuitas e podem ser realizadas até o dia 2 de agosto. Acesse o edital e o formulário de inscrição pelo endereço promemorias.org.br. Reportagem Uriel Ricardo.
2: Está aberta até amanhã a indicação de vagas dos programas de pós-graduação do Brasil que desejam participar do Programa de Desenvolvimento Acadêmico Indígena.
1: A chamada prevê a concessão de até 300 bolsas, sendo 200 de mestrado e 100 de doutorado, para candidatos pertencentes a povos indígenas reconhecidos no território nacional.
2: As instituições interessadas devem informar o número de vagas que pretendem ofertar. A relação de habilitados será divulgada até 13 de agosto.
1: Saiba mais em gov.br/mec.
2: E essas foram as notícias do Governo Federal.
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1: Fique agora com as notícias do Poder Judiciário e do Congresso Nacional. Boa noite.
2: Boa noite e até amanhã.
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17: STF determina que a União apresente novas informações sobre os recursos destinados à Comissão de Valores Mobiliários. Para o STJ, valor de indenização por dano moral decorrente da morte de uma pessoa não deve ser definido apenas pelo parentesco. E Semana Nacional do Sistema Eletrônico de Votação acontece de 3 a 9 de agosto. Boa noite, eu sou Marcela Luiza. O ministro Flávio Dino, do Supremo Tribunal Federal, determinou que a União apresente novas informações sobre os recursos destinados à Comissão de Valores Mobiliários, a CVM. Pablo Lemos.
18: O ministro negou o pedido do Partido Novo para obrigar o governo a reservar, desde já, uma verba mínima para a autarquia no orçamento de 2027. Apesar disso, Flávio Dino reafirmou que os recursos arrecadados com a taxa de fiscalização do mercado de capitais devem ser destinados à CVM, conforme determinação do Supremo. Na decisão, o ministro determinou que o governo informe a previsão de arrecadação da taxa em 2027, quanto pretende destinar à comissão no orçamento e qual o custo necessário para manter as atividades de fiscalização da autarquia. Flávio Dino destacou ainda que o fortalecimento da CVM é importante para combater fraudes e crimes financeiros envolvendo o mercado de capitais.
17: STJ entende que valor de indenização por dano moral no caso de morte deve considerar convivência e dependência emocional ou econômica entre vítima e familiares que pedem a reparação. Fátima Uchoa.
19: Para a quarta turma, é preciso considerar também a convivência efetiva e se havia dependência emocional ou econômica entre a vítima e os familiares que pedem a reparação moral. O julgamento tratou da indenização a familiares de uma criança de 1 ano que morreu no desastre causado pelo rompimento da barragem da mina Córrego do Feijão em Brumadinho, Minas Gerais, em 2019. O colegiado manteve o direito de avós e tios, mas por considerar o valor desproporcional, o reduziu para R$ 150 mil a cada avô e para 25 mil a cada tio. Segundo a relatora ministra Isabel Galotti, os critérios buscam evitar ampliação excessiva do número de beneficiários e fixação de condenações desproporcionais.
17: Vem aí a primeira Semana Nacional do Sistema Eletrônico de Votação, de 3 a 9 de agosto. E os tribunais regionais eleitorais de todo o país já se preparam para o evento. Rimac Souto.
20: Na região sul, por exemplo, vão ter demonstrações sobre o funcionamento e a segurança da urna eletrônica, atividades educativas com estudantes, exposições, votações simuladas, sessão plenária externa e ações de enfrentamento à desinformação. O TRE do Paraná vai promover 137 ações em todo o estado. O de Santa Catarina vai apresentar os procedimentos de preparação da urna eletrônica, as etapas da votação e os mecanismos de segurança e auditoria, entre outras atividades. O TRE do Rio Grande do Sul vai começar a programação com uma demonstração da parte interna da urna eletrônica no plenário do tribunal. Para mais informações sobre a Semana Nacional do Sistema Eletrônico de Votação, é só acessar o site tse.jus.br.
17: Justiça do Trabalho considera que nem sempre é preciso avaliar perícia médica para julgar comportamento de profissional demitido por justa causa. Rossini Gomes.
0: Um bancário da Caixa foi demitido por assédio ao atender uma cliente. Anos antes, ele já havia sido alertado e suspenso pelo comportamento inadequado. Em defesa, alegou que sofria de alcoolismo e tentou apresentar uma perícia médica para provar que não tinha consciência dos atos. Mas a Justiça do Trabalho rejeitou, porque entende que as provas do processo foram suficientes para mostrar que o profissional tinha capacidade de entender o que fazia.
17: Justiça Federal determina que município de Viana, no Maranhão, encerre atividades de lixão clandestino em até 6 meses. A decisão atendeu a um pedido do MPF, Sabrine Menezes.
21: Além disso, a Justiça determinou a apresentação do Plano Municipal de Gestão Integrada de Resíduos Sólidos e de um projeto de aterro sanitário que deve ser regularizado no prazo de 3 meses. O objetivo da decisão é recuperar a área degradada e regularizar a gestão de resíduos sólidos produzidos no município. Em caso de descumprimento da ordem de desativação do lixão, será aplicada uma multa diária de R$5.000.
17: 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Uma boa noite e até amanhã.
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23: Eu sou Paula Groba.
24: E eu sou Ricardo Nakaoka.
23: E estes são os destaques de hoje do Jornal do Senado, que começa agora.
24: Vítima de violência doméstica e mãe solo podem ter prioridade na reforma agrária.
23: Pix Pensão, nova lei cria transferência automática da pensão alimentícia.
24: Plataforma do Senado para sugestão de projetos registra recorde de participação.
23: Boa noite.
24: Boa noite.
23: O pagamento da pensão alimentícia vai ganhar um novo mecanismo para facilitar o cumprimento das decisões judiciais.
24: Sancionada pelo Executivo, a chamada Lei do Pix Pensão altera o Código de Processo Civil e autoriza a transferência automática do valor devido da conta bancária do devedor para a do beneficiário. A reportagem é de Yasmin Rodrigues.
25: Foi sancionada pelo Executivo a chamada Lei do Pix Pensão, que altera o Código de Processo Civil para permitir que o valor da pensão alimentícia seja debitado automaticamente da conta do devedor e transferido para a do beneficiário. A medida busca dar mais segurança às famílias que dependem desses recursos. A advogada especialista em Direito de Família, Aline Sacomano, explica como o mecanismo vai funcionar.
26: O chamado Pix Pensão, porque que o mecanismo de pagamento automático da pensão alimentícia por meio do PIX, mas sempre mediante uma determinação judicial. A grande novidade é que, em vez do pagador da pensão alimentícia realizar a transferência manual, sai automaticamente debitado da conta dele.
25: Caso não haja saldo suficiente na conta indicada, o sistema poderá tornar indisponíveis outros ativos financeiros do devedor, até alcançar o valor da dívida. Depois dos prazos previstos em lei, esses recursos poderão ser convertidos em penhora e transferidos ao credor. A proposta foi aprovada pelo Congresso Nacional e recebeu parecer favorável da relatora no Senado, a senadora Ana Paula Lobato, do PSB do Maranhão. Segundo ela, a iniciativa vai fortalecer a proteção de crianças e adolescentes que dependem da pensão alimentícia para custear despesas com vestuário, educação e alimentação, por exemplo.
27: A proposição merece acolhida porque enfrenta problema recorrente nas execuções de alimentos, a necessidade de sucessivas provocações judiciais diante de inadimplementos mensais. Ao permitir a transferência automática da prestação alimentícia, o projeto confere maior efetividade à decisão judicial já proferida.
25: A lei do Pix Pensão vai entrar em vigor um ano após a publicação, em julho de 2020. 2027.
23: E mulheres vítimas de violência doméstica e mães que criam os filhos sozinhas podem ter prioridade na distribuição de terras da reforma agrária.
24: O projeto está pronto para ser votado pela Comissão de Agricultura. A reportagem é de Marcela Cunha.
3: A proposta altera a lei da reforma agrária para facilitar a titulação de terras em nome de mulheres trabalhadoras da agricultura familiar. Na distribuição dos lotes, terão prioridade as trabalhadoras rurais responsáveis sozinhas pela família e as vítimas de violência doméstica. Para a senadora Tereza Cristina, do Progressistas de Mato Grosso do Sul, a medida amplia a autonomia econômica das mulheres.
4: Isso dá segurança. Nós temos muito alcoolismo na área rural, né? E às vezes o marido vai embora e deixa a mulher com 4, 5 filhos para criar, quando não quer que ela saia do lote. Nos assentamentos, elas tendo a segurança do título de propriedade da sua terra, para poder buscar crédito e tendo assistência técnica, elas podem fazer a diferença.
3: As regras serão detalhadas em regulamento depois de consulta pública. O projeto também beneficia famílias rurais com pessoas com deficiência. Já aprovado pela Comissão de Direitos Humanos, o projeto tem parecer favorável do relator, senador Wellington Fagundes, do PL de Mato Grosso, e se passar pela Comissão de Agricultura, seguirá para a votação do plenário.
23: A pauta climática avançou no Senado no primeiro semestre.
24: Com a previsão de intensificação do fenômeno El Niño nos próximos meses, projetos voltados ao enfrentamento dos eventos climáticos extremos e a adaptação às mudanças do clima devem ganhar prioridade na retomada dos trabalhos legislativos. Os detalhes com o repórter César Mendes.
5: O El Niño é um fenômeno climático natural que causa o aquecimento das águas do Oceano Pacífico, alterando os ventos e a distribuição das chuvas em várias regiões do planeta, inclusive no Brasil. Este ano, o pico será entre outubro e dezembro, mas fortes ventanias, chuvas torrenciais e um tornado registrado nos últimos dias no país alertam que propostas de enfrentamento das mudanças do clima devem ter prioridade. É o caso do projeto aprovado na Comissão de Assuntos Econômicos e agora em análise na Comissão de Meio Ambiente, que cria o Programa Nacional do Metano Zero, do senador Fernando Dueire, do PSD de Pernambuco.
6: Esse projeto estimula tecnologias e a recuperação energética de resíduos.
5: Na Comissão de Meio Ambiente foram aprovadas a criação das políticas de fomento à agricultura regenerativa, do senador Sérgio Petecão, do PSD do Acre, e de desenvolvimento sustentável da pesca, de Alessandro Vieira, do MDB de Sergipe, além do mapa do caminho brasileiro da transição justa para a economia de baixo carbono, do senador Beto Faro, do PT do Pará, agora em análise na Comissão de Constituição e Justiça.
23: E na retomada dos trabalhos legislativos, o Congresso Nacional terá como prioridade a análise de pelo menos 87 vetos presidenciais que trancam a pauta. Os dispositivos tratam de temas como saúde, educação, economia e segurança pública. Pela Constituição, um veto precisa ser apreciado em até 30 dias após o recebimento. Passado esse prazo, ele passa a impedir a votação de outras matérias em sessão conjunta de deputados e senadores. Para derrubar um veto presidencial, é necessária a maioria absoluta dos votos das duas casas. A última sessão do Congresso para análise de vetos foi realizada em maio.
24: Entre os vetos que aguardam votação, estão trechos do Estatuto do Pantanal e da Lei Geral do Esporte. Também está na pauta o veto integral ao projeto que flexibilizava regras para a contratação de jovens de 18 a 29 anos que nunca tiveram a carteira assinada.
23: A proposta reduzia a alíquota do FGTS e a contribuição previdenciária como incentivo para que empresas contratassem trabalhadores sem experiência. Ao vetar o projeto, o governo argumentou que a medida contrariava a Constituição e o interesse público. Autor da iniciativa, o senador Irajá, do PSD do Tocantins, afirma que a proposta representa uma alternativa para reduzir o número de jovens que não estudam nem trabalham.
7: Os adolescentes, os jovens, que tanto sonham e almejam ter uma profissão, ter a sua independência financeira, hoje não possuem nenhum tipo de perspectiva, porque o próprio mercado de trabalho justifica que esses jovens não têm experiência profissional. Ora, é um dilema. Se ele não tem oportunidade, como é que ele vai ter experiência?
24: Cada vez mais brasileiros têm usado a internet para participar das decisões do Senado. O balanço do primeiro semestre do site E-Cidadania aponta crescimento no uso da plataforma, que permite ao cidadão apresentar ideias para novas leis, manifestar opinião sobre projetos em análise e acompanhar audiências públicas e sabatinas.
23: Entre os assuntos que despertaram maior interesse da população estão propostas relacionadas à educação e sugestões sobre direitos e remuneração de militares. A reportagem é de Yasmin Rodrigues.
25: O programa E-Cidadania registrou mais de 8 mil ideias legislativas enviadas por cidadãos, que receberam mais de 500 mil apoios. Além disso, milhares de pessoas participaram de consultas públicas e de eventos interativos promovidos

0: para virarem projetos de lei. É possível enviar as ideias pela internet, escrevendo as ideias, ou até mesmo gravando um vídeo em Libras e nos enviando o link desse vídeo. E aqueles que não têm acesso à internet podem ligar para o telefone 0800 do Senado.
1: As ferramentas do programa E-Cidadania seguem abertas durante todo o ano. Para participar das atividades, é só acessar o portal em senado.leg.br/e-cidadania ou ligar na ouvidoria do Senado em 0800 061 2211.
2: Com edição de Paula Groba e trabalhos técnicos de Eliseu Caires, o Jornal do Senado fica por aqui. Acompanhe agora as notícias da Câmara dos Deputados. Boa noite.
3: Boa noite e até amanhã.
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5: Avança na Câmara a instituição de auxílio financeiro para cuidador familiar.
6: Mulheres com medida protetiva terão benefício em programa habitacional.
5: Projeto reduz tributo para combustível produzido a partir do óleo de dendê.
6: Boa noite. A Câmara está examinando proposta que concede benefícios tributários para o combustível produzido a partir do óleo de dendê. A repórter Silvia Munhato traz mais informações sobre o projeto de lei.
7: A Comissão de Minas e Energia da Câmara aprovou o projeto que reduz a zero as alíquotas de PIS/PASEP e COFINS para o biodiesel fabricado a partir de dendê. O óleo de dendê é uma das principais matérias-primas para a produção de biocombustíveis na região norte. Segundo o relator, deputado Gabriel Mota, de Roraima, o dendê se destaca por sua alta produtividade, baixo custo de produção, oferta regular ao longo do ano, baixa exigência tecnológica na colheita e adaptação a solos pobres. O autor da proposta, deputado defensor Estélio Denner, também de Roraima, diz que o objetivo é aumentar a produção e o total de empregos.
8: Quem produz lá na ponta fica mais incentivado para produzir ainda mais o dendê. Então, a perspectiva é com esse nosso projeto, depois que entrar em vigor, depois da sanção presidencial, é que a gente tenha uma maior produção no óleo de dendê do Brasil e que a gente possa também fomentar a indústria de biodiesel.
7: A proposta que elimina a tributação de contribuições sociais sobre a produção de biodiesel a partir do dendê será analisada agora pelas comissões de Finanças e Tributação e de Constituição e Justiça. Da Rádio Câmara de Brasília, Silvia Munhato.
4: Justiça.
5: O projeto que permite ao juiz decretar divórcio de forma imediata, mesmo com disputa sobre bens, foi aprovado pela Câmara e seguiu para análise do Senado. Entenda a mudança com a repórter Sofia Peçanha.
9: A Câmara dos Deputados aprovou o projeto que permite ao juiz decretar o divórcio de forma imediata no início do processo judicial, mesmo que haja disputa por bens ou discordância de uma das partes. A proposta, aprovada pela Comissão de Constituição e Justiça, altera o Código de Processo Civil. Hoje, quando uma pessoa entra na justiça pedindo a separação, o outro cônjuge precisa ser comunicado oficialmente antes da decisão do juiz. Pelo projeto, o magistrado poderá decretar o divórcio logo no início do processo. A outra parte será avisada oficialmente depois e poderá recorrer. Na prática, isso significa que o fim do casamento poderá ser reconhecido mais rapidamente pela justiça, enquanto outras questões do processo, como divisão de bens, pensão ou guarda de filhos, continuam sendo analisadas. Segundo a autora do projeto, a deputada Laura Carneiro, do PSD do Rio de Janeiro, a medida busca tornar mais rápida a dissolução do casamento e evitar conflitos prolongados entre os cônjuges.
10: Porque às vezes o casal continua sem se divorciar, impede que uma nova família seja construída ou pior, vira uma grande chantagem entre cônjuges que não é saudável, especialmente para as crianças.
9: Segundo especialistas, a mudança acompanha entendimento já adotado pelo Superior Tribunal de Justiça, que admite a decretação do divórcio de forma antecipada em determinadas situações. A especialista em Direito Constitucional, Adriane Folt, explica que hoje a separação do matrimônio depende apenas da vontade de um dos cônjuges.
11: Podendo então o divórcio ser decretado de forma direta e imediata, sem a anuência da outra parte, sem a sua concordância.
9: O projeto que permite ao juiz decretar o divórcio de forma imediata no início do processo judicial segue para análise do Senado se não houver recurso para análise no plenário da Câmara. Da Rádio Câmara de Brasília, Sofia Peçanha.
4: Meio Ambiente.
6: Proposta em

0: impede punição de dono de imóvel rural com incêndio involuntário. O repórter José Carlos Oliveira nos conta como está a análise do projeto na Câmara.
1: As comissões de Agricultura e de Meio Ambiente da Câmara dos Deputados aprovaram um projeto de lei que isenta de sanção ou embargo o dono de imóvel rural que tenha ocorrido incêndio involuntário. A proposta do deputado Lúcio Moschini, do PL de Rondônia, altera a lei que criou a Política Nacional de Manejo Integrado do Fogo, a fim de proteger o proprietário rural nos casos de queimada na vegetação nativa sem intenção nem negligência. Relator na Comissão de Meio Ambiente, o deputado Nilton Tato, do PT de São Paulo, explica a situação em que ocorrerá a isenção de punição ao proprietário rural.
2: Se um proprietário de uma área for atingido por um incêndio que começou numa área vizinha, a legislação pode ter uma interpretação hoje, coloca ele no mesmo grau de responsabilização. Então, o que o deputado Moschini fez, e por isso é meritório o projeto dele, é de deixar muito claro de que aquele proprietário vizinho que foi atingido por um incêndio que não tem a responsabilidade, não venha a ter esta responsabilidade.
1: Nilton Tato fez ajustes pontuais no texto.
2: E o que a gente fez foi deixar mais explícito para que isso não venha causar algum dano, algum prejuízo, porque não é justo que um proprietário assuma dano de um crime que tenha acontecido em outra área e não na dele.
1: Falta apenas a aprovação da Comissão de Constituição e Justiça para a proposta ser encaminhada diretamente para a análise do Senado, sem necessidade de votação no plenário da Câmara. Da Rádio Câmara de Brasília, José Carlos Oliveira.
3: Previdência.
4: Comissão aprova projeto que institui auxílio para cuidador familiar. A repórter Maria Neves tem os detalhes da proposta.
5: A Comissão de Defesa dos Direitos da Pessoa Idosa da Câmara aprovou o projeto do deputado Marcos Tavares, do PDT do Rio de Janeiro, que institui auxílio financeiro de R$ 600 para cuidadores não remunerados de pessoas idosas ou com deficiência. Pelo texto, terá direito ao benefício cuidadores da família que residam na mesma casa de quem recebe o cuidado. O cuidador familiar também não poderá ter trabalho formal remunerado que impeça o cuidado. Além disso, deve estar com os dados atualizados no Cadastro Único do Governo Federal, o CadÚnico, e a renda mensal de cada integrante da família não pode ultrapassar um quarto do salário mínimo. Hoje, esse valor equivale a R$ 425. O relator, deputado Heriberto Medeiros, do PSB de Pernambuco, ressaltou que em 2024 entrou em vigor a Política Nacional de Cuidados prevista em lei. Segundo explica, a norma estabelece diretrizes para profissionalização e apoio a cuidadores, além de reconhecer o cuidado como dimensão fundamental da proteção social. No entanto, a legislação não prevê compensação financeira para situações em que familiares assumem a tarefa de cuidar de um parente de forma integral e permanente. Na opinião do deputado, a remuneração por esse trabalho vai melhorar, inclusive, o bem-estar de idosos e de pessoas com deficiência.
6: Projeto que irá beneficiar, dar atenção àquelas pessoas da família que cuidam dos seus familiares por necessidade. As pessoas idosas, pessoa com deficiência, que não tem condições de pagar a um cuidador, esse cuidador da família que está dando essa atenção irá ter o auxílio de R$ 600 para a sua sobrevivência, mas também para cuidar com atenção, com cuidado, com zelo que verdadeiramente merece a pessoa idosa e a pessoa com deficiência.
5: Ainda de acordo com o texto aprovado, o auxílio financeiro ao cuidador não remunerado poderá ser recebido mesmo por quem já conta com outros benefícios de programas de transferência de renda, como Bolsa Família. Entretanto, a soma dos valores recebidos não pode ultrapassar um salário mínimo. Os cuidadores de famílias em que a renda de cada integrante seja maior que um quarto do salário mínimo poderão receber a metade do auxílio financeiro, no valor de R$ 300, por até 24 meses. A proposta que institui o auxílio para o cuidador familiar ainda será analisada pelas comissões de Previdência e Assistência Social, de Finanças e Tributação e de Constituição e Justiça. Da Rádio Câmara de Brasília, Maria Neves.
3: Habitação.
0: Comissão aprova projeto que beneficia mulheres com medidas protetivas no Minha Casa Minha Vida. A repórter é Silvia Munhato.
7: A Comissão de Desenvolvimento Urbano da Câmara aprovou o projeto que altera as regras do programa Minha Casa Minha Vida para beneficiar mulheres sob medida protetiva. Pelo texto, essas mulheres poderão financiar um imóvel pelo programa, mesmo que já possuam outra casa ou tenham recebido subsídios habitacionais anteriormente, condições que normalmente impediriam o acesso ao benefício. A proposta original focava no financiamento de reformas de segurança nas residências atuais das vítimas. O texto aprovado é o relatório da deputada Natália Bonavides, do PT do Rio Grande do Norte, que permite a compra de novas unidades. Segundo ela, a prioridade deve ser a retirada da vítima do local de risco.
8: Aquela situação dessa mulher vai permitir com que ela acesse de forma emergencial as políticas do programa Minha Casa Minha Vida. Isso é muito importante porque a gente está vendo um crescimento da violência contra as mulheres e um crescimento brutal.
7: O projeto que beneficia mulheres sob medida protetiva dentro do Minha Casa Minha Vida será analisado agora pelas comissões de Defesa dos Direitos da Mulher, de Finanças e Tributação e de Constituição e Justiça. Da Rádio Câmara de Brasília, Silvia Munhato.
3: Transportes.
4: Avança na Câmara projeto que permite a substituição das lâmpadas originais dos faróis dos veículos por modelos de LED. A repórter Júlia Lopes tem os detalhes.
9: A Comissão de Viação e Transportes da Câmara aprovou um projeto que permite a substituição das lâmpadas originais dos faróis por modelos de LED, independentemente da idade do veículo. Atualmente, o Conselho Nacional de Trânsito, o CONTRAN, proíbe a troca em carros que não foram projetados para esse tipo de tecnologia. Pelo texto aprovado, a substituição será permitida desde que as lâmpadas tenham certificação do Instituto Nacional de Metrologia, Qualidade e Tecnologia, o Inmetro, e que a instalação siga os padrões de segurança e regulagem definidos pelo próprio CONTRAN. O relator da proposta, deputado Zé Trovão, do PL de Santa Catarina, afirmou que o objetivo é ajudar principalmente proprietários de veículos mais antigos que hoje enfrentam dificuldades para encontrar peças compatíveis. Ele destacou que os benefícios do uso de LED podem trazer mais eficiência, durabilidade e sustentabilidade.
10: Você às vezes está viajando, queima uma lâmpada. Você chega num lugar, não tem lâmpada normal, o cara só tem lâmpada de LED. Você coloca, porque você não pode andar no escuro. Quando a polícia te para, você é multado por isso. E ele pode reter o seu veículo. Então o que nós estamos fazendo hoje é dando clareza a isso. O caminhão, ele pode ser feito a transferência de lâmpadas comuns para lâmpadas de LED, que além de ser mais eficaz, inclusive na iluminação, são lâmpadas que consomem menos energia. Então a gente está ajudando em vários sentidos. Primeiro, na sustentabilidade e também na visão do caminhoneiro, que é tão importante no nosso transporte.
9: A proposta que altera as regras atuais do CONTRAN sobre o uso de lâmpadas de LED em veículos segue agora para análise na Comissão de Constituição e Justiça. Da Rádio Câmara de Brasília, Júlia Lopes.
3: Ciência e tecnologia.
0: Projeto amplia recursos de acessibilidade na internet, em transmissões de vídeo e em jogos eletrônicos. A repórter Daniele Lessa nos traz quais as medidas.
11: A Comissão de Ciência, Tecnologia e Inovação da Câmara dos Deputados aprovou o projeto que amplia os recursos de acessibilidade na internet e em jogos eletrônicos para pessoas com deficiência. A proposta é da deputada Maria Rosas, do Republicanos de São Paulo, e altera o Estatuto da Pessoa com Deficiência para garantir mais inclusão no ambiente digital. Entre as medidas previstas, o projeto estabelece que empresas de jogos eletrônicos devem garantir, na medida do possível, o acesso de pessoas com deficiência. O texto aprovado também prevê que transmissões de vídeo pela internet, inclusive videoconferências, ofereçam legendas em tempo real, janela com intérprete de Libras e opção de áudio com audiodescrição. Além disso, serviços de streaming e de distribuição de conteúdos audiovisuais na internet deverão apresentar planos de ação para implantar os requisitos de acessibilidade, com um prazo de adaptação de até 10 anos. O relator na Comissão de Ciência, Tecnologia e Inovação, deputado Davi Soares, do Podemos de São Paulo, destacou o impacto social da medida.
12: Olha, eu creio que não vai ter nenhuma resistência, porque essa pauta é justa. Nós estamos falando aí entre 7,5 7,3% a 8,9% da população que tem deficiência. Muitos deles deficiência visual. Precisavam fazer esse regulamento até para a indústria ter base legal para poder prover. Certamente vai se tornar uma legislação aí há muito tempo esperada por esse grupo da população.
11: Segundo o relator, a proposta cria uma base legal importante para que empresas e plataformas digitais ampliem a oferta de recursos acessíveis, reduzindo barreiras ainda existentes no ambiente digital. O projeto que amplia recursos de acessibilidade na internet, em transmissões de vídeo e em jogos eletrônicos será analisado agora pelas comissões de comunicação e de Constituição e Justiça. Da Rádio Câmara de Brasília, Daniele Lessa.
3: Educação.
4: Avança na Câmara a proposta que muda a LDB para exigir das escolas a definição de uma estratégia de prevenção de acidentes e doenças. Confira na reportagem de Luiz Cláudio Canuto.
13: A Comissão de Integração Nacional e Desenvolvimento Regional da Câmara dos Deputados aprovou o projeto que exige estratégia nas escolas para prevenção de acidentes e doenças. A proposta altera a LDB, Lei de Diretrizes e Bases da Educação Nacional, que já prevê ações contra as drogas. A relatora na comissão, deputada Socorro Nery, do PP do Acre, manteve as mudanças feitas na Comissão de Educação. A versão original previa a criação nas escolas de comissões internas para prevenção de acidentes, doenças e violência, mas o entendimento foi o de que as escolas devem ter autonomia para tomar as providências que acharem mais oportunas para cumprir suas responsabilidades.
14: Nós observamos que, durante a pandemia de Covid-19, a escola passou a ser um espaço muito importante, não apenas porque ali também pode se disseminar muito rapidamente vírus, doenças, mas também como um espaço que pode e deve atuar na busca de novos comportamentos, novas atitudes, novos valores, cuidando devidamente da infraestrutura, dos brinquedos, do parque, da carteira escolar, portanto, olhando para todo o ambiente escolar e fazendo a devida prevenção para evitar acidentes e violências a crianças e adolescentes nesse ambiente.
13: O projeto foi apresentado pelo deputado Bruno Ganem, do Podemos de São Paulo, e ainda vai passar pelas comissões de Finanças e Tributação e de Constituição e Justiça. A proposta, em princípio, não precisa passar pelo plenário. Para virar lei, o projeto deve ser aprovado pela Câmara e pelo Senado. Da Rádio Câmara de Brasília, Luiz Cláudio Canuto.
3: Direitos Humanos.
0: A Comissão de Direitos Humanos da Câmara aprovou projeto que garante o uso de elementos culturais e espirituais em espaços públicos e privados. A repórter é Sofia Peçanha.
15: A Comissão de Direitos Humanos, Minorias e Igualdade Racial da Câmara dos Deputados aprovou o projeto que garante o direito ao uso de elementos culturais e espirituais por povos indígenas, comunidades quilombolas, povos e comunidades tradicionais e grupos de matriz afro-brasileira em espaços públicos e privados de uso coletivo. A proposta, apresentada pela deputada Célia Chacrabá, do PSOL de Minas Gerais, estabelece que itens como cocares, turbantes, tranças, vestes rituais, maracás e outros adornos simbólicos possam ser utilizados sem que isso resulte em restrição de acesso, constrangimento ou qualquer forma de discriminação. Durante a votação na comissão, a autora evidenciou a necessidade de proteger a diversidade cultural brasileira.
16: Mas dizer que a nossa identidade é a nossa principal vestimenta. As pessoas compram calça, tiram calça, compram paletó de todas as cores. Isso não muda a estética das pessoas. Ao mesmo tempo, isso é uma pressão monocultural. A nossa cultura na fotografia é a expressão, porque as pessoas, por muitas vezes, a gente tem medo quando a gente perde uma identidade no aeroporto, quando perde uma identidade no meio do caminho. Eu tenho medo mesmo é de perder a nossa identidade ancestral, porque esse sim é o nosso principal documento.
15: O projeto reforça direitos já previstos na Constituição, como a liberdade de crença, a livre expressão cultural e a dignidade da pessoa humana, além de responder a casos de discriminação. Em seu parecer, o relator, o deputado Rimonte, do PT do Rio de Janeiro, afirmou que a proposição contribui para o fortalecimento da proteção jurídica dessas manifestações ao explicitar garantias e induzir mudanças institucionais necessárias à prevenção de violações de direitos. A deputada Duda Salabert, do PSOL de Minas Gerais, concordou com o parecer do relator e acrescentou que o projeto garante o direito de existir no espaço público.
17: A cidade é um espaço de disputa simbólica, disputa cultural e disputa humanitária. Então, se os indígenas não podem ocupar os espaços com suas vestimentas, com a sua tradição, a cidade está dizendo que os indígenas não podem ocupar aquele espaço. Então, é um projeto sobre democracia, é um projeto sobre o direito à cidade.
15: O texto proíbe a discriminação em locais como aeroportos, escolas, hospitais, repartições públicas e estabelecimentos comerciais, além de prever que órgãos públicos e empresas prestadoras de serviços adotem medidas de capacitação de seus agentes para promover o respeito à diversidade cultural e étnica. O projeto vai ser analisado ainda pelas comissões da Amazônia e dos Povos Originários e Tradicionais e de Constituição e Justiça. Em princípio, não precisa passar pelo plenário. Para virar lei, a proposta precisa ser aprovada pela Câmara e pelo Senado. Da Rádio Câmara de Brasília, Sofia Peçanha.
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6: Paz e bem para você com a gente, 10h04. Bem-vindo, bem-vinda para quem chegou há pouco por aqui. Noite da sexta-feira, fechando julho, né? Dia 31. Abraço para quem está trabalhando aí, bom serviço. Para quem nos dá carona, muito obrigado, boa viagem. E para quem está descansando, já está no clima aí do final de semana, bom descanso, bom final de semana.

0: Abraço para quem está sintonizado aqui, né, e mandando mensagem, né, interagindo aqui com a gente pelo WhatsApp 999530616. Abraço para o Celso Zanola, em Caxias do Sul, diz ele: boa noite, Gilmar. Estou na tua sintonia para ficar sempre bem informado. Um abraço. Muito obrigado, viu, Celso? É um prazer ter a sua companhia também com a gente, viu? Um abraço aí para ti, para a família e o desejo de um bom final de semana. Abraço também para o César Chiara Dia, também ligado com a gente em Porto Alegre hoje, pelo que eu entendi aqui, né, no aplicativo da tua rádio. Valeu, César. Abraço aí para ti, bom final de semana também. Obrigado pela audiência, pela companhia. Acabou de entrar aqui mais um recado. A Carla, em Caxias do Sul, diz aqui: boa noite, amigo. Gostaria de pedir a música Só Uma Canção, Barbarella. Abraço. Abraço para ti também, viu, Carla? Muito obrigado, viu, pela companhia, e te desejo também um final de semana excelente. Bom, antes de seguirmos então com mais músicas, está na hora do nosso texto, a mensagem que inspira o bem. Hoje vou trazer aqui mais uma crônica do Frei Aldo Colombo, né? Porque de vez em quando a gente traz aqui os textos do Frei Aldo, né, que também nos ajuda neste momento, mas com um sabor especial, eu diria, né? Com uma celebração especial. Frei Aldo Colombo, que está celebrando 70 anos, né, de vida religiosa, é isso, né? Nesses dias, o Frei Aldo celebrou aí 70 anos de vida religiosa. E então é uma caminhada, né? 70 anos de vida religiosa capuchinha, né? Frei Aldo, que é jornalista, escritor, atua como vigário, atualmente como vigário na paróquia São Pedro em Garibaldi. Então, nosso abraço fraterno aí, né? Os nossos cumprimentos ao nosso querido Frei Aldo Colombo. E a crônica, então, do Frei Aldo para esta sexta-feira fala de felicidade. Exatamente. O título: O Direito de Ser Feliz.
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0: A vocação mais universal, o desejo mais profundo da pessoa é ser feliz. Desde que nascemos até a morte, procuramos a felicidade. Isso vale para todos. Crianças ou adultos, homens ou mulheres, pobres ou ricos, sábios e ignorantes, ateus ou pessoas de fé, todos procuram a felicidade. E isso não é de hoje e durará para sempre. Dentro de cada um existe uma exigência, o direito e o dever de ser feliz. Os outros fazem parte de nosso projeto de felicidade, mas a realização é inteiramente pessoal. O tema chegou à famosa Universidade Americana de Harvard, que abriu uma sugestiva cadeira: O Caminho da Felicidade. Mesmo sendo opcional, é uma das disciplinas com maiores inscrições. A universidade esclarece que não irá fornecer diploma de felicidade. Apenas indicará, pois a felicidade é conquista inteiramente pessoal. Não se trata de um território a alcançar, mas um modo de caminhar. Estes alguns dos caminhos sugeridos, então, né, neste curso, né, nessa cadeira, O Caminho da Felicidade. Então, aqui alguns dos caminhos sugeridos. 1. Afaste-se das pessoas negativas. Elas têm um potencial enorme de desmotivar. 2. Aceite e valorize os momentos positivos. Eles são em número maior do que os negativos. E se algo der errado, recomece com mais sabedoria. 3. Não reclame, nem fale mal dos outros. Isso não leva a nada. 4. Cultive a alegria, o sorriso e o bom humor. O otimismo não resolve os problemas, mas o pessimismo, tudo piora. 5. Seja alguém sempre disposto a colaborar. Nunca será feliz sozinho. Necessita dos outros. Aceite ideias novas. 6. Surpreenda os outros com momentos mágicos. Um jantar, um presente, um ramalhete de flores, um convite. Não precisa ser aniversário. Não basta ser feliz. Procure também a felicidade dos outros. 7. Faça tudo com a máxima perfeição. Mesmo assim, dê margem ao erro dos outros e os seus. Perdoe os outros, mas também perdoe a si mesmo. 8. Cuide de sua aparência. É aquilo que os outros enxergam. Leve tranquilidade e alegria aos ambientes. 9. Coloque a felicidade do próximo em primeiro lugar. Os outros podem esquecer tudo, menos a sua bondade. Não busque apenas a felicidade, mas a felicidade dos demais. E a décima, ou o décimo caminho sugerido, ou a décima sugestão, se quiser, então, né, desta cadeira, o caminho da felicidade, aqui na crônica do Frei Aldo Colombo: a pessoa é demasiadamente grande para bastar a si mesma. Coloque Deus em sua vida. A fé ilumina e só ela dá sentido ao seu caminho. A nossa crônica, o texto, a mensagem que inspira o bem aqui na Rede Tua Rádio, assinada pelo Frei Capuchinho Aldo Colombo, O Direito de Ser Feliz.

Tá aí, né? Linda, linda, o Daniel, pra ser feliz. Afinal, o que que precisa pra ser feliz, né? Fechando com o nosso momento de reflexão na noite desta sexta-feira, aqui na Rede Tua Rádio. Yeah. 10 e 18, na sequência de sucessos,

0: Tá aí, Barbarella, só uma canção aqui na seleção musical da noite desta sexta, também sugestão do nosso ouvinte, né? Essa foi a sugestão aqui da Carla de Caxias. Agora 10h26, nosso giro aqui pelas informações. Olha, o El Niño deve se intensificar, alcançando força elevada e alterar temperaturas e chuvas pelo mundo, é o que aponta a ONU. Organização Meteorológica Mundial prevê que o fenômeno vai ganhar força entre agosto e outubro, em meio a oceanos excepcionalmente quentes. Algumas regiões podem enfrentar mais chuva, enquanto outras terão risco maior de seca, enchentes e incêndios. Aqui no Rio Grande do Sul, com elevação do rio, água invade ruas em municípios do Vale dos Sinos. Em São Leopoldo, cerca de 20 moradores deixaram suas residências na região da Feitoria. Eleições 2026 diminui o número de eleitores adolescentes aqui no estado, em contrapartida, aumento de eleitores idosos com mais de 70 anos. Destaque internacional, terremoto no sul da Itália provoca deslizamento e deixa 8 feridos. Tremor de magnitude 4,7, um dos mais fortes registrados na região nos últimos anos, provocou apagões e danos em edifícios. Epicentro foi perto de Nápoles. 10h27, intervalo. Daqui a pouquinho eu tô de volta.
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1: Agora 10h31, seguimos acompanhando você, né, por Noites Mais Leves aqui na Rede Tua Rádio. Paz e bem, bem-vindo, bem-vinda para quem chegou há pouco em uma das nossas emissoras, também para quem nos acompanha agora aqui pela tua Rádio Alvorada, né? Depois das 10 da noite, os amigos chegam por aqui. Muito obrigado pela companhia também em cada uma das nossas emissoras e também, claro, no site tuaradio.com.br e ainda no aplicativo da Rede Tua Rádio. Olha só, abraço para o nosso querido Arsêncio Oliveira, né? Nosso colega em Lagoa Vermelha, e para a esposa Tainã. E o Arsêncio me contou aqui que ela é fã do programa, né? Olha só que maravilha, fico lisonjeado, fico agradecido, viu, Tainã? Abração aí para vocês, né? Para você, para o Arsêncio, para a família aí. Obrigado pelo carinho da companhia, uma boa noite, um excelente final de semana aí para vocês. Em Lagoa Vermelha. A Maria Salete, em Caxias do Sul, também está ligada aqui com a gente. Diz ela, boa noite, estou ouvindo você, um forte abraço, adoro te ouvir. Muito obrigado, Maria Salete. Adoro a sua companhia também, viu? Sempre muito simpática. Não só comigo, né, mas também com os demais colegas da Rede Tua Rádio. Abraço para ti, em Caxias, bom final de semana. Vamos em frente, né? Noite da sexta-feira. Vamos começando mais uma seleção musical. Daqui a pouquinho tem o Mário Vivan trazendo os destaques na história para este fim de julho. Essa aqui tem tudo a ver com sexta-feira, com final de semana, né? Clássica de ABBA, Dancing Queen.

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1: 31 de julho, Dia Mundial da Guarda Florestal. Os aniversariantes do dia? O cantor e compositor brasileiro de forró e piseiro, João Gomes.

0: Os fatos do dia. Em 1556, morreu Ignácio de Loyola, fundador da Congregação dos Jesuítas. O padre espanhol foi canonizado em 1622. Em 1821, o Uruguai é incorporado ao Brasil sob o nome de Província Cisplatina. Em 1897, foi inaugurada a primeira sala fixa de cinema do Brasil no Rio de Janeiro. Em 1854, morreu aos 87 anos Samuel Wilson, que foi um comerciante americano que supostamente serviu de inspiração à personificação dos Estados Unidos, conhecida como Tio Sam. Uma resolução do Congresso americano, aprovada em 15 de setembro de 1961, reconheceu oficialmente Sam Wilson como o pai do símbolo Tio Sam. 1944. Morreu aos 44 anos o escritor, aviador e poeta francês Antoine de Saint-Exupéry. Sua vida foi marcada por sua paixão pela aviação e pela criação de uma das obras literárias mais populares e emblemáticas do século XX, O Pequeno Príncipe, 1965. Nasceu na Inglaterra, conhecida no mundo inteiro, J.K. Rowling, autora e criadora da célebre série de livros Harry Potter. Em 2006, o presidente cubano Fidel Castro surpreendeu o mundo com o anúncio de que ele estava passando o poder ao irmão Raul, em caráter provisório, por conta de problemas de saúde. A renúncia oficial aconteceu no dia 2 de fevereiro do ano seguinte. Fidel Castro permaneceu 49 anos no poder em Cuba. Mário Vivan para a tua rádio.
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Uma ótima noite para você nesta sexta e seguimos. Agora 18 para as 11. The Cure, na sequência, a boa música para você aqui na tua.

0: Nazaré, fechando mais um bloco, mais uma hora, né? Na noite desta sexta, 11:04, a nossa seleção musical especial de sexta-feira, né? Eu chamo aqui de Sextou do Tua Essência, as noites de sexta aqui na Rede Tua Rádio, especialmente depois das 10 da noite. Intervalo e daqui a pouquinho temos mais uma hora, né? Nessa noite, já já.
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1: Muito bem, gente amiga, vamos lá para a última hora então desta sexta e a última hora de julho, consequentemente, né, neste 31. Vamos começando então a nossa última hora de sucessos com Supertramp.

0: Tá aí o som de Pet Shop Boys, fechando mais um bloco de sucessos na seleção musical especial de sexta-feira aqui no Tua Essência. Intervalo e já já, sim, aí a gente fecha, né, a última parte.
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1: Ok, de volta então para a parte final aqui do Tua Essência nesta sexta. Já já a prece, a bênção, hoje com o Frei Marcelo Carvalho. Frei Marcelo é vigário da paróquia Cristo Rei de Marau. Começando nosso último bloco com Jimmy Cliff.

Encerramos mais um Tua Essência na Rede Tua Rádio. Obrigado aí pela companhia de você com a gente. E agora está na hora da prece, da bênção, hoje com a condução do Frei Capuchinho Marcelo Carvalho. Frei Marcelo é vigário da paróquia Cristo Rei em Marau e também é o representante do Serviço de Animação Vocacional na Arquidiocese de Passo Fundo.

Ó Deus da vida, ao finalizarmos este dia, agradecemos sua presença e proteção e pedimos que continue a derramar a força de vossa bênção com todo o vosso amor sobre nosso novo dia que vai se iniciar, sobre todos os nossos enfermos, necessitados de uma prece, sobre aqueles que estão com o seu coração aflito e necessitam de paz, de bem e de luz. Pai querido, nas tuas mãos entregamos todas as pessoas que em ti se confiam e que agora abençoamos em teu nome. Cuida-os, ilumina-os, protege-os. Manda teus anjos em forma de pessoas para auxiliar aqueles que mais estão necessitados. Sobre todos, a bênção do Deus amoroso e misericordioso, que é Pai, Filho e Espírito Santo. Amém. Paz e bem.

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Olá, seja muito bem-vindo à madrugada da Rede Tua Rádio neste sábado, começando o final de semana e você ligado aqui nas emissoras que integram a nossa rede, te fazendo companhia com a nossa madrugada até às 5 horas da manhã. Depois do Tua Essência, a madrugada da Rede Tua Rádio chega com música, com a informação e com as mensagens, a reflexão desse novo dia, desse novo fim de semana que se inicia a partir de agora. Mais uma vez, muito obrigado pela tua companhia. Em nome de todos os profissionais que integram a Rede Tua Rádio, obrigado por essa parceria. Paz e bem, bom dia!

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1: Amigos e caros ouvintes, o final de semana é de tempo, começa, né, com o tempo firme predominando por aqui. Nós temos a presença do sol e variação de nebulosidade na nossa região. As temperaturas devem continuar elevadas para esta época do ano. Estamos em pleno inverno e nada de fazer frio. E essa é uma condição já bem típica, né, uma das primeiras consequências e influências do fenômeno El Niño. Ao longo deste sábado, as temperaturas por aqui vão oscilar na faixa dos 23 a 24 graus, 23 nos pontos mais elevados da nossa região. No domingo, vamos ter já uma umidade vinda do oceano e essa umidade pode eventualmente trazer algum chuvisco aqui para a região. Nada muito expressivo, mas podemos ter sim essa instabilidade predominando. Já para a semana que vem, o que acontece? No início da semana ainda um tempo um pouco mais firme, mas a segunda metade da semana deve ser de bastante instabilidade. Com a previsão do tempo, Kátia Valente.
0: Previsão do tempo. Meia-noite e 11 minutos.

Tá aí a boa música aqui da Rede Tua Rádio. Você que está nessa madrugada, muito obrigado pela companhia, muito obrigado pela audiência. Nós vamos juntos até às 5 horas da manhã com os nossos quadros, com as nossas mensagens, os momentos de reflexão, né? Que a gente dá aquela respirada mais funda, faz aquele momento de espiritualidade sempre presente aqui na Rede Tua Rádio. Bom dia!

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0: alegria, muita paz no seu coração, muita esperança. É o nosso momento, mesmo que seja rápido, é o nosso esse momento. Vamos aproveitá-lo intensamente. Guardemos conosco. Apressa-te a viver bem e pensa que cada dia é por si só uma vida. Apressa-te a viver bem e pensa que cada dia é por si só uma vida. Sim, cada dia é por si só uma vida. Num dia, Jesus deixou um sinal para toda a vida. Jesus um dia lavou os pés em sinal de serviço, de disponibilidade e de amor para com os apóstolos. Ele lavou os pés dos apóstolos. Vive bem quem descarta o egoísmo e coloca-se a serviço de quem necessita. O caminho é longo. Temos que aprender o desprendimento e a doação. Sair de si para auxiliar quem mais precisa. O que é feito num dia poderá marcar a vida inteira. Daí a importância de ser lúcido nas ações e também nas decisões. Algumas coisas não têm como voltar atrás. Vivamos intensamente cada momento. Reservemos um tempinho para a espiritualidade. Ela faz um bem enorme. Apressa-te a viver bem e pensa que cada dia é por si só uma vida. E sobre todos nós, a bênção do Deus da vida. Em nome do Pai, do Filho e do Espírito Santo. Amém.
1: Meia-noite e 40 minutos.

fim de semana chegou e você está aqui na madrugada da Rede Tua Rádio nesse novo dia, neste sábado. Seguimos por aqui com muita música, o espaço da informação e também as mensagens, o momento de reflexão. Como é importante a gente dar aquela paradinha, né? Nem que seja agora de madrugada, mas enfim, você que está aí na audiência, fazer aquele momento de reflexão, né? Aquele momento de pensamento, como é importante essa respirada que damos em alguns momentos do dia. Seguimos por aqui até às 5 horas da manhã te fazendo companhia. Bom dia, um excelente sábado!

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1: Conheça um velho ditado desde o tempo do Zagai, que um pai trata 10 filhos, 10 filhos não tratam o pai. Sentindo o peso dos anos, sem poder mais trabalhar,

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1: Em entrevistas às emissoras NBC e Telemundo, o Papa Leão XIV exorta os migrantes a não perderem a esperança, destacando a beleza que nasce da superação das diferenças e do reconhecimento da riqueza de cada ser humano. O pontífice também manifesta o desejo de visitar os Estados Unidos e reafirma seu papel como pastor da Igreja Universal a serviço das pessoas de todo o mundo. O sentido de liberdade, das oportunidades e o fato de que, ao longo das gerações, ter acolhido pessoas vindas de todas as partes do mundo para fazerem parte de uma única nação. Esse é o aspecto mais profundo dos Estados Unidos da América que mais toca o coração do Papa Leão XIV, como emerge da entrevista concedida às emissoras NBC e Telemundo ao término do encontro de oração Cântico de Paz, realizado nesta noite de quarta-feira no Borgo Laudato Si, nos Jardins Pontifícios de Castel Gandolfo, acompanhado pelas vozes de Andrea Bocelli e do coro ABC Voices. O pontífice também manifestou o desejo de visitar seu país natal e voltou a abordar a questão dos migrantes, exortando-os a não perderem a esperança e a viverem de maneira ordenada. Crianças provenientes de diferentes partes do mundo e pertencentes a diversas religiões, unidas pela beleza do canto e da música. O cenário proporcionado pelo Cântico de Paz representou, na visão do Papa, um convite a olhar além e a reconhecer a beleza que nasce e da qual todos podem participar, quando deixamos de lado algumas diferenças e reconhecemos a riqueza representada por cada ser humano, todos criados à imagem de Deus. Leão XIV recordou ainda alguns trechos das orações recitadas pelas crianças que dirigiam aos adultos uma pergunta tão simples quanto desarmante. Por que existe a guerra e não a paz? Por que existe o ódio e não o amor?
2: Eu creio que os niños nos podem ensinar muito. E há que volver a descobrir os valores, o tesouro que há em ser humano, em ser todos hermanos e hermanas, a ver que todos realmente podemos participar em uma sociedade que ama a paz, que busca a paz. Sim.
1: Acredito que as crianças podem nos ensinar muito e que precisamos redescobrir os valores, o tesouro que existe no ser humano, no fato de sermos todos irmãos e irmãs, percebendo que todos podemos realmente participar de uma sociedade que ama a paz, que busca a paz, que acolhe uns aos outros, apesar das diferenças. Se todos trabalharmos para construir a paz, poderemos superar tantas situações que geram conflito e ódio. A entrevista volta-se em seguida para a importância de Robert Francis Prevost ser o primeiro pontífice proveniente dos Estados Unidos. Diante dessa consideração, o bispo de Roma faz uma ressalva. Penso em mim, antes de tudo, como o Papa, que apenas por circunstância é americano. Não se trata de diminuir o valor de sua pátria, pela qual o pontífice afirma nutrir um grande amor, mas de reafirmar sua missão como pastor da Igreja Universal, com uma voz e uma oportunidade de diálogo voltadas ao mundo inteiro.
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3: Uma hora e 15 minutos.

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aí a boa música da Rede Tua Rádio nessa madrugada, madrugada de um novo dia, né? De um novo dia, que você tenha um excelente dia pela frente. É o desejo de toda a nossa equipe, de todos os profissionais que fazem parte da Rede Tua Rádio. Para você que está nos acompanhando em casa, para você que está trabalhando, fazendo um plantão nessa madrugada, muito obrigado pela companhia, muito obrigado pela audiência. Lembrando que você está sintonizado em uma das emissoras da Rede Tua Rádio. Bom dia! 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
1: Certo dia, uma folha de papel que estava em cima de uma mesa, junto com outras folhas exatamente iguais a ela, viu-se coberta de sinais. Uma pena, molhada de tinta preta, havia escrito uma porção de palavras em toda a folha. Será que você não podia ter me poupado desta humilhação? Disse a folha de papel, furiosa, para a tinta. Espere, respondeu a tinta. Eu não estraguei você. Eu cobri você de palavras. Agora você não é mais uma folha de papel, mas sim uma mensagem. Você é a guardiã do pensamento humano. Você se transformou num documento precioso. Pouco depois, alguém foi arrumar a mesa e apanhou as folhas de papel para jogá-las na lareira. Subitamente, reparou na folha escrita com tinta e então jogou fora todas as outras e guardou apenas a que continha uma mensagem. O texto, a mensagem que inspira o bem na tua rádio, fábula de Leonardo da Vinci, O Papel e a Tinta.
2: Uma hora e 33 minutos.

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1: 1º de agosto, Dia Mundial da Amamentação, Dia do Selo Postal Brasileiro, Dia do Poeta de Literatura de Cordel e Dia do Cerealista. Os aniversariantes do dia. A cantora, compositora, apresentadora e atriz brasileira Gabi Amarantos.

Os fatos do dia. Em 1843, foi lançado o primeiro selo brasileiro pelos Correios, o Olho de Boi. Primeira série de selos postais do Brasil, 1960.

0: Foi fundado o Movimento do Escotismo Mundial por Robert Stephenson, que foi um ator, pintor, músico, militar, escultor e escritor britânico. Em 1914, tem início a Primeira Guerra Mundial. Foram mais de 20 milhões de mortos entre soldados e civis, que deixou o continente europeu devastado. 1954. Estreou nos cinemas dos Estados Unidos o filme Janela Indiscreta, um dos maiores clássicos do mestre do suspense, Alfred Hitchcock. Em 1993, o Cruzeiro Real foi declarado o novo padrão monetário brasileiro. E em 2004, um grande incêndio em um supermercado de Assunção, no Paraguai, matou 464 pessoas e feriu outras 409. Mário Vivan para a tua rádio.
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1: Amigos e caros ouvintes, o final de semana é de tempo, começa, né, com o tempo firme predominando por aqui. Nós temos a presença do sol e variação de nebulosidade na nossa região. As temperaturas devem continuar elevadas para esta época do ano. Estamos em pleno inverno e nada de fazer frio. E essa é uma condição já bem típica, né? Uma das primeiras consequências e influências do fenômeno El Niño. Ao longo deste sábado, as temperaturas por aqui vão oscilar na faixa dos 23 a 24 graus, 23 nos pontos mais elevados da nossa região. No domingo, vamos ter já uma umidade vinda do oceano e essa umidade pode eventualmente trazer algum chuvisco aqui para a região. Nada muito expressivo, mas podemos ter sim essa instabilidade predominando. Já para a semana que vem, o que acontece? No início da semana ainda um tempo um pouco mais firme, mas a segunda metade da semana deve ser de bastante instabilidade. Com a previsão do tempo, Kátia Valente.
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2: 2 horas e 18 minutos.

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Ok, eu vou ficando por aqui. Depois dessa música, vou ficando por aqui, Daniel Rodrigues. Porque agora quem chega aqui na nossa madrugada é o Gilmar Ferreira, para te fazer companhia até às 5 horas da manhã, nessa madrugada de sábado. Mais uma vez, obrigado pela parceria, obrigado pela audiência. Um excelente final de semana a você, a sua família, aos seus amigos. Paz e bem e santa alegria!

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1: O santo deste dia 1º de agosto é Santo Afonso Maria de Ligório. Afonso era um brilhante advogado na cidade de Nápoles, mas frustrado por um processo judicial, resolveu dedicar-se a uma causa mais elevada. Fez-se sacerdote para evangelizar aos pobres do campo e fundou uma congregação para este fim, a do Santíssimo Redentor, ou Redentoristas. Foi eleito bispo de Santa Águeda dos Godos, no sul da Itália. Após intensa atividade, afastou-se da diocese e escreveu até a morte. Infundiu no povo uma imensa confiança na misericórdia redentora de Deus. Afonso foi um grande mestre da moral e da piedade, recomendando em particular a devoção à Eucaristia. Homem de oração vigorosa, foi também escritor. Deixou 120 obras que tratam dos mais variados assuntos: teologia, moral, espiritualidade, meditação e sermões. Foi declarado doutor da Igreja. Ele nasceu em Nápoles, na Itália, em 1696 e morreu em 1787, com 91 anos de idade. 1º de agosto, Santo Afonso Maria de Ligório.
2: Duas horas e 47 minutos.

Essa é a madrugada da Rede Tua Rádio, a rádio presente na tua história. Obrigado aí pela sua companhia com a gente. Eu sou Gilmar Ferreira e é sempre um prazer te fazer companhia também aqui nas madrugadas da Rede Tua Rádio. Para quem está no plantão, para quem está no trânsito, para quem nos acompanha aí na cama com o rádio ligado, te desejo aí um bom dia, viu? Nesse novo dia, tudo de bom aí para você. E seguimos com a seleção musical aqui da madrugada da tua rádio.

0: nem melhor nem pior, mas diferente. Alguns acusam como imprudentes as pessoas que têm a mania de fazer comparações. Outros dizem que comparar é um resultado do senso crítico. Na verdade, o fato de fazer comparações de pessoas, de lugares e mesmo de fatos é sempre um perigo de fazer juízos errados e até de provocar intrigas e favorecer fanatismos. Quando usamos o critério do melhor ou pior, mexe-se com um juízo de valores que não é conveniente nem a quem julga e nem a quem é julgado. Muitas vezes eu já fui interrogado pelas pessoas de bem com esses critérios, para avaliar pessoas, lugares e comunidades por onde passei no exercício do ministério sacerdotal. Tal lugar onde está agora é melhor do que outro onde viveu e trabalhou antes. O povo de lá é melhor do que o de cá. O clima de lá era mais saudável do que o de cá. Tal pessoa é melhor do que esta, etc. Afirmar que é melhor ou que é pior exige uma análise que justifique e clareie os motivos de tal afirmação. Essa conduta poderá ser provocada por um jogo de conveniência, simplesmente para agradar o interlocutor. Nada tem a acrescentar, nem mesmo a ajudar em alguma coisa. Viver fazendo comparações nos coloca em um terreno perigoso e também suspeito. Diante dessas possíveis perguntas, aprendi que a melhor resposta que se pode dar é esta: nem melhor nem pior, mas diferente. Ocorre que o diferente pode me deixar na insegurança, mas será sempre uma oportunidade de crescimento, de aprendizado. Tudo o que é diferente, novo e desconhecido necessita ser domesticado para ir fazendo parte da paisagem da minha vida. Será sempre benéfico permitir que o diferente me provoque a sair da acomodação, da rotina. Na verdade, o melhor lugar do mundo é aquele onde se está. O melhor momento da vida é aquele que se chama presente. As melhores pessoas das nossas convivências são aquelas com quem convivemos agora. O melhor jeito de viver é dinamizar a vida com novas provocações e novas energias adormecidas que foram se acomodando no tempo e no lugar. Todo tipo de mudança, seja de lugares, seja de comunidades, seja de atividades e situações, carrega consigo a lógica do novo. Instintivamente, diante do novo, chega a tendência natural de julgar, como um mecanismo de justificação do nosso estado de espírito. Quando nos defrontamos com o novo, rotulamos com o título de pior ou melhor. Poderemos ser surpreendidos pelo imprevisível. Menos mal quando desponta o melhor. Mas se for o pior, quando esperamos o melhor, o desânimo poderá nos frustrar. A lógica da vida e da convivência, o imprevisível a que todos estamos sujeitos, deverá nos ensinar a abraçar o diferente como uma graça que nos é colocada no caminho da vida. Quando se crê de verdade, tudo é graça, e até mesmo a desgraça poderá ser agraciada. Até segunda-feira.
1: Três horas e 15 minutos.

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Paz e bem, para você ligado aqui na Rede Tua Rádio, essa é a madrugada te fazendo companhia às primeiras horas deste novo dia. Pois olha, Sócrates dizia que a vida sem reflexão não merece ser vivida. Seguimos juntos aqui na madrugada da tua rádio. Obrigado aí pela companhia.

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0: dia eu quero desejar para vocês muita paz, muita luz, que o coração possa acolher a graça de Deus que está sempre vindo ao nosso encontro e nós possamos fazer bem todas as coisas. Eu gostaria de conversar sobre a felicidade. A felicidade será apenas um instante? Ou nós podemos ter uma felicidade duradoura? A felicidade certamente significa vida bem-sucedida. E sobre isso é fácil conseguir unanimidade. Mas a questão é como conseguir uma felicidade duradoura? Será só uma questão de postura? Uma questão de estilo de vida ou das circunstâncias que envolvem a cada um? Felicidade significa estar bem consigo mesmo e de acordo consigo mesmo. Mas também é certo que a felicidade absoluta, como muitos pretendem e imaginam, está vedada a nós seres humanos. O que experimentamos é sempre uma felicidade relativa. A felicidade absoluta, dizem-nos os teólogos em seus escritos, nos espera somente após a morte no céu, quando não haverá mais necessidade e nós seremos plenos. Daí a palavra plenitude. Em nosso dia a dia, a felicidade é sempre atacada e ameaçada. Não podemos de forma nenhuma tê-la no sentido de possuí-la, agarrá-la e segurá-la com a mão. Só raras vezes conseguiremos experimentar um momento de felicidade absoluta. No momento em que temos esta experiência, nada falta. Mas pode ser que no instante seguinte já nos sintamos de novo dilacerados. Algo vai mal em nossa vida, uma experiência de dor, de morte, de falta de saúde, já vem e abala o coração de quem antes sentia felicidade. Por isso a felicidade é aquele estado de alegria, de satisfação, que acontece na nossa vida quando nós assumimos a vida como ela é. Um filósofo da antiguidade dizia: não te esforces para que as coisas aconteçam como desejas, mas deseja os acontecimentos como acontecem e terás uma vida feliz. Ou seja, nós precisamos viver na situação em que nós estamos inseridos, sem continuamente só desejar outra coisa, outra realidade. O importante é viver a vida que nós temos, a situação que nós temos, e ir superando sempre da melhor forma e encontrar nisso aí, nessa realidade, razões para ser feliz. Um forte abraço. Deus te abençoe, em nome do Pai, do Filho e do Espírito Santo. Amém. Até o próximo encontro.
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Meu amigo, minha amiga, para você ligado aqui na madrugada da Rede Tua Rádio, olha só, lamentar as experiências vividas é uma forma de impedir o próprio desenvolvimento. Pense nisso.

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1: Um certo dia, um senhor estava falando com um médico a respeito de sua esposa e o mesmo perguntou a ele: qual é o problema de sua esposa? Surdez, não ouve quase nada. Então o senhor vai fazer o seguinte: antes de trazê-la, faz um teste para facilitar o diagnóstico do médico. Sem ela olhar, o senhor a certa distância fala então normal, até que perceba a que distância ela consegue ouvi-lo. E quando vier, dirá a que distância o senhor estava quando ela ouviu. Está certo? Certo? Combinado então. À noite, quando a mulher preparava o jantar, o velhote decidiu fazer o teste. Mediu a distância que estava em relação à mulher e pensou: estou a 15 metros de distância, vai ser agora. Maria, o que temos para o jantar? Não ouviu nada. Então aproximou-se a 10 metros. Maria, o que temos para jantar? Nada ainda. Então aproximou-se mais 5 metros. Maria, o que temos para jantar? Silêncio ainda. Por fim, encosta-se às costas da mulher e volta a perguntar: Maria, o que temos para jantar? Frango, droga. É a quarta vez que te respondo. Como percebem, muitas vezes achamos que o problema ocorre com os outros, quando na realidade o problema é nosso, só nosso. Pensemos neste novo dia. O Senhor te abençoe e te guarde. O Senhor faça brilhar sobre ti sua face e compadeça de ti. O Senhor volte para ti o seu rosto e te dê a paz. O Senhor te abençoe. Pai, Filho e Espírito Santo. Amém.

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Paz e bem para você ligado aqui na Rede Tua Rádio. Agora é o momento do nosso terço, momento de fé, de esperança em mais uma madrugada que começamos, né? Que estamos juntos aqui na Tua Rádio. Então coloque com fé, com esperança, as tuas intenções, os teus pedidos ou o que você gostaria de agradecer nesse terço.

0: Iniciamos este novo dia com as bênçãos de Deus e proteção de Nossa Senhora, Virgem Maria. Em nome do Pai, do Filho e do Espírito Santo. Amém. Creio
1: em Deus Pai Todo-Poderoso, Criador do céu e da terra, em Jesus Cristo, seu único Filho, nosso Senhor, que foi concebido pelo poder do Espírito Santo, nasceu da Virgem Maria, padeceu sobre Pôncio Pilatos, foi crucificado, morto e sepultado, desceu à mansão dos mortos, ressuscitou o terceiro dia, subiu ao céu, está sentado à direita de Deus Pai Todo-Poderoso, onde há de vir julgar os vivos e os mortos. Creio no Espírito Santo, na Santa Igreja Católica, na comunhão dos santos, na remissão dos pecados, na ressurreição da carne, na vida eterna. Amém.
0: Pai nosso que estais no céu, santificado seja vosso nome. Venha a nós o vosso reino. Seja feita a vossa vontade, assim na terra como no céu.
1: O pão nosso de cada dia nos dai hoje, perdoai as nossas ofensas, assim como nós perdoamos a quem nos tem ofendido. E não nos deixeis cair em tentação, mas livrai-nos do mal. Amém.
0: O anjo do Senhor anunciou a Maria.
1: E ela concebeu do Espírito Santo.
0: Ave Maria, cheia de graça, o Senhor é convosco. Bendita sois vós entre as mulheres, e bendito o fruto do vosso ventre, Jesus.
1: Santa Maria, Mãe de Deus, rogai por nós, pecadores, agora e na hora de nossa morte. Amém.
0: Eis aqui a serva do Senhor.
1: Faça-se em mim segundo a vossa palavra.
0: Ave Maria, cheia de graça, o Senhor é convosco. Bendita sois vós entre as mulheres, e bendito o fruto do vosso ventre, Jesus.
1: Santa Maria, Mãe de Deus, rogai por nós, pecadores, agora e na hora de nossa morte. Amém.
0: O Verbo Divino se fez carne
1: e habitou entre nós.
0: Ave Maria, cheia de graça, o Senhor é convosco. Bendita sois vós entre as mulheres, e bendito o fruto do vosso ventre, Jesus.
1: Santa Maria, Mãe de Deus, rogai por nós, pecadores, agora e na hora de nossa morte. Amém.
0: Glória ao Pai, ao Filho e ao Espírito Santo.
1: Como era no princípio, agora e sempre. Amém.
0: Ó meu bom Jesus,
1: perdoai-nos, livrai-nos do fogo do inferno, e levai as almas todas para o céu, e socorrei principalmente as que mais precisarem.
0: Nossa Senhora de Fátima e São Francisco,
1: rogai por nós.
0: E neste sábado, vamos meditar os mistérios gozosos. E neste primeiro mistério gozoso, contemplamos
1: Anunciação do Anjo à Virgem Maria.
0: Pai nosso que estais no céu, santificado seja vosso nome. Venha a nós o vosso reino. Seja feita a vossa vontade, assim na terra como no céu.
1: O pão nosso de cada dia nos dai hoje, perdoai as nossas ofensas, assim como nós perdoamos a quem nos tem ofendido. E não nos deixeis cair em tentação, mas livrai-nos do mal. Amém.
0: Ave Maria, cheia de graça, o Senhor é convosco. Bendita sois vós entre as mulheres, e bendito o fruto do vosso ventre, Jesus.
1: Santa Maria, Mãe de Deus, rogai por nós, pecadores, agora e na hora de nossa morte. Amém.
0: Ave Maria, cheia de graça, o Senhor é convosco. Bendita sois vós entre as mulheres, e bendito o fruto do vosso ventre, Jesus.
1: Santa Maria, Mãe de Deus, rogai por nós, pecadores, agora e na hora de nossa morte. Amém.
0: Ave Maria, cheia de graça, o Senhor é convosco. Bendita sois vós entre as mulheres, e bendito o fruto do vosso ventre, Jesus.
1: Santa Maria, Mãe de Deus, rogai por nós, pecadores, agora e na hora de nossa morte. Amém.
0: Ave Maria, cheia de graça, o Senhor é convosco. Bendita sois vós entre as mulheres, e bendito o fruto do vosso ventre, Jesus.
1: Santa Maria, Mãe de Deus, rogai por nós, pecadores, agora e na hora de nossa morte. Amém.
0: Ave Maria, cheia de graça, o Senhor é convosco. Bendita sois vós entre as mulheres, e bendito o fruto do vosso ventre, Jesus.
1: Santa Maria, Mãe de Deus, rogai por nós, pecadores, agora e na hora de nossa morte. Amém.
0: Ave Maria, cheia de graça, o Senhor é convosco. Bendita sois vós entre as mulheres, e bendito o fruto do vosso ventre, Jesus.
1: Santa Maria, Mãe de Deus, rogai por nós, pecadores, agora e na hora de nossa morte. Amém.
0: Ave Maria, cheia de graça, o Senhor é convosco. Bendita sois vós entre as mulheres, e bendito o fruto do vosso ventre, Jesus.
1: Santa Maria, Mãe de Deus, rogai por nós, pecadores, agora e na hora de nossa morte. Amém.
0: Ave Maria, cheia de graça, o Senhor é convosco. Bendita sois vós entre as mulheres. E bendito o fruto do vosso ventre, Jesus.
1: Santa Maria, Mãe de Deus, rogai por nós, pecadores, agora e na hora de nossa morte. Amém.
0: Ave Maria, cheia de graça, o Senhor é convosco. Bendita sois vós entre as mulheres. E bendito o fruto do vosso ventre, Jesus.
1: Santa Maria, Mãe de Deus, rogai por nós, pecadores, agora e na hora de nossa morte. Amém.
0: Ave Maria, cheia de graça, o Senhor é convosco. Bendita sois vós entre as mulheres. E bendito o fruto do vosso ventre, Jesus.
1: Santa Maria, Mãe de Deus, rogai por nós, pecadores, agora e na hora de nossa morte. Amém.
0: Glória ao Pai, ao Filho e ao Espírito Santo.
1: Como era no princípio, agora e sempre. Amém.
0: Ó meu bom Jesus,
1: perdoai-nos, livrai-nos do fogo do inferno. Levai as almas todas para o céu e socorrei principalmente as que mais precisarem.
0: Nossa Senhora de Fátima e São Francisco,
1: rogai por nós.
0: No segundo mistério gozoso, contemplamos
1: a visita de Maria à sua prima, Santa Isabel. Pai nosso, que estais no céu, santificado seja o vosso nome. Venha a nós o vosso reino, seja feita a vossa vontade, assim na terra como no céu.
0: O pão nosso de cada dia nos dai hoje, perdoai as nossas ofensas, assim como nós perdoamos a quem nos tem ofendido. E não nos deixeis cair em tentação, mas livrai-nos do mal. Amém.
1: Ave Maria, cheia de graça, o Senhor é convosco. Bendita sois vós entre as mulheres, e bendito é o fruto do vosso ventre, Jesus.
0: Santa Maria, Mãe de Deus, rogai por nós, pecadores, agora e na hora da nossa morte. Amém.
1: Ave Maria, cheia de graça, o Senhor é convosco. Bendita sois vós entre as mulheres, e bendito é o fruto do vosso ventre, Jesus.
0: Santa Maria, Mãe de Deus, rogai por nós, pecadores, agora e na hora da nossa morte. Amém.
1: Ave Maria, cheia de graça, o Senhor é convosco. Bendita sois vós entre as mulheres, e bendito é o fruto do vosso ventre, Jesus.
0: Santa Maria, Mãe de Deus, rogai por nós, pecadores, agora e na hora da nossa morte. Amém.
1: Ave Maria, cheia de graça, o Senhor é convosco. Bendita sois vós entre as mulheres, e bendito é o fruto do vosso ventre, Jesus.
0: Santa Maria, Mãe de Deus, rogai por nós, pecadores, agora e na hora da nossa morte. Amém.
1: Ave Maria, cheia de graça, o Senhor é convosco. Bendita sois vós entre as mulheres, e bendito é o fruto do vosso ventre, Jesus.
0: Santa Maria, Mãe de Deus, rogai por nós, pecadores, agora e na hora da nossa morte. Amém.
1: Ave Maria, cheia de graça, o Senhor é convosco. Bendita sois vós entre as mulheres, e bendito é o fruto do vosso ventre, Jesus.
0: Santa Maria, Mãe de Deus, rogai por nós, pecadores, agora e na hora de nossa morte. Amém.
1: Ave Maria, cheia de graça, o Senhor é convosco. Bendita sois vós entre as mulheres, e bendito é o fruto do vosso ventre, Jesus.
0: Santa Maria, Mãe de Deus, rogai por nós, pecadores, agora e na hora da nossa morte. Amém.
1: Ave Maria, cheia de graça, o Senhor é convosco. Bendita sois vós entre as mulheres, e bendito é o fruto do vosso ventre, Jesus.
0: Santa Maria, Mãe de Deus, rogai por nós, pecadores, agora e na hora da nossa morte. Amém.
1: Ave Maria, cheia de graça, o Senhor é convosco. Bendita sois vós entre as mulheres, e bendito é o fruto do vosso ventre, Jesus.
0: Santa Maria, Mãe de Deus, rogai por nós, pecadores, agora e na hora da nossa morte. Amém.
1: Ave Maria, cheia de graça, o Senhor é convosco. Bendita sois vós entre as mulheres, e bendito é o fruto do vosso ventre, Jesus.
0: Santa Maria, Mãe de Deus, rogai por nós, pecadores, agora e na hora da nossa morte. Amém.
1: Glória ao Pai, ao Filho e ao Espírito Santo.
0: Como era no princípio, agora e sempre. Amém.
1: Ó meu bom Jesus, perdoai-nos, livrai-nos do fogo do inferno, e levai as almas todas para o céu, e socorrei principalmente as que mais precisarem. Nossa Senhora de Fátima e São Francisco,
0: rogai por nós. É no terceiro mistério gozoso onde contemplamos
1: o nascimento do menino Jesus.
0: Pai nosso que estais no céu, santificado seja vosso nome. Venha a nós o vosso reino. Seja feita a vossa vontade, assim na terra como no céu.
1: O pão nosso de cada dia nos dai hoje, perdoai as nossas ofensas, assim como nós perdoamos a quem nos tem ofendido. E não nos deixeis cair em tentação, mas livrai-nos do mal. Amém.
0: Ave Maria, cheia de graça, o Senhor é convosco. Bendita sois vós entre as mulheres, e bendito o fruto do vosso ventre, Jesus.
1: Santa Maria, Mãe de Deus, rogai por nós, pecadores, agora e na hora de nossa morte. Amém.
0: Ave Maria, cheia de graça, o Senhor é convosco. Bendita sois vós entre as mulheres, e bendito o fruto do vosso ventre, Jesus.
1: Santa Maria, Mãe de Deus, rogai por nós, pecadores, agora e na hora de nossa morte. Amém.
0: Ave Maria, cheia de graça, o Senhor é convosco. Bendita sois vós entre as mulheres, e bendito o fruto do vosso ventre, Jesus.
1: Santa Maria, Mãe de Deus, rogai por nós, pecadores, agora e na hora de nossa morte. Amém.
0: Ave Maria, cheia de graça, o Senhor é convosco.

0: Maria, Mãe de Deus, rogai por nós, pecadores, agora e na hora de nossa morte. Amém.
1: Ave Maria, cheia de graça, o Senhor é convosco. Bendita sois vós entre as mulheres, e bendito o fruto do vosso ventre, Jesus.
0: Santa Maria, Mãe de Deus, rogai por nós, pecadores, agora e na hora de nossa morte. Amém.
1: Ave Maria, cheia de graça, o Senhor é convosco. Bendita sois vós entre as mulheres, e bendito o fruto do vosso ventre, Jesus.
0: Santa Maria, Mãe de Deus, rogai por nós, pecadores, agora e na hora de nossa morte. Amém.
1: Ave Maria, cheia de graça, o Senhor é convosco. Bendita sois vós entre as mulheres, e bendito o fruto do vosso ventre, Jesus.
0: Santa Maria, Mãe de Deus, rogai por nós, pecadores, agora e na hora de nossa morte. Amém.
1: Ave Maria, cheia de graça, o Senhor é convosco. Bendita sois vós entre as mulheres, e bendito o fruto do vosso ventre, Jesus.
0: Santa Maria, Mãe de Deus, rogai por nós, pecadores, agora e na hora de nossa morte. Amém.
1: Glória ao Pai, o Filho e ao Espírito Santo.
0: Como era no princípio, agora e sempre. Amém.
1: Ó meu bom Jesus,
0: perdoai-nos, livrai-nos do fogo do inferno. Levai as almas todas para o céu, e socorrei principalmente as que mais precisarem.
1: Nossa Senhora de Fátima e São Francisco,
0: rogai por nós.
1: Quarto mistério gozoso, contemplamos
0: a apresentação de Jesus no templo. Pai nosso que estais no céu, santificado seja o vosso nome. Venha a nós o vosso reino, seja feita a vossa vontade, assim na terra como no céu.
1: O pão nosso de cada dia nos dai hoje, perdoai as nossas ofensas, assim como nós perdoamos a quem nos tem ofendido. E não nos deixeis cair em tentação, mas livrai-nos do mal. Amém.
0: Ave Maria, cheia de graça, o Senhor é convosco. Bendita sois vós entre as mulheres, e bendito é o fruto do vosso ventre, Jesus.
1: Santa Maria, Mãe de Deus, rogai por nós, pecadores, agora e na hora da nossa morte. Amém.
0: Ave Maria, cheia de graça, o Senhor é convosco. Bendita sois vós entre as mulheres, e bendito é o fruto do vosso ventre, Jesus.
1: Santa Maria, Mãe de Deus, rogai por nós, pecadores, agora e na hora da nossa morte. Amém.
0: Ave Maria, cheia de graça, o Senhor é convosco. Bendita sois vós entre as mulheres, e bendito é o fruto do vosso ventre, Jesus.
1: Santa Maria, Mãe de Deus, rogai por nós, pecadores, agora e na hora da nossa morte. Amém.
0: Ave Maria, cheia de graça, o Senhor é convosco. Bendita sois vós entre as mulheres, e bendito é o fruto do vosso ventre, Jesus.
1: Santa Maria, Mãe de Deus, rogai por nós, pecadores, agora e na hora da nossa morte. Amém.
0: Ave Maria, cheia de graça, o Senhor é convosco. Bendita sois vós entre as mulheres, e bendito é o fruto do vosso ventre, Jesus.
1: Santa Maria, Mãe de Deus, rogai por nós, pecadores, agora e na hora da nossa morte. Amém.
0: Ave Maria, cheia de graça, o Senhor é convosco. Bendita sois vós entre as mulheres, e bendito é o fruto do vosso ventre, Jesus.
1: Santa Maria, Mãe de Deus, rogai por nós, pecadores, agora e na hora de nossa morte. Amém.
0: Ave Maria, cheia de graça, o Senhor é convosco. Bendita sois vós entre as mulheres, e bendito é o fruto do vosso ventre, Jesus.
1: Santa Maria, Mãe de Deus, rogai por nós, pecadores, agora e na hora da nossa morte. Amém.
0: Ave Maria, cheia de graça, o Senhor é convosco. Bendita sois vós entre as mulheres, e bendito é o fruto do vosso ventre, Jesus.
1: Santa Maria, Mãe de Deus, rogai por nós, pecadores, agora e na hora da nossa morte. Amém.
0: Ave Maria, cheia de graça, o Senhor é convosco. Bendita sois vós entre as mulheres, e bendito é o fruto do vosso ventre, Jesus.
1: Santa Maria, Mãe de Deus, rogai por nós, pecadores, agora e na hora da nossa morte. Amém.
0: Ave Maria, cheia de graça, o Senhor é convosco. Bendita sois vós entre as mulheres, e bendito é o fruto do vosso ventre, Jesus.
1: Santa Maria, Mãe de Deus, rogai por nós, pecadores, agora e na hora da nossa morte. Amém.
0: Glória ao Pai, ao Filho e ao Espírito Santo.
1: Como era no princípio, agora e sempre. Amém.
0: Ó meu bom Jesus, perdoai-nos, livrai-nos do fogo do inferno, e levai as almas todas para o céu, e socorrei principalmente as que mais precisarem. Nossa Senhora de Fátima e São Francisco,
1: rogai por nós.

0: Nós. E no quinto mistério gozoso contemplamos
1: a perda e o encontro de Jesus.
0: Pai nosso que estais no céu, santificado seja vosso nome. Venha a nós o vosso reino. Seja feita a vossa vontade, assim na terra como no céu.
1: O pão nosso de cada dia nos dai hoje, perdoai as nossas ofensas, assim como nós perdoamos a quem nos tem ofendido. E não nos deixeis cair em tentação, mas livrai-nos do mal. Amém.
0: Ave Maria, cheia de graça, o Senhor é convosco. Bendita sois vós entre as mulheres, e bendito o fruto do vosso ventre, Jesus.
1: Santa Maria, Mãe de Deus, rogai por nós, pecadores, agora e na hora de nossa morte. Amém.
0: Ave Maria, cheia de graça, o Senhor é convosco. Bendita sois vós entre as mulheres, e bendito o fruto do vosso ventre, Jesus.
1: Santa Maria, Mãe de Deus, rogai por nós, pecadores, agora e na hora de nossa morte. Amém.
0: Ave Maria, cheia de graça, o Senhor é convosco. Bendita sois vós entre as mulheres, e bendito o fruto do vosso ventre, Jesus.
1: Santa Maria, Mãe de Deus, rogai por nós, pecadores, agora e na hora de nossa morte. Amém.
0: Ave Maria, cheia de graça, o Senhor é convosco. Bendita sois vós entre as mulheres, e bendito o fruto do vosso ventre, Jesus.
1: Santa Maria, Mãe de Deus, rogai por nós, pecadores, agora e na hora de nossa morte. Amém.
0: Ave Maria, cheia de graça, o Senhor é convosco. Bendita sois vós entre as mulheres, e bendito o fruto do vosso ventre, Jesus.
1: Santa Maria, Mãe de Deus, rogai por nós, pecadores, agora e na hora de nossa morte. Amém.
0: Ave Maria, cheia de graça, o Senhor é convosco. Bendita sois vós entre as mulheres, e bendito o fruto do vosso ventre, Jesus.
1: Santa Maria, Mãe de Deus, rogai por nós, pecadores, agora e na hora de nossa morte. Amém.
0: Ave Maria, cheia de graça, o Senhor é convosco. Bendita sois vós entre as mulheres, e bendito o fruto do vosso ventre, Jesus.
1: Santa Maria, Mãe de Deus, rogai por nós, pecadores, agora e na hora de nossa morte. Amém.
0: Ave Maria, cheia de graça, o Senhor é convosco. Bendita sois vós entre as mulheres, e bendito o fruto do vosso ventre, Jesus.
1: Santa Maria, Mãe de Deus, rogai por nós, pecadores, agora e na hora de nossa morte. Amém.
0: Ave Maria, cheia de graça, o Senhor é convosco. Bendita sois vós entre as mulheres, e bendito o fruto do vosso ventre, Jesus.
1: Santa Maria, Mãe de Deus, rogai por nós, pecadores, agora e na hora de nossa morte. Amém.
0: Ave Maria, cheia de graça, o Senhor é convosco. Bendita sois vós entre as mulheres, e bendito o fruto do vosso ventre, Jesus.
1: Santa Maria, Mãe de Deus, rogai por nós, pecadores, agora e na hora de nossa morte. Amém.
0: Glória ao Pai, o Filho e ao Espírito Santo.
1: Como era no princípio, agora e sempre. Amém.
0: Ó meu bom Jesus,
1: perdoai-nos, livrai-nos do fogo do inferno. Elevai as almas todas para o céu, e socorrei principalmente as que mais precisarem.
0: Nossa Senhora de Fátima e São Francisco,
1: rogai por nós.
0: Infinitas graças vos damos, soberana Rainha, pelos benefícios que todos os dias recebemos de vossas mãos liberais. Dignai-vos, agora e para sempre, tomar-nos debaixo de vosso poderoso amparo. E para mais nos obrigar-nos, vos saudamos com uma salve, Rainha.
1: Salve, Rainha, Mãe de Misericórdia, vida, doçura, esperança, nossa salve. A vós bradamos, degredados filhos de Eva. A vós suspirando, gemendo e chorando nesse vale de lágrimas. Eia, pois, advogada nossa, esses vossos olhos misericordiosos a nós volveis. E depois desse desterro, mostrai-nos Jesus, bendito o fruto do vosso ventre. Ó clemente, ó piedosa, ó doce sempre Virgem Maria,
0: rogai por nós, Santa Mãe de Deus,
1: para que sejamos dignos das promessas de Cristo.
0: Juntos rezamos o Santo Terço, que possamos ficar com as bênçãos de Deus e proteção de Nossa Senhora. Em nome do Pai, do Filho e do Espírito Santo. Amém. Paz e bem.
1: Santa alegria.
0: Louvado seja o nosso Senhor Jesus Cristo.
1: Para sempre seja louvado.
2: 4 horas e 54 minutos.

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0: Alô, gente, alô, amigos, amigas de toda a região, muito bom dia. Estamos iniciando o nosso tradicional programa Tá Na Hora. Hoje é sábado, dia 1º de agosto, estamos iniciando o 8º mês do ano, mês de agosto. São 5 horas e 30 segundos. A temperatura está agradável agora, 16 graus. É o nosso programa, aos sábados ele vai além das 7 horas. Aos sábados nós ficamos até as 7 horas e 50 minutos, levando sempre até você aquela música gostosa de se ouvir. Aliás, a música você tem a liberdade de escolher, de pedir a sua preferida através do nosso WhatsApp. O nosso WhatsApp pode adicionar aí no seu celular. É o 999797515. 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Que bom que estamos juntos mais uma vez. Fim de semana, início de mês. A todos desejamos que esse mês de agosto seja de progresso, seja de bom proveito e que só coisas boas aconteçam. Gente amiga, muito bom dia, paz e bem.
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Agora são 5h05, ouvimos fazendo a abertura do programa com Chiquito e Bordoneio, Galderiada. Temperatura 16 graus centígrados. 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Vamos falar sobre o tempo? Vamos conferir como será o tempo no estado do Rio Grande do Sul. Teremos hoje um sábado de verão que antecede, segundo a meteorologia, um sábado de verão que antecede a volta das chuvas e dos vendavais no Rio Grande do Sul. Ao longo do dia, o sol predomina entre nuvens na maioria das regiões, com nebulosidade aumentando lentamente no transcorrer das horas. Conforme o Serviço de Meteorologia, um vento norte forte e intenso será registrado em diversas cidades gaúchas e trará com ele temperaturas elevadas. Em Porto Alegre, por exemplo, as marcas ficarão entre 16 e 32 graus. Da tarde para a noite, uma frente fria avança com uma linha de instabilidade que traz chuva e vendavais, alguns intensos e com danos localizados. O risco é maior nas metades oeste e sul, com a virada do tempo marcada por chuva e vendaval. A temperatura declina sem previsão de frio. Agora em Marau, a temperatura está em 16 graus centígrados e a previsão é de que a temperatura máxima hoje por aqui fique na marca dos 25 graus. Em Passo Fundo, hoje a mínima 16, máxima 28. Erechim, mínima 16, máxima 28 graus. Caxias do Sul, mínima 15, máxima 28. Vacaria, mínima 11, máxima 25 graus. São José dos Ausentes, mínima 9, máxima 21 graus. Em Porto Alegre, temperatura mínima 16 graus e a máxima 32 graus. Bom, a previsão de chuva e ventos está mais ali para o lado sul e oeste do estado do Rio Grande do Sul, conforme esse primeiro boletim. Vamos conferir agora o tempo em Marau. O sábado será de sol com muitas nuvens à tarde. À noite ocorrem algumas pancadas de chuva, mas será pouca coisa. O índice pluviométrico aqui está indicando menos de 2 milímetros de chuva à noite, se vier. O sol nasce às 7 horas e 12 minutos e se põe às 17 horas e 58 minutos. A umidade do ar agora está em 81%. A lua continua na fase de lua cheia. Os ventos é que serão moderados, acima de 25 km hora. O vento. Então é assim que se apresenta. A possibilidade de chuva à noite em pequena quantidade. Os ventos serão moderados, acima de 25 km por hora. E temperatura máxima 25, 26 graus. Até 27 pode ser, né? E
Vamos ver agora o tempo em nossa região para o dia de amanhã. Amanhã, domingo, sol com muitas nuvens durante o dia, períodos de céu nublado, noite com muitas nuvens. Amanhã não tem indicativo de chuva por aqui. Embora não se descarte a possibilidade de alguma chuva, mas em pequena quantidade, com temperatura mínima de 16 graus e a máxima de 25 graus amanhã. Segunda-feira, sol com muitas nuvens durante o dia, períodos de céu nublado, noite com muitas nuvens, não chove. Na segunda-feira, com temperatura mínima de 18 graus e a máxima de 22 graus. Terça-feira também não há previsão de chuva, sol com nuvens, períodos de céu nublado, não chove, temperatura mínima 16 e a máxima 20 graus. E na quarta-feira também indicativo que não vai chover, sol com nuvens durante o dia, à noite com muitas nuvens, mas na quarta-feira não chove, com temperatura mínima de 15 graus e a máxima de 20 graus. Esta é a previsão do tempo aqui na nossa região. Hoje, se chover, será pouca coisa pela parte da noite. Amanhã também, domingo, não há previsão de chuva. Mas não será surpresa se a chuva marcar presença em pequena quantidade no dia de amanhã. Segunda, terça e quarta-feira não tem previsão de chuva. Agora são 5 horas mais 11 minutos e meio. 5 horas, 11 minutos e meio. O meu bom dia pro Albino Vans, já acordadinho aí, acompanhando a gente. O Luiz Vanso também, ambos são aí próximos ao meu bairro. Gente que levanta cedo, Luiz Vanso, o Albino Vans, obrigado pela companhia. Chitãozinho e Chororó com Jair Rodrigues, Majestade, o Sabiá.

0: Grande sucesso da música sertaneja, Majestade, o Sabiá, Chitãozinho e Chororó, com a participação de o cantor, o Jair Rodrigues. Vamos falar sobre as primeiras manchetes dos jornais deste sábado, desse primeiro dia do mês de agosto. Sábado com um calorão de 30 graus antecede volta das chuvas e dos vendavais no Rio Grande do Sul. Chega a 143 o número de municípios que reportam danos à defesa civil. Mais de 850 pessoas desabrigadas no Rio Grande do Sul. Voto facultativo diminui o número de eleitores adolescentes no estado do Rio Grande do Sul. O que se sabe sobre a entrada em massa de marroquinos no território espanhol de Ceuta? Hormuz, a corrida por rotas alternativas na exportação de petróleo. No esporte, Grêmio não terá zagueiro para enfrentar o Mirassol. Inter, desfalcado e na bronca com o próprio gramado, como chega o Corinthians para enfrentar o Inter. Copa do Mundo, FIFA recua e desiste de abrir Copa do Mundo ao capital privado após críticas. CONMEBOL se manifesta sobre plano de abertura da FIFA ao capital privado. Pessegueiros começam a florescer na serra e por aqui também. Como as inteligências artificiais provocam crise de escassez de memória RAM e salto nos preços eletrônicos. Na área da polícia, a Polícia Federal troca tiros com suspeitos na área externa de Guarulhos, em São Paulo. Governo oficializa a prorrogação do desenrola até 31 de agosto. Polícia Federal pede segundo inquérito para apurar suspeitas de Lulinha em negócios na data prévia. Peru anuncia adesão ao Escudo das Américas. Donald Trump diz que Estados Unidos precisa ser cauteloso com mísseis Patriot da Ucrânia. Esses são os destaques, as primeiras manchetes dos jornais nesta manhã de sábado. Agora são 5 horas e 19 minutos com temperatura de 16 graus.
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1: É, vamos dando sequência ao nosso programa. Agora são 5 horas e 21 minutos. A temperatura agradável, com 16 graus agora. Temos aqui uma informação na área do tradicionalismo. Os CTGs de Marau garantem vaga na final do Juvenarte. É os dois CTGs, tanto o Portinho quanto o Sentinelas, garantiram vaga no maior evento da categoria juvenil do tradicionalismo gaúcho. Eles disputaram a classificação ainda na quinta-feira, dia 30 de julho, e foram selecionados e dançarão o domingo do Juvenarte. O CTG Sentinelas do Pago sobe ao palco na manhã de domingo e leva como tema de entrada e saída o Diário de Manuela, inspirado na história de Manuela Amália Ferreira, sobrinha de Bento Gonçalves. Já o CTG Felipe Portinho entra no tablado no início da tarde, levando o tema Das Ruínas ao Canto, Nada se Apagou, Tudo se Transformou. A apresentação encerra uma trilogia sobre a história das missões jesuíticas no Rio Grande do Sul. O evento é realizado no Centro de Eventos da Universidade Federal de Santa Maria, em Santa Maria, e teve início ainda na quarta-feira, dia 29, e segue até amanhã, domingo. A programação reúne competições de danças tradicionais, chula, gaita e danças de salão, reunindo as principais invernadas juvenis do Rio Grande do Sul. E lá estarão as nossas duas invernadas, tanto do Sentinelas quanto do Felipe Portinho, a quem desejamos boa sorte. Agora são 5h23, bom dia!

0: Agora são 5 horas e 26 minutos e meio. Bom dia, gente! Lembrando que o nosso programa aqui é ao vivo. Você pode participar através do nosso WhatsApp, pedindo a sua música, prestando a sua homenagem, ou mesmo, se necessário, nos fornecendo alguma informação que seja de utilidade pública. 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É o nosso programa Tá Na Hora, levando até você a boa música e também as primeiras informações para você iniciar o dia bem informado. Aqui da Prefeitura de Marau, a informação de serviços de manutenção na infraestrutura urbana estão sendo realizadas em diferentes pontos, em diferentes bairros e na região central de Marau. O cronograma inclui melhorias na drenagem, recuperação da pavimentação, colocação de cordões e secagem de fossas. Somente nesse último serviço, secagem de fossas, foram realizados mais de 200 atendimentos durante o mês de julho. Entre as intervenções executadas estão reparos e a substituição de tubulações pluviais e de bocas de lobo nos bairros Vila Bela, Santo Expedito, Santa Lúcia, São José Operário, Santa Isabel, Novo Horizonte e Primavera, além da Avenida Presidente Vargas. Nos demais bairros aqui não mencionados, esses buracos, essas obras, essa complicação no trânsito deve-se à Companhia Rio Grande de Saneamento, a IGEA, que continua com essas ações, essas obras frequentes, incomodativas em diversos bairros. Os trabalhos, agora por parte da Prefeitura, os trabalhos da Prefeitura têm como objetivo melhorar o escoamento das águas da chuva e reduzir os riscos de alagamento. Na área central, as equipes realizaram reparos na pavimentação das avenidas Presidente Vargas, Barão do Rio Branco e Júlio Borella. Também foram executados serviços de pavimentação asfáltica em ruas dos bairros Bem Viver, Vila Bela, Jardim do Sol, Jardim América, Nova Alternativa e Santa Lúcia. Temos aqui também uma informação, foi divulgada até durante esta semana a presença de um órgão ligado ao governo do estado, veio para fazer uma vistoria aí nos serviços da Corsan, né? E é a Gergs, né? A Gergs realizou fiscalização no sistema de abastecimento de água em Marau. Olha, ontem muitas reclamações chegaram até aqui através de vídeos, né, mostrando a qualidade da água que estava saindo das torneiras, né? Parecia mais chocolate derretido do que a água que se diz potável. Bom, a Agência Estadual de Regulação dos Serviços Públicos é a agência que regula o serviço público no Rio Grande do Sul. A AGERGS realizou na quinta-feira uma fiscalização técnica no sistema de abastecimento de água em Marau, que é operado pela Corsan. O trabalho incluiu medições de pressão de água em diferentes pontos da cidade e a verificação nas condições dos equipamentos que integram o sistema. Em entrevista à tua Rádio Alvorada, Marcelo Spilke, que preside a agência, explicou que a vistoria foi motivada pelo episódio de desabastecimento registrado entre os dias 24 e 26 de abril, quando 14 bairros ficaram sem fornecimento de água, além das informações reunidas pela Comissão Municipal de Fiscalização do Contrato. Bom, vieram aqui para isso. Isso foi anteontem, né? Agora, ontem, o que tinha de gente reclamando da água misturada com barro saindo das torneiras, né? Um dia depois, porque foi ontem. É, ainda sobre a entrevista do Marcelo Spilk, que é o presidente da agência, ele destacou a atuação conjunta entre a agência reguladora e o município. O município fez um trabalho muito bem feito de fiscalização. E o relatório deu subsídio para que a gente realizasse agora esta fiscalização em campo, afirmou. E, segundo ele, o regulamento estabelece pressão mínima de 10 metros de coluna de água e máximo de 40 metros. Abaixo desse limite não existe pressão. Após a vistoria, Gergs agora vai elaborar um relatório técnico com o resultado da fiscalização. Mas que seja urgente que outras ações também se realizem para resolver outros problemas pós-fiscalização, no caso, ocorridos ontem. Agora são 5 horas e 34 minutos, 5 e 34, é o nosso programa Tá Na Hora. O que é que vem agora? Vem mais música? Então vamos, espera aí, tem áudio aqui. Vamos ver quem é que mandou o áudio. Ah, tem mais. Tem um recadinho do pessoal lá de Arroio Bertolina. Bom dia, gente. Bom dia. É, vamos ver o que diz aqui a mensagem. A ponte mais difícil de cruzar é aquela que separa as palavras das atitudes. É verdade, porque só falar e não agir não adianta, né? Não adianta ter a cabeça cheia de planos fantásticos, mirabolantes, de braços cruzados, né? Aí não funciona. Aqui tem mais tem um recadinho também. É o José. Ô José. Vamos ver o que é que ele diz aqui. Tem uma foto, é um vídeo, né? É um vídeo, estou vendo aí um vazamento de água. Vamos ver a legenda aqui do que escreveu José. Esse vazamento de água é aqui perto do Câmara Tratores, bem em frente ao Câmara Tratores. Ah, é ali na paralela da perimetral, né? Então, ali, gente, em frente à Câmara Tratores, na rua paralela à perimetral, tem um vazamento de água. Aqui não sabe, não tem maiores detalhes se é água da Corsan ou é de rede particular. Mas é que tem um vazamento de água aí. Tá bom, José? Forte abraço para você. Tem aqui o João Libardoni mandou um áudio para a gente. Vamos a reproduzir aí o áudio do João Libardoni, lá de Camargo.
1: Bom dia, Luiz Carlos Rodrigues de Lima. Tá maravilhoso teu programa desde as 5, assim. Todos os dias escuto esse programa. Queria oferecer uma música para meu irmão que está de aniversário hoje, Francisco Libardoni.
0: Opa.
1: Quem oferece é o João e a Jorgina Libardoni. Pode ser Carreira de Mano ou qualquer uma outra. Um abraço, bom dia.
0: Tá bom, então aí tá o áudio do João Libardoni, da dona Jorgina, homenageando o Francisco Libardoni, que hoje está de aniversário. Carreira de Mano. O João, aqui na nossa busca, não localizamos a música solicitada, e até porque mesmo somente o nome, não foi possível localizar o artista, ou mesmo com o artista aqui apareceria, né? Mas não foi localizada nos nossos arquivos. Carreira de Mano. Pode ser Carreirada? É mais ou menos próximo. Próximo aí ao seu pedido. Vamos lá então, Leonardo, pro Francisco Libardoni, que hoje aniversaria, a homenagem do João, o seu irmão e também da cunhada Jorgina Libardoni. Carreirada.

0: Agora são 5 horas e 40 minutos. Aí estou recebendo mais um recadinho do amigo José, que nos enviou um vídeo aí de um vazamento de água na rua paralela perimetral em frente à Câmara Tratores, quando eu coloquei aqui que não tinha informação se era de uma rede particular ou da Corsan. Segundo José, ele disse que pesquisou e a água que está com vazamento no local mencionado é da Corsan, da Companhia Rio Grandense de Saneamento. A temperatura na marca dos 16 graus centígrados. Vamos a intervalo. Intervalo bem rápido. Já voltamos.
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Agora são 5 horas e 43 minutos e a temperatura permanece em 16 graus. Pois é, no primeiro boletim que acabamos de divulgar, como sempre, né, no início do programa, nos dá conta de que de hoje até a próxima quarta-feira não teremos grandes chuvaradas aqui, como ocorreram. Na verdade, hoje, se chover, será pouca coisa durante a noite, não chegando a 2 milímetros de chuva. Amanhã, a princípio, não tem previsão de chuva, porém, não se descarta aí a presença de chuva, mas em pequena quantidade no dia de amanhã por aqui. Segunda, terça e quarta-feira, não tem previsão de chuva. Vamos prosseguindo, vamos com

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1: Agora são 5h48, meu. Parece que não era essa aí a música do locutor, não é, Vlad? Mas no decorrer do programa eu vou colocar a música certa, tá bom? A temperatura 16 graus, o programa está na hora, esta primeira hora, aliás, todo o programa de sábado, ele é patrocinado pela Casa de Carnes e Mercado Roso, o oferecimento também é da Cipramar e do Amargo do Colono e do Vitamel. 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

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Meu bom dia pro Almir. Almir, muito bom dia, obrigado pela companhia. Ali na Vila Ângela Borella também, o Hilário Bertosso ligadinho conosco. O Rodrigo e a Jossi Ristardo, lá em Cruzinhas, estão sempre acompanhando a gente. Muito obrigado. Vamos lá. É música do Rio Grande agora, Grupo Manotaço, Outra Vaneira.

0: Agora são 5 horas e 57 minutos. Ouvimos com a banda Calmon, Mistura de Baile de Chope. Vamos ao intervalo da hora, depois nós voltamos com a sequência do nosso programa. O Tá Na Hora hoje vai até às 7 horas e 50. Nesse intervalo, como sempre, Padre Ezequiel Dalpozo apresenta o quadro Despertai para o Amor.
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0: meu caro e minha cara ouvinte, que bom que estamos juntos mais uma vez. Esse é o momento Despertai para o Amor. Despertar para o amor é despertar para aquilo que há de melhor. Falei já sobre a intranquilidade. Por que as pessoas vivem e andam intranquilas? Tem muitas causas. Quando perguntamos isso, surgem vários motivos e não se esgota naquilo que a gente vai falando. Há as causas externas, como por exemplo a situação econômica, o ambiente social, as pessoas andam agitadas, estão com dívidas, estão pressionadas pelos objetivos da empresa, então isso gera intranquilidade. As causas psíquicas, que também roubam a tranquilidade. Tem pessoas que não têm medida, elas são influenciadas pelo mercado a comprar sempre mais, a ter sempre mais, nunca estão satisfeitas com aquilo que têm. Há causas também que os psicólogos falam de intranquilidade neurótica. Às vezes as intranquilidades interior e exterior também remetem à nossa história de vida, aquilo que nós experimentamos desde a infância, a experiências traumáticas que nos tiram o sossego. Existe uma intranquilidade doentia que apenas um médico, um psiquiatra pode tratar. Um dos obstáculos para a tranquilidade é o barulho também. Até mesmo quem anseia por tranquilidade é impedido de desfrutar a quietude pelo barulho do ambiente. Por toda parte há ruídos, o barulho do trânsito, no local de trabalho, na mídia. Em algumas casas pode-se ouvir, de uma só vez, os mais variados programas de televisão e rádio. De cada apartamento ressoa outro canal. As pessoas que moram próximo a um cruzamento movimentado podem vedar à vontade suas janelas, mas o barulho vai persegui-las em toda parte. Há pessoas, por exemplo, que gostam de trabalhar em silêncio, mas os colegas de trabalho não param de falar. Assim se acrescenta ao trabalho o estresse das inúmeras palavras que afluem durante o dia todo. São muitas as pessoas que não suportam o silêncio e o roubam de quem o aprecia. Alguém gostaria de passear em silêncio, mas o acompanhante não se cansa de falar. Desse modo, é absolutamente impossível admirar a paisagem. O foco é sempre em ninharias, que não levam a nada. Outros mal chegam à casa vindo do trabalho, já ligam a televisão ou rádio, precisam de barulho. Precisam de um anteparo de ruídos que ocupe sua incapacidade de estar sozinhos consigo mesmos e se tranquilizarem. Se percebe muito essa realidade, caro ouvinte. Pessoas que não conseguem fazer silêncio estão sempre à procura de ambientes agitados. Por outro lado, também há pessoas que gostam de se isolar, que também não é uma atitude construtiva, porque a pessoa se isola do mundo. Então vai sofrer depressão, porque ela se isolou de todos. A justa medida é o caminho. Pensemos nisso. Todas essas colocações são para ajudar as pessoas a pensarem, a meditar, para ver como está a minha vida, como está a nossa vida. Você pode curtir a nossa página no Facebook, facebook.com/padreezequiel. Lá tem mais mensagens. Um forte abraço para você. Deus te abençoe e te guarde. Em nome do Pai, do Filho e do Espírito Santo. Amém.
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6: Agora são 5 horas, opa, 6 horas, já passamos das 5, né? 5 horas já se foi. Agora são 6 horas e 6 minutos, 16 graus a temperatura. Estamos de volta com o programa Tá Na Hora, que tem o patrocínio da Casa de Carnes e Mercado Roso. 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É o nosso programa que vai até às 7 horas e 50 minutos. Estou recebendo aqui um recadinho da minha amiga Delcimar Bernardi. Ela anuncia aqui que hoje a sua mãe, a dona Maria Rigo Bernardi, está de aniversário. Então, dona Maria Rigo Bernardi, parabéns pelo seu aniversário. Ah, inclusive nos enviou aqui uma composição do nosso amigo lá de Passo Fundo, o César Augusto de Césaro, escreveu aqui, ouça o que o César Augusto de Césaro compôs para ela. Será que dá aí, se não der para colocar tudo aí, vamos ver uma partezinha aí da composição do meu amigo lá de Passo Fundo, em homenagem a dona Maria Rigo Bernardi, que é a mãe da nossa amiga Delcimar Bernardi. Vamos ver se há condições. Vamos ver se tem condições aí.
7: Ah, tá. Seu César Augusto. Maria, o santo Deus Criador, na sua obra sem fim, fez do mundo um jardim repleto de lindas flores a perfumarem amores e arpejos de querubins. Um presente Deus nos deu, uma santa alma nascia, batizada como Maria, que foi mãe de Jesus, até hoje nossa luz. com essa bênção nasceu. Casou na boa idade. De Maria ficou o nome, de Bernarde o sobrenome. Mãe Maria, genitora, formou-se professora, educando a humanidade. Do seu esposo, uma verdade, desde piá agricultor, um homem de bom valor, com aquilo que plantava, muita fome ele saciava do povo lá da cidade. Juntos derramaram suor e mostraram a sua raça. Ela na aula, ele na roça. Ele plantando e colhendo, ela ensinando e educando para o mundo ficar melhor. Com ternura, ela amou. Qualidade de religiosa. Foi mãe muito amorosa. No coração, o amor. No ventre, o calor. Que quatro filhos gerou. Dilmar e Dolismar. Delcimar e Darli. São descritos aqui. E dos filhos que gerou, Dilmar cedo nos deixou e com Jesus foi morar. 65 anos casados, Dona Maria e seu Dorvalino. Ela era menina, ele menino, com 3 filhos criados, por certo, bem educados, com 5 netos amados. Hoje, de aniversário, mais um ano bem vivido, e junto do seu marido, Dorvalino Bernardi, que nunca dorme tarde, um trabalhador solidário. Pela vontade divina, um dia subirá ao céu. Uma mãe envolta num véu, na cor do azul celeste, pelo bem que aqui fizeste, ó Mãe Maria, que foi menina.
6: Parabéns, parabéns à Dona Maria Bernardes, que hoje aniversaria 86 anos. Esse material foi enviado pela minha amiga e, por que não, colega também, né, de jornalismo, a Delcimar Bernardes. A Dona Maria Rigo Bernardes hoje completando 86 anos. E aí acabamos de ouvir na íntegra uma composição feita especialmente para ela do nosso amigo lá de Passo Fundo, o César Augusto de César. Tá bom? Parabéns, Dona Maria. Agora são 6 horas 12 minutos, a temperatura na marca dos 16 graus, o programa Tá Na Hora prossegue. É, o Dionísio ali de Casca, ô Dionísio, ligadinho aqui conosco, né? Acompanhando a nossa programação. Obrigado, a gente querida de Casca. Na Linha do Tempo é a música que vamos ouvir agora com Vitor e Léo.

É uma linha do tempo, Vitor e Léo marcando presença no programa Tá Na Hora. 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Eu fiquei devendo a música certa aí da banda São Francisco. A música anterior não tinha nada a ver com aquela que foi solicitada, né? Era uma solicitação pro cantor e não pro locutor. Agora sim, São Francisco, pro Vlad, diga, locutor.

0: Agora são 6 horas e 21 minutos com 30 segundos. Lembrando a coleta de lixo seco no interior, que acontece sempre às quintas-feiras, aqui no interior do nosso município. Pois na próxima quinta-feira, dia 6 de agosto, a coleta será feita na Rota 4, da qual fazem parte as comunidades de São João do Lamezon, São Sebastião da Vista Alegre, Nova Esperança, São José do Estonhal, São Bento e Sagrado Coração de Jesus. 6 horas, 22 minutos. Bom dia!
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1: Agora são 6 horas mais 24 minutos, a temperatura na marca dos 16 graus. É o nosso programa que prossegue. 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Meus amigos lá de Arroio Bertolina, Nicolau Vergueiro, pediram uma música com o Teixeirinha, disseram qualquer uma. E agora, minha gente, o que é que eu vou colocar aqui? Vamos ver aqui alguma do Teixeirinha. Ai, beijinho doce, pode ser? Então, um abraço pro pessoal lá de Arroio Bertolina, Mariano Eli, do Tobias, ligadinhos conosco.

Agora são 6h28, 6h28. Em São Domingos do Sul vai acontecer a 5ª Semana da Agricultura Familiar. Em São Domingos do Sul, ela acontece de 7 a 15 de agosto, semana que vem. A programação reúne palestras, feira, degustação, exposição e atividades voltadas ao fortalecimento da agricultura familiar, com foco na troca de experiências, inovação e geração de renda no meio rural. Parabéns aos organizadores do evento. 6h28 e meio agora, Délcio Tavares. Essa música eu acho maravilhosa, até porque me reporta aos meus tempos de infância. Os rios da minha infância. Vamos ouvir.

0: Agora são 6 horas e 33 minutos. Fique com Deus. A temperatura na marca dos 16 graus agora. A noite continua lá fora. É, mas aos poucos já se percebe, viu? Já se percebe que os dias estão ficando mais longos, né? O sol está aparecendo mais cedo. Eu recordei pelo dia 22 de junho, é quando acontece a entrada oficial do inverno, né? O sol aparecia por volta das 7h30. Agora, quando é 7h20, por aí, já está bem clarinho e ele já mostra a sua cara. 7h15, 7h20. Aliás, aqui tem no nosso boletim do tempo, né, a hora que o sol nasce. Aqui diz o sol nasce às 7h12. Mas aqui na nossa região, devido aos acidentes geográficos, a situação do terreno aqui do Planalto Médio, né, ele, pelo menos aqui em Marau, ele apresenta seus primeiros raios bem depois das 7h12, mas com certeza antes das 7h30, né? O dia vai clareando mais cedo, sim. Nós voltamos depois do intervalo.
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Agora são 6h40. 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Quero dar um alô lá para São Paulo do Gramado, meu amigo José Bianchim. Bom dia, muito bom dia. É, recebi aí, deixou na secretaria uma lembrancinha para nós aqui. É, produtos da terra lá do José Bianchim. É, nos mandou laranja, bergamota, o nabo. Eu adoro o nabo, viu? Obrigado pelos nabos, José. E trouxe mais, enviou aí várias hortaliças, né? E eu adoro. Muito obrigado. Forte abraço para você. Vai a música, eu não sei hoje qual seria a música que você gostaria de ouvir, mas tenho certeza que esta você vai gostar. Rio Azul, Atuais, bom dia!

0: nosso programa tá na hora, apresentando agora Carreiro e Capataz, Coração Apaixonado.
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Capitaneiro e Capataz, com a música Coração Apaixonado. Agora são 6h49. Temos aqui uma informação sobre o grupo Tau, é um grupo de adolescentes católicos da religião católica. O grupo de jovens Tau 4 realiza amanhã, domingo, um almoço beneficente na comunidade Santa Lúcia, lá no bairro Santa Lúcia, aqui em Marau. A programação começa com missa às 10h30 da manhã, segue com almoço, com bingo e também baile, animado pelo grupo Os Mensageiros. A iniciativa tem como objetivo arrecadar recursos para custear os retiros e demais atividades promovidas pelo grupo ao longo do ano. É amanhã, viu? Ingressos à venda, ingresso adulto R$ 55,00, R$ 30,00 para crianças de até 12 anos. As reservas podem ser feitas com os integrantes do movimento na paróquia ou pelo Instagram, @taudemarau, onde também são divulgadas informações sobre os encontros e o próximo retiro. Então, você aí quiser dar um incentivo ao grupo de jovens

Tal 4. Participe amanhã do almoço beneficente lá no bairro Santa Lúcia. Tem missa às 10h30, tem o almoço, tem bingo e tem baile pela parte da tarde, animado pelo grupo Os Mensageiros. E agora prossegue a nossa seleção musical para você. Esse teu olhar, Tchê Fandango. O dia já vem clareando, o céu limpo. Manhã de sábado, primeiro dia do mês de agosto.

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2: É, Rede Tua Rádio, apresentando o programa Tá Na Hora. Agora são 6:54. 6:54. Dá tempo de mais uma? Mais uma música aí, antes dos comerciais das 7 horas. Os seus olhos, é isso? Não encontrou aí. Expressão Sul, seus olhos. Então vamos lá. Logo na sequência, os comerciais das 7 horas.

0: Agora são 6h59 com 30 segundos.
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5: Francisco de Assis, uma semente de vida eterna.
6: Irmã Morte, louvado sejas, meu Senhor, por nossa irmã, a morte corporal, da qual homem algum pode escapar. Ai dos que morrerem em pecado mortal, felizes os que ela achar conformes a tua santíssima vontade, porque a morte segunda não lhes fará mal. Antes a morte era nossa inimiga, mas depois de Cristo ter vencido ela em sua ressurreição, a morte é nossa irmã. Não há o que temer quem deposita sua confiança em Deus. Não há o que temer diante do desejo último de nos reencontrarmos como Pai. Louvado sejas, meu Senhor, pela irmã Morte. Seja um franciscano, seja uma franciscana, paz e bem.
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0: Voltando então com o programa Tá Na Hora, lembrando que o Tá Na Hora aos sábados, patrocinado pelo Amargo do Colono, pelo Vitamel, Casa de Carnes e Mercado Roso e também a Cipramar. Vamos ouvir o Cristiano Araújo cantando Você Mudou.

Agora são 7h06. O programa está na hora. 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E agora vamos ouvir o Luan Santana, Inquilina de Violeiro. Eu gosto dessa música porque dá um tapa de luva em certos tipos por aí, né? Que só tem estampa, né? Só tem visual. Inquilina de Violeiro, com a participação de Zezé de Camargo e Luciano.

sanfona, larga essa sanfona. Chega pra cá, Luciano.

É Zezé de Camargo e Luciano com Luan Santana, Inquilina de Violeiro. Há pouco aí eu falei sobre o sol que vem um pouco mais tarde, né? Mas eu acredito até que daqui a pouco vem os primeiros raios de sol, porque o céu está maravilhoso, né? Está azul, não vejo nenhuma nuvem. Lá mais em direção ao antigo convento, vejo a movimentação das árvores, né? Deve ter vento lá fora, né? Aliás, o boletim do tempo aqui informa que o vento, vamos ver qual será a velocidade do vento por aqui hoje, será moderado aí, acima de 25 km por hora, o vento aqui em Marau. E se chover, será à noite, mas pouca coisa. Amanhã também não há indicativo de chuva, mas não será novidade se chover algum pouquinho aí, um milímetro se chover amanhã. Nos demais dias, segunda, terça e quarta, não há previsão de chuva por aqui. Daqui a pouquinho, então, os primeiros raios de sol nesta manhã bonita de sábado, o primeiro dia do mês de agosto. Vamos à mensagem do dia. Olha, a mensagem de hoje fala sobre aquelas pessoas que ocupam parte do seu tempo, sem exagerar, da sua vida, aí nas redes sociais, né? Não tira os olhos da rede social. Aí, olhando a vida dos outros e vamos ver aí o que é que diz a mensagem de hoje.

Você abre as redes sociais e eles estão sempre lá. Todos sorrindo, se esforçando ao máximo para merecerem o seu like, a sua curtida. Todos prontos para te mostrar que a vida deles é o máximo e a sua nem tanto assim. O seu feed parece uma propaganda de margarina ou um desfile da moda praia. Fulana foi passar o Natal em Nova York. O Beltrano curtiu o Réveillon com os amigos em Fernando de Noronha. Ela ali recebeu um buquê de flores do namorado, príncipe, que veio direto dos contos de fada. Tudo incrivelmente maravilha gold, maravilha dourada. A questão não está no fato de exibirem os momentos legais deles. É claro que todo mundo só quer postar momentos alegres. O problema é você achar que a sua vida é uma porcaria. O problema é acreditar que a deles é sempre assim, sempre melhor. Mas não é, não. Não mesmo. A moça da barriga chapada, bonitaça, não postou no dia que fez a lipoaspiração. O rapaz que, de férias, lá em Fernando de Noronha, enviando aquelas maravilhas da natureza, ainda tem 10 parcelas para acertar com a agência de viagens, com a CVC. A mulher que ganhou o buquê de flores não filmou o dia em que o príncipe gritou com ela. E nem muito menos aquela outra vez em que ela descobriu que ele tinha uma amante. Não, isso o Instagram, o Facebook não mostra. Não é mesmo? Não se sinta menor por ter uma vida normal. Todo mundo tem dias incríveis, dias ok e dias ruins. Existem várias celebridades mundo afora, com milhões de fãs e fazendo terapia por se sentirem solitários. É isso mesmo. Não deixe que a sua autoestima seja mensurada pela quantidade de curtidas, de likes das suas fotos. Talvez o que difere a pele e a cintura perfeita daquela blogueira que você adora seja somente que ela aprendeu a usar um filtro de aplicativo que você ainda não conhece. Simples assim. Tem muita gente que grava stories bebendo e sorrindo, bebendo bebidas aí com marcas famosas e dorme chorando. Tem muita gente que nem tem rede social. Não tem rede social e é extremamente feliz. A verdade é que a vida real, como ela é, não vende. A vida real não tem venda. Ninguém procura. Por isso essa imposição de sermos sensacionais o tempo inteiro. Ninguém tem tantos amigos quanto no Facebook. É verdade. Ninguém é tão divertido quanto no YouTube. Ninguém tem a vida tão incrível quanto aparecem no Instagram. Meu amigo, amiga, não acreditem em tudo que postam. Ninguém é feliz o tempo inteiro e nem mesmo triste o tempo inteiro. A vida é feita de altos e baixos. E isso acontece para todo mundo. Então, gente, essa é a reflexão. Vamos viver a realidade. Porque Deus nos colocou aqui e é para isso que estamos aqui. Viver a realidade. Amar o próximo como a nós mesmos.

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É, o nosso programa está na hora que prossegue. Ah, agora sim, agora posso olhar lá fora e ver o reflexo aí nos dois edifícios. Mas esse aqui, à minha esquerda, os raios de sol, né? Alguns minutos atrás aconteceram os primeiros raios de sol enquanto eu apresentava a mensagem do dia, né? Que bom. Mas olha só, não vejo nenhuma nuvem no céu. Teremos um dia maravilhoso. Vamos ver a temperatura aí. Enquanto vai ficar a temperatura hoje, aqui em Marau, temperatura máxima pode chegar aos 25, 26, até 25, 27 graus. É clima quase de verão. Ah, tempinho engraçado, né? Ah, bem da verdade, maravilhoso. Que continue assim. Vamos ver aqui os recados. Tem bom dia, ótimo final de semana, que seja abençoada. Se puder, manda uma música. Agradeço, pode escolher. Então vai a próxima música. É quem escreve aqui é a Isabel Siqueira. Um bom fim de semana para você, Isabel. Recebendo o bom dia da Ana Maria, nos desejando um ótimo final de semana. É escrito assim... Agosto chegando, que seja um mês de muito gosto e nenhum contragosto, que traga apenas surpresas boas. Tudo de ótimo. É o que nós esperamos, viu? A Ana Maria deixou o recado. Quem mais deixa recado aqui? Está ainda escrevendo aqui, mas eu já vou ler. Um brinde ao primeiro dia do mês. Bom dia, feliz agosto. Quem escreve? Antônia Carniel. Bom dia para você. Recebendo mais um recado aqui. Bom dia, Luiz Carlos. Tudo bem contigo? O Iti quer oferecer uma música para o seu irmão, o Lides da Alpiva. O Lides de aniversário hoje, meu amigo. Mas, o Lides. O Lides é meu vizinho aí. O Lides da Alpiva. Ah, não, não é hoje. É amanhã que estará de aniversário. Uma música, um feliz aniversário para o Lides, mas claro, tem aí, coloca aí, antecipado, viu? Vai o feliz aniversário para o Lides da Alpiva.

Agora são 7h28. Bom dia, gente. O programa tá na hora. 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Recebendo recado aqui, a Antônia já mandou aqui um abraço apertado, obrigado para você também. Recebendo aqui o bom dia do César Augusto de César. Ele é ali de Passo Fundo, né? Escreveu: bom dia, Luiz Carlos, estou em Santa Maria, mas trouxe o radinho. Mas trouxe a Rádio Alvorada comigo. Ah, ele está nos acompanhando. Pois é, César, hoje, aí na segunda hora do programa, né, depois das 6 horas, eu coloquei uma poesia sua em homenagem à Dona Maria Bernardi, que hoje está de aniversário. 86 anos da Dona Maria. E aí nós colocamos uma poesia de sua autoria em homenagem específica à Dona Maria Bernardi. Parabéns a ela. É a mãe da Delcimar, né? É uma figura muito querida. Tá bom, um abraço então, César. Aqui, ótimo final de semana. É um recadinho de Oneida. Tá bom, Neida, muito obrigado. Tem mais um recado aqui, vejamos de quem é o recado, é um pedido musical. Olá, Luiz Carlos, manda a música O Primeiro Baile, musical JM, é o Antônio de Marco. Oh, acabamos de colocar aí o feliz aniversário com JM. Tá fácil aí O Primeiro Baile? Então, finca fogo, como diz o caboclo. Um abraço pro Antônio de

0: Agora são 7h36.
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1: Agora são 7:38. Vamos então dando prioridade à música. É, há pouco aí a nossa ouvinte, a Isabel, pediu qualquer música aí. Eu disse que seria a primeira aí, mas eu não lembro se foi ou não foi. Então aí vai para nossa ouvinte Isabel, Vestido Azul, Banda São Francisco.

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2: É, e agora vamos acompanhar as informações da Cátia Valente sobre o tempo.
3: Olá, meus amigos. Neste sábado, nós temos as instabilidades novamente se propagando em grande parte do Rio Grande do Sul. Tem previsão de pancadas de chuva, eventualmente pancadas de chuvas que podem ser fortes por aqui, e elas também podem não vir sozinhas. Podem vir acompanhadas de rajadas de vento e até mesmo com possibilidade de queda de granizo. Então, bastante atenção, pessoal, neste sábado, porque o tempo fica bem instável por aqui. Mas já no domingo, essa instabilidade de força, vamos ter um domingo já com a presença novamente do sol, ainda que com variação de nebulosidade. As temperaturas ficam ligeiramente mais amenas, pouca coisa, as mínimas variando entre 12 e 14 graus e as máximas entre 23 e 24 graus, mas a trégua de novo é bastante pequena. A partir de segunda-feira, a instabilidade retorna. Com a previsão do tempo, Kátia Valente.
2: Ok, muito obrigado, Kátia, com as informações sobre o tempo aqui na nossa região. 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E agora, para você, tradicionalista, para você, gaúcho, rio-grandense, você que ama a terra em que nasceu. Mate da Esperança, Délcio Tavares.

apresentarmos os nossos parabéns ao pessoal que aniversaria hoje, dia 1º de agosto. Então vai um alô, parabéns pro Daniel, para Daniel Ortiz, que aniversaria, parabéns. A Jucimara Bordignon, felicidades. Terezinha Jacomini, é a mãe da nossa colega de trabalho, a nossa coordenadora, a Ana Lúcia. Parabéns, dona Terezinha, muitas alegrias e realizações. A Daniela Dalinha também aniversaria hoje, grande abraço. A Elis Marudim, Jéssica Knopf, Paulo Taborda, Vinícius Panhussati, a Lídia Sete, parabéns. Daniel Bido Quimento, a Fátima Merquides, a Lídia Narzetti Sete, grande abraço. Gabriela Tobias Cavalhon, Lisana Oliveira, Auzi Doce Pimenta. Esses são os amigos e amigas que aniversariam hoje. Vamos ver amanhã. Amanhã, dia 2 de agosto, de aniversário, Valéria Panhussats Garbosa, a Renata Costenaro, Elisângela Lambe dos Santos Farias, Dani Pasquale, o aniversário de Francisca Tosati, Rafael Tonin, Alcenir Buffon, Helena Espanhol, Paulo de Oliveira, Nicole Pereira, Márcio Rodrigues, Camille Guignon e o Zigomar Zanin. Parabéns aos aniversariantes. E com a homenagem aos aniversariantes, vamos então, continuando com a música do Délcio Tavares, encerrando a apresentação de hoje do programa Tá Na Hora, agradecendo a você que acompanhou a gente e que voltará a estar conosco na próxima segunda-feira, a partir das 5 horas da manhã. Daqui a pouco, a Ana Lúcia estará aqui apresentando o Revista de Sábado até o meio-dia. Gente, que tenhamos um mês maravilhoso. Por enquanto, desejo a todos um bom sábado e um bom fim de semana. Bom dia!

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1: Muito bom dia, amigos ouvintes. Está no ar mais uma edição do programa Juntos por Vila Maria, trazendo para você as ações, atividades e conquistas da administração municipal. Fique com a gente e acompanhe tudo o que foi desenvolvido nos últimos dias. Iniciamos o programa de hoje com a participação especial da Secretária de Saúde e Assistência Social, Kátia Ferri, que falará um pouco sobre as atividades desenvolvidas pela Secretaria nos últimos dias. Bom dia, secretária. Seja muito bem-vinda ao programa Juntos por Vila Maria.
2: Bom dia, comunidade vilamariense. É uma alegria estar mais uma vez conversando com vocês para compartilhar as ações que estamos desenvolvendo na Secretaria Municipal de Saúde e Assistência Social. Também falar de alguns desafios que estamos enfrentando diariamente. Quero começar trazendo uma boa notícia para toda a nossa comunidade e também aproveitar e pedir a compreensão de todos vocês. Nós estaremos iniciando nos próximos dias a reforma e ampliação da Unidade Básica de Saúde 2. É um investimento muito importante, né, que permitirá oferecer mais conforto, mais qualidade, tanto para os pacientes quanto para os profissionais que atendem, né, neste espaço. Nós buscamos esse recurso junto ao governo do estado e fomos contemplados e já foi licitado, e nos próximos dias, quando o tempo nos permitir, estaremos dando início a esta importante obra. Uma outra novidade também que teremos nos próximos dias é a implementação das práticas integrativas e complementares de saúde, as PICs. Essas terapias, elas são reconhecidas junto ao Ministério da Saúde e ao Sistema Único de Saúde. Então, nós iniciaremos com um programa de reiki e de meditação e convidamos a população, então, que venha conhecer, né, estas práticas integrativas e complementares. Sabemos que precisamos cuidar do nosso corpo físico, mas também da nossa mente e da nossa alma. São pilares fundamentais para termos uma saúde e uma qualidade de vida melhor. E eu queria também falar para a comunidade vilamariense dos desafios que estamos enfrentando. Vila Maria, assim como muitos municípios do estado do Rio Grande do Sul, vem enfrentando problemas com as questões climáticas aqui do nosso estado. Então, pedi a compreensão da população que, em alguns momentos, nós, como temos profissionais, tanto médicos, quanto enfermeiros, quanto técnicos, que residem em outros municípios, em alguns momentos, o atraso ou a ausência em algum turno de trabalho se dá em função, né, desses eventos climáticos, desse excesso de chuva, né, que vem assolando o nosso município, bem como todo o nosso estado. E também aproveitar e pedir a compreensão de cada cidadão que nós estamos com uma deficiência também aqui na Secretaria de Saúde no atendimento ao público. Então, estamos com um profissional a menos e isso acaba trazendo um pouquinho mais de demora. Então, pedir e agradecer a paciência de todos vocês que, quando chegam aqui na Secretaria, por vezes tem que aguardar um pouco para o atendimento, mas a gente já está resolvendo essa situação e em alguns dias teremos mais uma pessoa compondo a equipe para que a gente possa atender da melhor forma possível a todos que buscam aqui os serviços de saúde aqui do nosso município. Aproveito também para agradecer a todos os profissionais da Secretaria de Saúde, dos postos de saúde, do Hospital Municipal, que diariamente fazem o seu melhor para cuidar das pessoas, para cuidar da nossa gente, com muita atenção, com muito cuidado, com muito carinho. Então, a todos estes profissionais, minha gratidão, meu respeito e que a gente possa seguir juntos construindo uma Vila Maria melhor, investindo na melhoria das estruturas, ampliando os nossos serviços e buscando novos recursos para que a saúde de Vila Maria continue evoluindo e que a gente possa chegar na ponta, que é o objetivo maior, que é cuidar das pessoas, e é isso que a gente vem fazendo com muito zelo aqui, enquanto secretária, enquanto toda a equipe do nosso município. Um grande abraço e até o próximo programa.
1: Obrigada, secretária, pela sua participação e seguimos falando sobre o decreto de situação de emergência. A Administração Municipal de Vila Maria informa que, por meio do Decreto número 2642, de 24 de julho de 2026, foi decretada a situação de emergência em todo o território do município em razão dos danos provocados pelas fortes chuvas registradas no dia 21 de julho. A decisão foi tomada com base em parecer técnico da Coordenadoria Municipal de Proteção e Defesa Civil e em laudos elaborados pela EMATER e pelas secretarias municipais, que apontam prejuízos significativos à produção rural, à saúde, à educação, à infraestrutura e à capacidade administrativa e financeira do município. Também foram considerados os levantamentos dos danos em serviços públicos, os impactos na mobilidade urbana, incluindo a queda da ponte no perímetro urbano, os prejuízos socioeconômicos e a repercussão da situação nos meios de comunicação. Desde o início da ocorrência, o município mobilizou todas as equipes e recursos disponíveis para prestar atendimento à população, minimizar os impactos e dar continuidade aos serviços essenciais. Com a decretação da situação de emergência, a Administração Municipal reforça seu compromisso em agilizar as ações de resposta e recuperação, buscando garantir o restabelecimento da normalidade e o atendimento às famílias e comunidades afetadas. E representantes de Vila Maria participam do 50º Dia Estadual do Porco em Seberi. O município de Vila Maria esteve representado na última sexta-feira, dia 24 de julho, no 50º Dia Estadual do Porco, promovido em parceria com a Associação de Criadores de Suínos do Rio Grande do Sul, AXURS, e a Proceb e a Prefeitura de Seberi, dentro da programação do Seberi Agrofest. A programação teve início com a recepção dos participantes, café da manhã seguida da solenidade oficial de abertura, com a presença de autoridades. Durante o evento, foram promovidas palestras abordando os desafios e as perspectivas da suinocultura, proporcionando importantes momentos de aprendizado, troca de conhecimentos e compartilhamento de experiência entre produtores, técnicos, lideranças do agronegócio e representantes da cadeia produtiva. A programação também contou com um painel político que reuniu os pré-candidatos a vice-governador do Rio Grande do Sul. O tradicional almoço à base de carne suína também integrou a programação, reunindo mais de 2.500 participantes, consolidando-se como um dos maiores da história. Vila Maria participou do encontro com uma comitiva formada por produtores e representantes do município. A excursão foi organizada em parceria pela Administração Municipal por meio da Secretaria de Agricultura e Meio Ambiente, EMATER e Açuivima. A participação no evento reforça o compromisso do município com o fortalecimento da suinocultura, um dos importantes segmentos do agronegócio regional. Além de acompanhar as tendências e os desafios do setor, a iniciativa possibilita a busca por novos conhecimentos, o intercâmbio de experiências e o fortalecimento das parcerias que contribuem para o desenvolvimento da produção e da economia local. E professores da rede municipal de Vila Maria participam do 2º Fórum Regional de Educação em Casca. Na sexta-feira, 17 de julho, professores da Rede Municipal de Ensino de Vila Maria participaram do 2º Fórum Regional de Educação realizado no município de Casca. O evento reuniu profissionais da educação de diversos municípios da região, promovendo momentos de formação, reflexão e troca de experiências sobre temas fundamentais para o fortalecimento da educação pública. Ao longo da programação, os participantes acompanharam palestras e oficinas voltadas à qualificação das práticas pedagógicas, à valorização dos profissionais da educação e à construção de uma escola cada vez mais inclusiva, inovadora e comprometida com a aprendizagem dos alunos. A participação dos professores reafirma o compromisso da Administração Municipal e da Secretaria Municipal de Educação, Cultura e Lazer com a formação continuada dos educadores, entendendo que investir no aperfeiçoamento dos professores é investir diretamente na qualidade do ensino oferecido aos alunos da rede municipal. A constante busca por conhecimento e atualização fortalece o trabalho desenvolvido nas escolas de Vila Maria, contribuindo para uma educação pública cada vez mais qualificada e preparada para os desafios do presente e do futuro. E para ficar por dentro de todas as novidades, ações e atividades de Vila Maria, não esqueça de acompanhar as páginas oficiais da Administração Municipal nas redes sociais. Hoje ficamos por aqui, nosso próximo encontro já está marcado, será no próximo sábado, neste mesmo horário. Um ótimo final de semana a todos, obrigado mais uma vez pela sua companhia, um grande abraço, cuidem-se e até lá!
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1: Oi, gente, bom dia para todos. Está no ar o nosso Revista de Sábado, nesse sábado lindo, de céu azul, de sol, de início de mês, de novo período. E que tudo seja muito bom para você nesse final de semana, nesse mês de agosto que a gente está iniciando hoje. Sábado, 1º de agosto de 2026, e está no ar a partir de agora o programa que destaca músicas de todos os tempos, aquelas que marcaram gerações e que, claro, conta também os principais fatos do nosso final de semana, os destaques da nossa semana e os quadros já tradicionais. A gente está na temporada do Aqui é o Meu Lugar, tem Refletindo a Vida com o Frei Laércio, tem nossa Unidade Móvel, tem Na Torcida, Informações do Esporte e, a partir das 11, parceiros da tua Rádio Alvorada com seus informativos. 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Agora 8 horas e 13 minutos, 16 graus de temperatura aqui no centro de Marau, na informação dos amigos Latte Esquadrias Pomar. 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Um abração. Com o desejo de um bom dia de toda a equipe aqui da tua rádio Alvorada, nossa central de conteúdo responsável pela produção do programa, na gerência geral de Mauro Matesco e direção do Frei Renor Pegoraro, bom dia, paz e bem para todos.
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0: 8h21, 16 graus, temperatura aqui no centro de Marau. E por aqui, no nosso Revista de Sábado, é momento também de recebermos a nossa meteorologista, Kátia Valente.
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2: Olá, meus amigos. Neste sábado, nós temos as instabilidades novamente se propagando em grande parte do Rio Grande do Sul. Tem previsão de pancadas de chuva, eventualmente pancadas de chuvas que podem ser fortes por aqui, e elas também podem não vir sozinhas, podem vir acompanhadas de rajadas de vento e até mesmo com possibilidade de queda de granizo. Então, bastante atenção, pessoal, neste sábado, porque o tempo fica bem instável por aqui. Mas já no domingo, essa instabilidade perde força, vamos ter um domingo já com a presença novamente do sol, ainda que com variação de nebulosidade. As temperaturas ficam ligeiramente mais amenas, pouca coisa. As mínimas variando entre 12 e 14 graus e as máximas entre 23 e 24 graus. Mas a trégua, de novo, é bastante pequena. A partir de segunda-feira, a instabilidade retorna. Com a previsão do tempo, Kátia Valente.
0: Kátia, brigadão, tá? Pelas tuas informações, a gente tem agora 16 graus aqui no centro de Marau e o sol, né? Aparecendo, céu azul, sol, uma manhã realmente muito bonita de sábado, hoje, 1º de agosto.
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0: Um pouquinho de Fábio Júnior também aqui no nosso programa. Agora 8h30, 16 graus, você sabe, né? É hora de Aqui é o Meu Lugar. A gente vai conhecer a partir de agora mais uma família que é protagonista do desenvolvimento aqui da nossa região.
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3: Bom dia, família do Agro, bom dia, família Saltier, comunidade São Cristóvão, município de Ibiraiaras. Por aqui encontramos mais uma propriedade que investe firme na produção de uvas, já com a marca Saltier Uvas. Isso mostra que, além do destaque regional na produção de batata inglesa, Ibiraiaras também acredita e investe em outras culturas que geram, é claro, mais economia para o município também. Hoje, com grande acolhida, seu Mauri Saltier, a esposa Dona Marilda, os filhos, o Christian e o Cassiano, são técnicos agrícolas, as noras Bruna e Italia, neta Manuela, e segundo o seu Mauri, vem aí, chegando por aí, né? Isso. A Aurora, que vem com muita saúde também. E o cunhado, que é o capataz aqui,
4: isso,
3: que é o cara que mais manda aqui na família, é o cunhado, né? Bom cunhado, que é o melhor de todos, né? O cunhado do Mauri, que é o Vicente, e a dona Marinês, que está com a gente nesta manhã também aqui. Seu Mauri, que prazer conhecer essa família maravilhosa e também aqui nesta belíssima propriedade. Muito bom dia para você, bem-vindo aqui com a gente.
4: Boa tarde, Maculã, tudo certo? Tudo bem? É um prazer recebê-los aqui, você, o pessoal da Rádio Alvorada aí, e agradecer meu convite aí para nós participar aqui na sua série aqui. Esqueci o nome agora. Aqui é o Meu Lugar?
3: Isso.
4: Esse aí.
3: Esse aqui mesmo. Pelo que eu sei, você não nasceu por aqui, nasceu na Serra Gaúcha. Qual é a tua história, hein?
4: Isso, eu nasci em Carlos Barbosa. Meus pais, em 71, vieram para cá, eu tinha um ano. E aí tava difícil a coisa lá, arrumaram, vieram para cá. Gostaram de um lugar aqui, que é aqui onde estamos hoje, e compraram aqui e vieram para cá.
3: Isso há mais de 50 anos?
4: É, 51 anos.
3: Família numerosa, tua família?
4: É grande. O pai, a família da mãe, eles eram em 18. E a família do pai, agora não é bem certo, eu acho que é 12, eu acho.
3: E você, quantos irmãos?
4: Eu sou 6 irmãos, 3 irmãos e 3 irmãs.
3: Nasceram aqui todos ou só você que nasceu lá e veio para cá?
4: Só um que nasceu aqui e está morando lá. E os outros estão tudo morando aqui.
3: Voltou para lá?
4: Isso.
3: Uhum. Quando vieram para cá, investiram no que produção aqui?
4: Quando eles vieram de lá, começaram com a batata, que era a principal atividade deles, era a batatinha. Então, começaram com a batata. Ainda tinha bastante mato, aí foram abrindo, né, para trabalhar. E milho, e feijão, as coisas mais para comer, né, que você plantava na época. Mas o principal produto para financeiramente, para ganhar um dinheiro, era a batatinha.
3: Então, na verdade, a batata, ela surgiu também com quem veio de fora para cá?
4: Com certeza. Aqui, eu não lembro na época se tinha batata aqui já. É, mas era poucos que plantavam, né? Então, eles também foram um dos primeiros que começaram aí.
3: Maravilha. Passa o microfone para a dona Marilda. Dona Marilda, bom dia, tudo bem com a senhora?
5: Bom dia a essa equipe que nos visita hoje da Rádio Alvorada. Sejam bem-vindos à nossa residência.
3: Aliás, bela residência, parabéns.
5: Obrigada,
3: viu?
5: Obrigada.
3: Marilda do quê?
5: Marilda Gris.
3: Gris?
5: Gris.
3: Gris. É alemã?
5: Não, italiano mesmo.
3: Gris alemã? É italiano?
5: Italiano.
3: É? Se conheceram onde?
5: A gente se conheceu aqui mesmo. Aqui nessa comunidade de São Cristóvão.
3: Sua família era daqui também?
5: Sim, a minha família é daqui.
3: Uhum. Foi amor à primeira vista?
5: F- Foi, quase. Foi amor. Foi, a primeira vez.
3: Tá certo. Tiveram filhos, o Christian e o Cassiano somente?
5: Isso, o Christian e o Cassiano. O Christian mais velho e o Cassiano mais novo.
3: Uhum. Deu muito trabalho, não?
5: Até que não.
3: Até que não.
5: Até que não.
3: Não. Agora são formados, técnico agrícola, né? Já com vida própria aí também.
5: Sim.
3: As noras, eu falei, a Bruna e a Thalia, né? Manuela, a neta, e depois está chegando também a Aurora.
5: Isso.
3: O Christian, que é técnico agrícola. Cara, bom dia.
6: Bom dia, bom dia à tua rádio aí. É isso aí. Na época, nós saímos e formamos no ensino médio, né? E buscamos aperfeiçoar aí, fazer um curso, uma faculdade, enfim, e fui fazer o técnico agrícola, né? Aí é uma propriedade pequena, né? Na época não tinha muitas terras para plantar, enfim, a gente tentou buscar novos ramos, né?
3: Mas mesmo assim você está muito ligado à propriedade aqui.
6: Sim, com certeza. Hoje a gente dá um suporte pro pai aí, né? Eu tenho a empresa Defense Comercial Agrícola aí na cidade, que a gente tende os batateiros, os cereais, HF, toda a linha, né? E no segundo tempo a gente vem aqui na propriedade da assistência para as uvas, né?
3: Nós aqui também destacamos muito, Christian, a questão da sucessão rural. A gente percebe de que muitos jovens que foram para a cidade estão voltando porque o agro cada vez melhor, graças a Deus.
6: Sim, com certeza. Hoje o agro é o que move o país, dá para se dizer, né? Então, tem que vestir a camisa e trabalhar também, né? Que não é no ar-condicionado que vai acontecer as coisas, né?
3: Beleza. Também está o Cassiano. Quem que é mais velho aqui?
7: Sou eu.
3: O Christian, que é mais velho. E aí, Cassiano, bom dia, tudo bem, cara?
7: Bom dia, tudo bem. Obrigado mais uma vez, agradecer a vocês pelo espaço na rádio aí. O mais velho é o Christian, eu sou o caçula da casa aí, mas...
3: Tu aprendeu muito com ele ou não?
7: Ah, ensina bastante.
3: Coisas boas, né?
7: Coisas boas, com certeza. É, praticamente é o meu irmão, mas sempre dando bons conselhos, e tanto na parte da vida pessoal quanto profissional, né? Que como eu trabalho junto com eles na empresa da Defense aí, então a gente tá todo dia junto e um ensinando o outro no que for preciso aí.
3: Como é que os dois técnicos agrícolas, hein?
7: É, assim como o Cris falou, acredito que na parte de tentar buscar algo diferente, algo que agregasse mais, né? Por ser uma propriedade pequena, a gente acabou buscando se formar técnico e aperfeiçoar mais também na questão do agro, né? Eu fiz o agrícola em Sertão e aí voltei para casa, fiquei um tempo em casa e depois fui trabalhar com os meninos ali na Defense.
3: Muito bem, família do Agro, família Saltier, comunidade São Cristóvão, município aqui de Ibiraiares, também hospitaleira. Pausa comercial, já voltamos.
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3: Saltier Uvas, uma marca que também contribui para o desenvolvimento do município aqui de Ibiraiaras, comunidade São Cristóvão. Também tem a sua festa aí durante o ano também. Cunhado, que é o gestor aqui da propriedade, seu Vicente, parece-me que o seu Vicente é muito amigo do Frei Marcelo, porque eu não sei. Seu Vicente, bom dia.
8: Bom dia aos ouvintes da Rádio Alvorada. É, a gente é amigo, o Frei Marcelo, inclusive, jantou pelo menos uma vez lá em casa, né?
3: Uma vez só, a verdade?
8: É, uma vez.
3: Eu acho que foi mais vezes, hein?
8: Não, foi só uma vez. Não, se quisesse, podia ter jantado várias vezes, mas jantou só uma vez e foi um prazer receber o Frei Marcelo e mandar um abraço para ele também.
3: Até porque na propriedade aqui da família Sautir. Estamos a 15 quilômetros, mais ou menos, aqui de Lagoa Vermelha. Que família o senhor é?
8: Eu sou Casale, oriunda de Antônio Prado também. Não sou natural daqui. Eu nasci em Antônio Prado. Depois meu pai foi trabalhar em Flores da Cunha. Nós moramos lá 5, 6 anos. Aí voltamos para Antônio Prado e em 69 viemos para Ibiraiaras. Então a nossa viagem de Antônio Prado para Ibiraiaras não sai da memória. Foi uma viagem em cima de um caminhão, com vaca junto, com a mudança, com cachorro, com galinha. Veio todo mundo junto.
3: É um frete só?
8: É um frete só. Ah, levamos um dia para vir de Antônio Prado até Ibiraiaras, na época, em 25 de setembro de 69.
3: Verdade, tio, o senhor é o cunhado preferido do senhor Mauri?
8: Se eu sou preferido, não sei. Acho que eu incomodo minha cunhada, incomodo. Ah, incomodo bastante.
3: Mas que barbaridade. Dona Marinês está fazendo algo bem especial aqui, né? Hein, Júlia? Algo muito especial. Aqui tem um tachinho e no tachinho tem aqui... Bom dia, Dona Marinês.
9: Bom dia, tudo bem?
3: Está fazendo o que aqui?
9: Eu estou fazendo, engarrafando massa de tomate.
3: Quando cheguei aqui, achei que fosse chimia de abóbora, mas na verdade errei feio.
9: É, errou feio. É massa de tomate que a gente está fazendo.
3: Sim. Sempre você faz aqui?
9: Sim, a gente faz. Faz chimia, faz geleia e faz massa de tomate também.
3: Uhum. Bom, tem que ser o tomate caprichado para isso.
9: Bem maduro, bem bonito. Tem que ser bem bom para fazer a massa de tomate, para dar uma massa boa.
3: Uma massa com tomate, uma massa gostosa, né?
9: Sim, gostosa. Sem veneno, né? Uma coisa... Bem legal.
3: Com certeza. Volto aí com o seu Mauri. Seu Mauri. Bom, vieram para cá a família. No começo era o plantio de batatinha inglesa, batata inglesa. Como é que surgiu a questão de investir na produção de uvas aqui, hein?
4: 2019, meu pai acabou falecendo, né? Então a gente... E eu também me deu um problema de saúde, e aí eu tive que parar com o brócolis, lavoura, né? Mas era muito serviço manual, né? Muito pesado, né? O serviço...
3: Você plantava brócolis?
4: Brócolis, couve. Então, começamos a pensar, o que vamos fazer, né? Uhum. Aí resolvemos montar um parreiral. Meio no impulso, assim, sabe? Sim. Sem saber se ia dar certo ou não. Aí plantamos, em 2021 nós plantamos, fizemos a primeira plantação aí. E estamos aí, até hoje.
3: Não quiseram seguir no plantio da batata inglesa?
4: Ainda plantamos.
3: Ainda planta?
4: Ainda
3: um pouco.
4: Os guri plantaram esse ano um pouco. Uhum. Não todos os anos planta, mas tipo, um ano sim, um ano não. Aí, quando resolve plantar um pouco, você planta ainda assim.
3: Christian, por aqui a paixão é a batata inglesa mesmo, hein?
6: Ah, com certeza. A gente respira batata, né? A minha revenda ali é mais voltada ao pessoal que planta batatinha, né? Então, a cidade em si também tem muitos produtores, né? A gente tem vários clientes que plantam, então é uma cultura já de anos que está aqui. E, apesar que o momento hoje não está muito bom, né? O preço está bem ruim, já vende duas, três safras com preço baixo, mas não podemos parar, né?
3: De onde que vem essa vocação pela batatinha inglesa aqui, hein?
6: Tu diz da minha, da família?
3: É, a tua família, as demais famílias por aqui, já que você tem esse contato com os agricultores.
6: Eu sempre brinco que a batata é um vício, né? Nós, com certeza, pegamos o gosto pela família que já plantava, né? Mas quando a gente começou a trabalhar, e se me formei a trabalhar, tipo, depois que tu começa no dia a dia acompanhar a lavoura e ir vistoriar, é uma paixão que vai ter deixando mais, cada vez mais com vontade de estar no meio da cultura, né?
3: Bom, você que é técnico agrícola, a questão do solo aqui, ela é propícia para isso mesmo?
6: Sim, sim, a gente tem um solo bom, solos férteis, temos bastante, uma região que chove bem, né, não precisa de tanta irrigação, apesar que esses últimos anos aí está precisando, né, de água, né, e a gente tem várias genéticas, cultivares novas, que a nossa empresa também faz importações de semente. Então, sempre está trazendo mais qualidade para o cliente, para cada vez ter uma maior produtividade, né? Tudo vai agregando, né?
3: Seu Mauri, quantas variedades de uva temos aqui hoje?
4: Atualmente, produzindo, tem 7 variedades. Agora, foi plantado esse ano mais 4 variedades. 6, na verdade, foi porque eu fiz mais enxerto de mais 2 variedades. Então, são mais 6, mas que vão começar a produzir a partir do ano que vem, essas outras 6 aí.
3: E vendo aonde essas plantas aí?
4: Essas aqui que plantamos aí veio de vacaria, né?
3: Vacaria. É. E o parrelau pronto vem da onde as mudas?
4: As mudas veio do Sinigaglia lá de Bento.
3: Bento. É. Também da Serra Gaúcha.
4: Serra Gaúcha, é isso.
3: Uhum. Tua intenção é aumentar aqui as variedades futuramente?
4: Olha, vamos ver, porque é bastante serviço. Não é muito moleza, não. O Vicente sabe aí, tá sempre me acompanhando aí no dia a dia. Os guri também. Mas vamos ver, a ideia é se nós conseguir aumentando, botando mais variedades, né? Porque Sim. é o que o pessoal quer, é ver bastante tipo de uva. O pessoal vem aqui fazer visitação, né? Bastante. Então eles querem conhecer coisas novas sempre, né?
3: Verdade. Dona Marilda, pega o microfone aqui novamente aqui. E aí, mulherada firme também no agro, hein? Por aqui também?
5: Com certeza, tem o que tá firme, né?
3: Gosta do que faz aqui, dona Maria?
5: Gosto do que eu faço. A gente, quando pode, está sempre ajudando também, apesar de a gente ter a casa para cuidar, uhum. né? No trabalho com a alimentação, para os filhos, para a família, para a pionada, quando estão aí para ajudar na safra, né? Também. Então, a

0: O seu Vicente falava agora há pouco também, Mauri e Marilda, e também Christian e Cassiano, da rapidez com que vem a parreira. São viçosas, não é mesmo?
1: São bem viçosas. Eu até me surpreendi, porque quando plantamos ali, as mudas, né, meia fraquinha. Fraquinha não, é bonita, mas assim,
0: Sim.
1: não, a gente não olhando assim, parecia que não ia dar nada, né? De repente ela começou a desenvolver e precisa ver agora como é que tá. Muito bonita, bem viçosa, muda de qualidade mesmo.
0: Esse parreiral pronto, quantos anos já tem?
1: É o quarto ano agora. É o quarto ano que de
0: Começa a
1: pro...
0: produzir com 2 anos?
1: É, no segundo ano já
0: Segundo ano
1: produz.
0: já
1: O primeiro
0: produz?
1: ano já dá algum cachinho, mas daí a gente não deixa. Daí no segundo ano já produz bem já. Quase normal, sim.
0: Maravilha. O Cassiano, jovem rural de hoje, é um guerreiro também, né?
2: Com certeza. Tem que ser, né? A agricultura, ela é prazerosa, mas é desafiadora também, né? É uma empresa a céu aberto que a gente chama, né? Então tem que estar com os pés no chão e saber onde vai investir tempo e dinheiro, né? Mas quando é tudo bem feito, as coisas dão certo. É, a parte da nossa a gente faz, né? Nem sempre dá certo no final a questão do lucro, que é o que a gente visa, né? Todo mundo visa ter lucro na vida, né? Mas faz parte, é assim mesmo. Aqui a gente tem as uvas, não sei se já comentaram, mas além de dar assistência a lavouras de batata, a gente também planta, né? A gente tem planta batata, moranga, então tem outras diversificações aí que acaba trazendo e atraindo o cara mais ainda pro campo, né? Pro dia a dia aí. E eu vejo muitos jovens hoje em dia ficando nas suas propriedades, trabalhando. Onde eu me formei em Sertão, lá na turma que a gente tava, a gente mantém contato. Hoje, vários colegas meus da época estão na agricultura hoje, né? Então é um motivo bom também, né? Manter assim essa agricultura, enfim, manter, né? O agro, né?
0: Verdade. Mauri, como é que é manter uma família unida, pegando firme, apostando no agro, hein?
1: Ah, é, a família unida é o principal de tudo, né? A família, eu só agradeço a Deus todos os dias por ter essa família maravilhosa. E a gente tem sempre um monte de gente que vem aqui, gosta muito da gente. Então, é só agradecer. A questão dos guris também, na época que eles se formaram, eu disse, vamos experimentar, né? Outra coisa que a roça realmente é desafiadora, né? Se caso não dá certo, vocês voltam para a roça. Porque hoje aqui na roça, eles sabem como é que é, não é fácil. Acho que tem que ter um pouco mais de incentivo também para pequeno agricultor, né? Para o grande também, né? Tá todo mundo meio na mesma situação, né? Eu acho que teria que olhar um pouco melhor para os agricultores, valorizar um pouco mais quem produz o alimento, né?
0: Até que, porque o Brasil hoje é uma nação muito forte na questão de território. Temos muita terra que não é aproveitada e o que se produz às vezes não tem um bom preço.
1: É, o problema é esse. Uma vez não se produzia produto bom, daí não tinha valor. Hoje tem o produto de maior qualidade, só que daí o produtor não tá ganhando, não tá conseguindo se manter, porque é muito baixo os preços, né? Então tem a dificuldade tá grande mesmo hoje. É desafiador. Para quem pensa hoje em ficar na roça, tem que ter muita coragem.
0: Mauri, eu sei que muita gente gosta de ir para o meio rural, visitar. Até hoje temos, né, o crescimento do turismo rural em toda a região, no estado e no Brasil também, o crescimento do turismo rural. A gente percebe que as pessoas querem sair da cidade para chegar na propriedade, apanhar uva no parreiral. Como é bom ver isso também, isso, né?
1: Isso é gratificante. O pessoal vem aqui, qualquer coisa que enxergam aqui para eles é o pessoal da cidade, né? Eles ficam encantados, sabe? E eu também me fico contente com isso. Por isso que a gente tenta caprichar um pouco. E até nós estava o prefeito também aqui quer dar uma atenção para nós aqui, que para nós tentar pôr alguma coisa turismo rural, né? Como turismo rural, uma rota. Mas daí a gente tem que investir, né? Também tem que fazer alguma coisa a mais, né? Mas vamos ver, conforme vai andando aí, a gente de repente consegue fazer alguma coisa, hein?
0: Verdade. Cassiano, tua mensagem para o jovem rural de hoje. Ou família rural num todo, né?
2: Que não desistam e que sigam em frente, né? Os anos bons com certeza virão, por mais que agora, os últimos tempos aí, temos, principalmente no Rio Grande do Sul, temos passado por desastres naturais e questão de preço também, que não vem ajudando, né? Mas é. é algo que mexe com a pessoa.

0: quem já tá no agro, trabalha no agro, é difícil de sair. Sempre vai levar consigo no, na alma, no coração, porque é, é prazeroso. Você é sofrido, mas trabalhar no dia a dia é prazeroso. Vale a pena investir nesse ramo aí, com certeza.
1: Obrigado por enquanto, Cassiano. Christian, você?
2: É, como o Cassiano falou, não dá para desistir. O trabalho é árduo, né? É de graça, ninguém ganha as coisas e para tu manter, então tem que levantar cedo e batalhar, né? Então, bora lá.
1: Com certeza. Dona Marinês, já concluiu o trabalho aí?
3: Já.
1: Já, chega mais pertinho aqui da gente. Qual é a sua mensagem para a mulher do meu rural hoje?
3: Ai, que ela continue, né? Que tenha coragem, força e que continue levando para frente, né? Que não é fácil, mas a gente tem que ter coragem e enfrentar o dia a dia.
1: E fazer muita conserva.
3: Fazer conserva, não desperdiçar as coisas, que tudo dá certo.
1: Aproveitar tudo que vem.
3: Aproveitar tudo que vem, que é bem aproveitoso.
1: Tá bom. E o cunhado preferido aí, seu Vicente, que o senhor deixa pra gente aí?
4: Eu te digo o seguinte, eu sempre trabalhei na agricultura, agora estou aposentado, então o meu serviço maior é aqui com o meu cunhado Mauri, lidar nas pareiras.
1: Mas aposentado tão novo assim?
4: Mas é que eu soube me conservar também um pouco, né? Mas a lida da roça é o seguinte, ó. Tu não tem hora para nada. O empregado tem hora para tudo. Então, nós aqui temos trabalhamos 10, 12 horas por dia, mas se a gente resolver de sentar e ficar numa sombra, a gente faz isso também. Então, a vantagem da agricultura é sacrificoso, é penoso, tem os problemas do tempo, né? Chove, seca, intempéries, mas a liberdade do agricultor ela não tem preço também, né? Então, nessa lida aí, a única prisão que tem na roça é quem lida com leite. Esse é um prisioneiro do leite, mas também tem que gostar e só faz quem gosta.
1: Tem uma música que é Funcionário das Vacas.
4: Ah, com certeza. Um dia eu perguntei para uma veterinária que trabalhava aqui em Biraiara, eu também tirei um pouquinho de leite. E daí eu disse, Dilma, por que que não se faz uma genética de umas vacas que não dá leite no sábado e domingo? Aí a resposta dela foi de que a vaca, ela sabe pastar e produzir leite. Então, não tem o que fazer, né?
1: Deixa quieto, né, seu Vicente? Deixa quieto, né, seu Vicente? Dona Marilda, sua mensagem para a gente, em especial para as mulheres rurais, as guerreiras de hoje.
5: Que sejamos fortes, corajosas, né, no nosso dia a dia, que a gente sabe que às vezes não é tão fácil, né, a vida da agricultura, mas que sejamos persistentes e fazer tudo o que a gente faz, que faça com amor, que o resultado vem.
1: Verdade. Mauri, de gratidão pela sua acolhida aqui, parabéns pela sua propriedade, parabéns pela sua família, muito boa sorte para ti, tá bom?
6: Muito obrigado, Maculã. Nós que agradecemos aí a esse espaço aí que tu nos cedeu aí. É muito gratificante e Deus sempre te abençoe, você e todo esse pessoal aí que veio contigo também.
1: Maravilha! Família do Agro, família Saltir, comunidade São Cristóvão e Biraiaras. Desejos que em cada amanhecer vocês possam realmente renovar a fé e a esperança de continuar produzindo cada vez mais. Amando e respeitando a nossa Mãe Terra, como dizia São Francisco de Assis. De coração, muito boa sorte.
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1: Agora 9 horas da manhã, 17 graus, a temperatura aqui no centro de Marau. 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Nove da manhã, é momento de ouvirmos o Frei Laércio Duminelli da Luz, que é o nosso pároco da paróquia Cristo Rei de Marau, sempre nesse horário, refletindo a vida conosco.
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0: Bom dia, amigos e amigas da tua Rádio Alvorada de Marau e região. Paz e bem. Agosto, quando a natureza começa a sonhar com a primavera. Hoje é dia 1º de agosto, o primeiro dia de um novo mês. Agosto chega e para muita gente parece apenas mais um mês de frio, de neblina e de dias ainda curtos aqui no Rio Grande do Sul. Mas quem vive no campo sabe que agosto guarda um segredo. É justamente agora que os parreirais são podados, que as roseiras perdem seus galhos antigos, que a terra volta a ser preparada e que muitas sementes começam a encontrar o seu lugar. À primeira vista, parece um tempo de cortes, de silêncio e de espera. Mas, na verdade, agosto é o começo da vida nova. A natureza trabalha em silêncio muito antes de mostrar as suas flores e os seus frutos. A primavera não começa quando aparecem as flores. Ela começa quando alguém acredita que vale a pena preparar a terra. Talvez a nossa vida também precise aprender com a natureza. Todos nós atravessamos invernos. Há fases em que os dias parecem mais frios, os sonhos parecem distantes e o coração perde um pouco do entusiasmo. Nesses momentos temos a impressão de que nada está acontecendo. Mas nem todo silêncio é vazio. Nem toda espera é perda. Assim como a videira precisa ser podada para produzir frutos melhores, nós também precisamos deixar algumas coisas para trás. Há ressentimentos que continuam ocupando espaço dentro de nós. Há mágoas que já passaram, mas que insistimos em regar todos os dias. Há medos que nasceram de antigas decepções e que, sem perceber, passaram a decidir os nossos passos e os nossos dias. Há culpas que nos impedem de recomeçar e preocupações que roubam a alegria do presente. Não existe primavera sem poda. Não existe recomeço sem coragem para cortar aquilo que já não produz vida. O que você precisa abandonar neste agosto para ter uma primavera bonita na sua vida? Agosto também é tempo de plantar. E toda pessoa que planta faz um ato de esperança. Ninguém coloca uma semente na terra esperando colhê-la amanhã. Quem planta acredita no tempo, respeita os processos e confia naquilo que ainda não consegue ver. A natureza nunca tem pressa, mas também nunca desiste. Depois de podar, ela não lamenta os galhos que ficaram pelo chão. Ela concentra sua força naquilo que ainda pode florescer. Nós também precisamos aprender essa sabedoria. Não podemos viver alimentando aquilo que nos feriu, aquilo que já foi. Precisamos investir nossa energia naquilo que desejamos ver crescer. Relações reconciliadas, sonhos renovados, amizades cultivadas, gestos de bondade e palavras que devolvam esperança. Quem passa a vida contando as perdas dificilmente perceberá os primeiros sinais da primavera. Quem cultiva a esperança sempre encontrará razões para recomeçar. Agosto é o mês da esperança. Agosto é o mês da vida nova. Talvez agosto esteja lhe fazendo um convite muito simples. Olhe para a sua própria vida como um agricultor olha para a sua terra. Pergunte-se: o que eu preciso podar na minha vida? Quais ressentimentos já cumpriram o seu tempo e não servem mais? Que medo está impedindo você de florescer? Que sonho você precisa voltar a cultivar. Quais sementes você deseja lançar hoje para colher na primavera e no verão? A natureza nos ensina que nada floresce por acaso. Toda primavera foi preparada muito antes de chegar. Também a nossa vida será, em grande parte, fruto das podas que tivemos coragem de fazer e das sementes que decidimos plantar. A esperança não é esperar que a primavera venha, é preparar a vida para quando ela chegar. Que este mês de agosto nos encontre com a coragem de quem poda sem medo de perder, mas também com a paciência de quem planta sem exigir resultados imediatos e de alguém que confia em Deus. Um abençoado sábado e um lindo mês de agosto, um lindo mês de preparação para uma vida nova. Paz e bem.
1: Muito obrigada, Frei Laércio Duminelli da Luz, refletindo a vida conosco, conteúdo logo mais disponível no podcast do site da tua Rádio Alvorada, tuaradioalvorada.com.br.

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1: E olha, gente, eu confesso que agosto, para mim, tem um sabor ainda mais especial, um carinho ainda maior, porque é o mês do aniversário da minha mãe, a professora Terezinha Jacomini, inclusive hoje de aniversário. Sei que está acompanhando o programa, então aproveito, mãe, para falar aqui para toda a audiência da tua Rádio Alvorada o quanto eu te amo, o quanto sou feliz por ter a tua presença e te desejar aí mais uma vez um feliz aniversário, uma feliz vida. Sei que é uma das músicas que você gosta bastante, que eu conheci contigo. 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

0: Agora 9 horas, 15 minutos, 18 graus a temperatura. E quem está chegando aqui na programação agora é a colega Júlia Berghetti Xavier. Sábado que vem, gente, tem o jantar do CLJ, evento que a tua Rádio Alvorada está apoiando. A gente convida você para participar, para comprar os ingressos. Mas a gente vai saber de todos os detalhes no conteúdo da Júlia.
1: Bom, a gente entra agora na nossa programação para falar sobre religião. E para isso, tem aqui comigo um pessoal muito legal aqui do CLJ, que está organizando um baile em honra aos 37 anos desse grupo. E para falar sobre isso, eu tenho aqui junto comigo a Eduarda Graschi e a Letícia Dalinha. Elas que são, então, as meninas que estão participando desse movimento junto com o tio Daniel. Mas para começar, tio, eu vou falar com essas meninas, eu posso?
2: Claro. Claro.
1: Duda, bom dia, Letícia.
3: Bom dia, Júlia. Bom dia, ouvintes da tua rádio.
1: Duda, vamos começar contigo. Eu quero que tu me fale um pouquinho sobre esse jantar. São 37 anos do CLJ e o que, que vocês organizaram para essa festa?
3: Então, como tradicionalmente, a gente sempre faz o nosso jantar no sábado antes do Dia dos Pais, né? Uma comemoração ali pelo CLJ na nossa paróquia. Então é um movimento que é muito importante para cada um que está ali dentro, que faz uma diferença muito grande na vida de cada jovem, de cada tio. E a gente faz esse jantar, então, como uma forma de comemorar a existência do movimento aqui na cidade e também de arrecadar fundos para que a gente consiga manter o movimento por aí.
1: Perfeito. Letícia, primeiramente, bom dia, tudo bem?
4: Bom dia, Júlia. Bom dia a todos os ouvintes.
1: Eu tô vendo que tu tá com o ingresso na mão. O que que tá pronto, assim, pra quem vai comprar esse ingresso? Qual que é a programação do dia?
4: Bom, vai começar às 18 horas na Igreja Matriz com a Santa Missa e logo após às 20 horas no Salão Paroquial Frei Gentil, o nosso tradicional jantar.
1: Perfeito. E quais que são os pratos do jantar, pra quem tá curioso?
4: O cardápio é massa, galeto, linguiça, arroz à grega, arroz branco, maionese, cuca, pão e saladas diversas.
1: E agora, Duda, além da janta, né, também tem um momento de confraternizar depois. Como que vai acontecer?
3: Isso, a gente tem também o momento do baile, então, que vai ser animado por Matheus Lodge Banda. E é um momento realmente pra gente se divertir, descontrair. Durante o baile também vai estar o buffet da sobremesa aberto, que é liberado durante toda a noite. Então, pro pessoal que quiser ficar ali dançando ou também aproveitando a sobremesa até o final do janta.
1: Perfeito! E isso tudo, qual que é o valor do ingresso?
3: O valor do ingresso adulto tá, então, em R$60. E o ingresso infantil, que é pra crianças de 5 a 11 anos, tá R$30.
1: Perfeito! E como que se adquire, hein, Letícia?
4: Os ingressos estão disponíveis com todos os jovens do movimento e também no supermercado Passa Lá.
1: Certo. Então, é só chamar alguém que participa do CLJ, que você conhece, ou tem algum WhatsApp para quem talvez não conheça ninguém, mas tá ali, quer participar?
3: Isso, WhatsApp, então, para reserva de ingressos e de mesas, tem o meu telefone, que é 54996096602.
1: Olha só, esse pessoal tá sumindo bastante, hein, Daniel? Tudo bem? Tudo certo?
2: Bom dia, Júlia. Bom dia, ouvintes da tua rádio. Muito obrigado pela oportunidade, mais uma vez, de estar aqui divulgando esse trabalho desses jovens aí.
1: Estão fazendo um trabalho muito bom, né? Eu quero que tu explique mais ou menos, porque a gente sabe que a função dos tios é também coordenar, né? Juntar essa galera para que consigam fazer um bom trabalho. E como que tá sendo a organização desse jantar?
2: É bem como você comentou, Júlia. Quem organiza todo o jantar são os jovens, né? A Letícia e a Duda, elas são da coordenação do movimento, né? Então, eles têm a responsabilidade de fazer toda a organização do jantar, desde o cardápio, a decoração, a missa, as músicas, tudo que envolve o jantar é organizado por eles. Eles montam comissões e todos os jovens do movimento são convidados a participar, a ajudar, e os pais também. Então, a gente fica na retaguarda e ajudando eles, orientando eles, na busca, assim, dos materiais que precisam, né, de tudo que precisa para fazer a janta e para que as atividades ocorram da melhor maneira possível.
1: Perfeito. Se precisar de alguma coisa, tem um tio por aí. É mais ou menos isso.
2: Bem por aí. A gente tá indo, né, Leti? A gente tá indo por aí buscar árvores, decoração. Estamos organizando um jantar muito legal, muito bonito, né? Vai ser um momento bem, bem interessante, assim, onde é um pouco diferente o jantar dos outros jantares, né, normais, né? Porque como é um movimento da igreja, né, de jovens, não tem bebida alcoólica. Então, esse jantar não tem bebida alcoólica, mas ele tem alguns diferenciais, que é a sobremesa a noite toda, o nosso cardápio, o galeto, ele é um galeto sem osso, né? Então, é uma carne diferenciada. A gente tem uma rifa que a gente faz lá com muitos brindes, assim, sabe? Então, é bem, bem interessante. Tem atividade, assim, para o pessoal participar a noite toda, além da janta.
1: E a decoração me chamou a atenção. Vocês estão em busca de árvores. Olha, agora eu tô curiosa. Vou ter que ir só para ver o que vocês vão organizar as árvores.
2: Tem que ir na janta. É que toda janta tem um tema.
1: Uhum.
2: Né? E o tema geralmente é uma música que é cantada pelo grupo de folclore do movimento. Então, esse ano nós temos a música que se chama Terra Seca. Então, o jantar, ele tem toda uma preparação, desde a decoração, o nome das mesas e outros detalhes que envolvem a música, que é o tema do ano, que faz parte também do uniforme do ano.
1: Olha só que legal. Meninas, eu também quero que vocês deixem um convite, porque a gente sabe que o CLJ tem muitos integrantes, mas sempre recebe novas pessoas. Então, se alguém está aqui escutando o nossa entrevista e talvez gostou, quer participar, qual que é o convite de vocês?
3: Então, a gente pode deixar um recado para os jovens aí em torno de 13 a 20 anos que gostariam de ingressar no movimento. Então, a gente tem encontros todas as quartas à noite e sábados à tarde, normalmente na nossa salinha, que é em cima do auditório paroquial, começando no sábado ou às 3 ou às 4 da tarde, e nas quartas é sempre após a missa na Igreja Matriz. E eu acho que posso falar por mim que o movimento mudou a minha vida, mudou quem eu sou, me transformou em uma pessoa muito mais feliz, muito mais aberta para falar em público e tal. E é muito importante que a gente tenha um lugar de pertencimento, assim. Então, para todos os jovens ali que já fizeram a primeira Eucaristia, estão se caminhando para a Crisma, até ali seus 20 anos que tiverem a vontade de ingressar no movimento, estão mais que convidados.
1: Perfeito. Daniel, também, como que é ver... A Duda comentou agora de que ela se desenvolveu muito. Como que é ver esses jovens que entram e acabam se desenvolvendo, crescendo como pessoas e também crescendo na sua fé dentro do movimento?
2: É muito legal, sabe? Porque as pessoas às vezes pensam assim, né? Ah, o que é o CLJ, né? A sigla de Curso de Liderança Juvenil. Então, não é simplesmente a gente ir lá e falar sobre religião. Não é só ir lá e ler evangelho e rezar, não. Eles fazem muitas atividades durante o ano, eles têm muitos eventos. E esse jantar é para custear essas despesas, né? Então, eles fazem muitos eventos onde eles criam os conteúdos, eles fazem apresentações, eles dão estudos. Então, acaba com que eles se desenvolvem muito, tanto na parte comportamental, né, de trabalhar em grupo, quanto na desenvoltura, para falar, até para trabalhar, para emprego, sabe? Eu fiquei muito feliz quando eu cheguei hoje aqui na rádio e eu vi que tem jovens do CLJ que trabalham aqui na rádio, sabe? Então, é muito gratificante ver que eles se desenvolvem nessa parte, assim, de desinibição, de falar, de se comunicar. Isso é muito importante, sabe?
1: Isso mesmo, nós temos o Gabi, que está aqui na nossa redação, faz todo o apoio na produção de notícias. E a gente também tem a Isa e também a nossa menor aprendiz, nosso coração, que está trabalhando junto com a gente aqui na redação. Bom, meninas, agora eu vou deixar com a Leite para terminar com um convite para as pessoas, então, comprarem o ingresso e irem para o jantar.
4: Então, a gente queria convidar toda a comunidade a participar do nosso jantar. É um momento bem especial, onde todos os jovens se dedicam para fazer esse momento muito especial. Então, quem tiver interesse, como eu falei antes, pode adquirir com os ingressos com os jovens do movimento ou no Mercado Passa Lá. Então, a gente convida toda a comunidade, é um momento bem especial e a gente conta com a presença de todos.
1: Perfeito. Agora, importante que o Daniel me lembrou de você que está escutando a gente aqui pelo rádio, presta atenção. Nós temos dois ingressos para sorteio. Qual que vai ser a palavra para o pessoal mandar no nosso WhatsApp, hein, Daniel? E meninas, me ajudem. Qual palavra?
2: Eu colocaria um desafio para quem lembrar do nome da música que vai ser tema da nossa janta,
1: né? Ah, olha, isso
2: acho
1: aí.
2: Acho que é bem importante a decoração e todo o aparato, assim, vai estar muito bonito, né? Na música, né? Acho que...
1: Então, quem lembrar, durante a conversa a gente falou sobre essa música, quem lembrar, manda aqui a música que vai ser tema, então, do jantar do CLJ, e você tá concorrendo a um ingresso, então nós vamos sortear dois. Duas pessoas vão ganhar um ingresso do jantar do CLJ. Obrigada, Duda.
3: Obrigada, Júlia. Obrigada, ouvintes.
1: Obrigada, Letícia.
4: Obrigada. Obrigada pela oportunidade de vir aqui divulgar o nosso jantar.
1: E obrigada, Daniel.
2: Obrigada, Júlia. Nós que agradecemos, a gente fica muito feliz e a gente gente quer fazer um agradecimento especial a você e toda a equipe da tua rádio aí, e também da Mais Nova, que estão sempre nos apoiando. Esse ano são apoiadores especiais do evento, então tem divulgação rodando durante o dia, né, nas emissoras. Então a gente fica muito feliz e agradece muito aí pela colaboração e ajuda de vocês aí.
1: Microfone sempre abertos para falar sobre esse movimento, com certeza. Bom, e assim eu me despeço e volto para a programação. Júlia Berghetti Xavier falando um pouquinho sobre o jantar dos 37 anos do CLJ.
0: Valeu, Júlia, brigadão. E olha, o primeiro ingresso já saiu, tá? O segundo, a pessoa tá digitando a mensagem aqui, quero ver se vai acertar. Quem acertou a primeira mensagem que a gente recebeu foi o Sérgio. Acertou aí. Eu não vou responder agora, não vou falar aqui a palavra. Acertou também a segunda mensagem. Sim, é terra seca, é isso mesmo. Então, o Sérgio, e também deixa eu abrir aqui a outra mensagem que chegou, é a Viviane. Eu quero que vocês me passem agora, Sérgio e Viviane, por gentileza, o nome completo de vocês, tá? O nome com o sobrenome, que eu vou deixar os ingressos, então, com a Vicky e com a Isa, lá na Secretaria da Rádio. Vocês já podem, a partir de agora, retirar os ingressos aqui na nossa emissora com um documento de identificação, tá? A Viviane Beatriz Bux e também o Sérgio, que está escrevendo ali o nome completo, né? Vai, então, também deixar aqui o nome completo para que a gente possa... Sérgio Bisolo, tá feito o brick, então. Terra Seca é o tema e vocês acertaram a senha aqui para ganhar os ingressos. Sérgio Bisolo e Viviane Beatriz Bugs podem passar a partir de agora aqui na rádio para retirar o ingresso de vocês para o jantar do CLJ. Vai estar na secretaria com a Victoria e com a Isa, tá bom? 9h27. Júlia, obrigada também a você pelo conteúdo.
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14: 19h30.
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0: 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Preciso atualizar aqui alguns abraços para a nossa audiência, quem está conosco mandando mensagem no WhatsApp da rádio. Obrigada pelo carinho da Diolina Lupe. Tudo de bom para você, Diolina. O Marivaldo Roá também conosco. Bom giorno, Marivaldo, para você, para todos os amigos na lida aí e acompanhando nossa programação. A minha amiga Ana, minha xará lá de Camargo, para toda a tua família, Ana, um beijo muito grande e cheio de carinho. Bom final de semana. O Vade Volpato também está conosco. Obrigada pelo carinho da audiência, tudo de bom. E sim, entregamos esse novo mês a Deus, né? E em tuas mãos, pedindo cuidado para toda a nossa família, para todos os nossos amigos, para todos nós. Obrigada pela mensagem aqui ao Valde Volpato. A Rejane está mandando aqui um recadinho para minha mãe, né? Que está de aniversário hoje. Rejane, beijo para você. Vou dar o recado com toda a certeza. Além dos nossos amigos que ganharam os ingressos para o jantar do CLJ, o Sérgio Bisolo e a Viviane Bugs. Um abração a todos que estão sintonizados conosco e também interagindo aqui no WhatsApp da tua rádio Alvorada. Aproveitando aí, mandando também um abraço para os amigos que estão sempre conosco aqui na programação, que eu sei que estão com o rádio sintonizado, né? Os nossos amigos Wilson Malfatti, a Dona Neiva, a Ellen, a Rosinha lá do Carolo também, a Antônia lá no Santa Lúcia sempre acompanha a gente e a minha amiga de forma especial, cheio de carinho para você, vai o meu abraço a Aide lá do Novo Horizonte. E a Kátia Valente chega por aqui para falar a respeito das tendências do tempo.
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2: Olá, meus amigos. Neste sábado, nós temos as instabilidades novamente se propagando em grande parte do Rio Grande do Sul. Tem previsão de pancadas de chuva, eventualmente pancadas de chuvas que podem ser fortes por aqui, e elas também podem não vir sozinhas, podem vir acompanhadas de rajadas de vento e até mesmo com possibilidade de queda de granizo. Então, bastante atenção, pessoal, neste sábado, porque o tempo fica bem instável por aqui. Mas já no domingo, essa instabilidade perde força, vamos ter um domingo já com a presença novamente do sol, ainda que com variação de nebulosidade. As temperaturas ficam ligeiramente mais amenas, pouca coisa. As mínimas variando entre 12 e 14 graus e as máximas entre 23 e 24 graus. Mas a trégua, de novo, é bastante pequena. A partir de segunda-feira, a instabilidade retorna. Com a previsão do tempo, Kátia Valente.
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11: 9:44.
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0: agora 10 para as 10, 19 graus a temperatura. Mandando um abraço também para Neiva Carlesso, sintonizada conosco. Beijão para ti, Neiva. Tudo de bom. A Maria Noeli também está conosco. Um abraço carinhoso. Tudo de bom. Beijo para a Lurdinha e para o Ademar. O Ademar esteve por aqui há pouco, né? Dando um abraço na gente. A gente podendo dar um abraço nele também. E a Lurdinha me mandou uma mensagem agora. Beijão para ti, Lurdinha. Todo carinho do mundo para você também, tá? Caríssima, tudo de bom sempre. Tô recebendo também a mensagem aqui da Deuce. A Deucimar Bernardi Ribeiro. A gente tem um carinho gigante pela Deuce aqui na rádio, né, Júlia? É uma pessoa que a gente admira bastante. Deuce, eu sei que a tua mamãe também tá de aniversário hoje, né? A dona Maria. E olha, a música que você me pediu aqui é belíssima. Farei questão de reproduzir por aqui, porque de fato é muito linda a música Maria Maria de Milton Nascimento. Então, um beijo para você, Deuce, para dona Maria, a tua mamãe, que tá de aniversário hoje junto com a minha, né? A gente sempre comenta isso. E eu contei agora há pouco para a Júlia de uma frase que eu aprendi justamente contigo, Deuce, que diz o seguinte, que a gente precisa passar por agosto para ser merecedor da primavera. Nunca vou esquecer dessa frase que você me ensinou. Um beijo para ti e para toda a tua família, de forma especial para dona Maria pelo aniversário de hoje. E eu tô falando da Júlia porque ela tá por aqui e a gente tem informações dos nossos municípios aqui da região, muitos municípios realizando eventos voltados ao setor agro, né, Júlia? Bom dia mais uma vez para você.
1: Bom dia para você também, Ana, e para os nossos ouvintes, exatamente. E agora em específico, o nosso giro pela região, especial edição de sábado.
0: É isso aí.
1: Vai pra Soledade. Isso porque nesse sábado está acontecendo agora a primeira feira regional da agricultura familiar. O nome é Sabores da Nossa Terra. Esse evento, Ana, está sendo realizado no Largo da Matriz. E iniciou, então, às 9 horas, agora está ocorrendo a abertura, a cerimônia de abertura oficial, e vai até às 4 horas da tarde. A ideia é reunir 35 feirantes de 7 municípios aqui da nossa região. Essa feira é promovida pela Associação dos Municípios do Alto da Serra do Botucaraí, com apoio da Prefeitura de Soledade, e conta com uma participação, além dos produtores então do município de Soledade, também de Espumoso, Mormaço, Ibirapuitã,

0: com Campos Borges, Vitor Greff e Funtura Xavier. Essa programação, então, reúne sete municípios da nossa região em um dia para falar sobre agricultura familiar. Além desses estandes, né, como a comercialização de produtos, também vai ter a programação musical com Paulo Guerra. O público pode encontrar o quê, Ana? Artesanato, hortaliças, mandioca, melado, licores, ovos, queijos, embutidos, flores, além de geleias, para quem gosta de um mel, um vinho também, frutas, peixes, feijão, suco de uva, pimentas, chá, pães, além de toda parte de cucas, bolachas e também brinquedos artesanais. Então, para você que quer fazer uma coisa diferente nesse sábado, também valorizar a nossa agricultura familiar, tem essa programação diferente no município de Soledade. Lembrando que a proposta é que essa feira seja itinerante e que uma vez ao ano ela passe a ser realizada de forma então itinerante, passando por todos os municípios que integram essa Associação dos Municípios do Alto da Serra do Botucaraí. Então, para fortalecer mesmo essa troca entre os comerciantes e produtores locais dessa região, mana.
1: Muito bacana, muito show. A gente teve durante essa semana aqui a Feira da Agricultura do município de Gentil. A gente tem um evento que vai acontecer, se eu não me engano, também em São Domingos do Sul, daqui a alguns dias. A gente falou também lá de Santo Antônio do Palma, que tem aquele programa super bacana, né? Da entrega das mudas de árvores frutíferas, promovendo aí também os jardins, as hortas nas comunidades e nas famílias, né?
0: Isso mesmo, Ana. Tu comentou sobre a Feira da Agricultura de São Domingos do Sul e ela acontece no próximo final de semana.
1: Opa!
0: É de 7 a 15 de agosto, então vai ser uma semana inteira para falar sobre agricultura familiar, isso em São Domingos do Sul. Essa programação é extensa e reúne palestras, feiras, tem degustação e exposição. São todas atividades voltadas, então, ao fortalecimento da agricultura familiar. E para você que ficou interessado, toda essa programação está disponível nas nossas redes sociais e também no nosso site, tuaradioalvorada.com.br. Mais informações sobre o pomar, acho importante, Ana?
1: Acho legal, porque foi uma atividade tão linda. A gente até fez um programa Hora do Agricultor sobre isso, né?
0: Isso mesmo. No último sábado, Ana, Santo Antônio do Palma lançou o programa Pomar Ativo. Isso foi durante a festa do colono e motorista. Esse programa, ele oferece 33 variedades de mudas frutíferas por família, podendo receber então até 10 mudas, ou equivalente a R$ 180, e também um kit de adubação. Que então
1: Legal.
0: esse programa, né, é para incentivar as pessoas a terem mais frutas, mais árvores frutíferas nos seus quintais, para também fortalecer a segurança alimentar, já que as famílias não vão precisar gastar um dinheiro para comprar esses alimentos, e também, né, melhorar os hábitos alimentares com opções mais saudáveis, redução de gastos pelas famílias e uma oportunidade de complementar a renda, já que o que a família não consome pode então estar comercializando em feiras locais, nos supermercados do município.
1: Muito
0: Então, um programa
1: bacana.
0: bem interessante de Santo Antônio do Palma.
1: Júlia, obrigada pela tua participação no programa Canal Aberto para ti aqui no Revista. Tendo informação, vem para cá.
0: Um beijão, mana.
1: Outro para você. 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Confirmando então, agora 3 pras 10, 19 graus, bom dia.
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0: linda, né? Eu falei que era linda essa música. Milton Nascimento, Maria Maria, 10 horas 6 minutos, 19 graus a temperatura aqui no centro de Marau. É hora de esporte aqui na programação.
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0: Quem está conosco é o colega Vinícius Gaieschi.
3: Alô, você que se liga na programação da tua Rádio Alvorada, um excelente sábado para você. Vamos trazendo os esportes aqui na sua programação. O Campeonato Brasileiro dá uma pausa nesse fim de semana e também já no meio de semana para a dupla Grenal. Ambos entram em campo pela Copa do Brasil. A gente começa falando do Inter, que recebe o Corinthians no domingo a partir das 19h30 lá no Estádio Beira-Rio. Confronto histórico, uma rivalidade que já decidiu o Campeonato Brasileiro em pelo menos duas ocasiões. O Inter também já decidiu Copa do Brasil contra o Corinthians, já passou nos pênaltis, já foi eliminado nos pênaltis. Então é um confronto bastante interessante e cheio de rivalidade. A gente lembra que o Colorado passou na última fase pelo Athletic, uma vitória de 5-3 no placar agregado. O Corinthians também passou, fez 2-0 no Barra de Santa Catarina, também no placar agregado. Do lado do Inter, o goleiro Rocher segue sendo dúvida, ele se recupera de uma lombalgia, é dúvida para enfrentar o Timão. Já o volante Benjamin e Thiago Maia, além do atacante João Vitor, estão em fase de recuperação de lesão e já na fase da transição devem ficar de fora também. Dessa forma, o Inter deve ser escalado com Matheus Cunha no gol, Bruno Gomes, Mercado, Maripan e Matheus Bahia, voltando a ter dois zagueiros novamente. No meio, Bruno Henrique, Vijagra, Alan Patrick, Vitinho, Bernabé e Carboneiro, mais centralizado como camisa 9. Já o Grêmio vai enfrentar o Mirassol fora de casa, vai ter que fazer uma coisa que jamais fez na sua história, que é vencer o Mirassol. O Grêmio nunca venceu o Mirassol na história. Entra em campo no domingo a partir das 18 horas, lá no Maião, no interior paulista. Ambos os times entraram na fase anterior a essa. O Grêmio superou o Confiança lá do Sergipe e o Mirassol bateu o Red Bull Bragantino também para avançar de fase. O Grêmio tem apenas um desfalque certo para essa partida, que é o zagueiro Kahneman, que fica de fora por conta de suspensão. Ele foi expulso no jogo contra o Confiança na fase anterior. Sendo assim, se não houver surpresa, o Grêmio deve ir a campo com o Everton, Pavon, Gustavo Martins e Wagner Leonardo, com o Marlon retomando a lateral esquerda. No meio campo, a manutenção do tripé de volantes com Noriega, Nardoni e Vilaçante. E na frente, Amuso e TT abertos e Carlos Vinícius como centroavante.
0: Vini, brigadão, tá? Pelas informações, pela tua participação aqui no programa.
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0: Agora 10h10, 20 graus, revista de sábado junto com a Oral Unique do Dr. Rafael Mistura, na Lauro Centro de Marau, fruteira Tutti Frutis, tomate R$ 4,99 ao quilo. 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
1: Agora 10h24, 20 graus a temperatura no centro de Marau. Manhã de sábado, lindíssimo dia hoje, né? 1º de agosto de 2026. E que bom você na audiência aqui da tua Rádio Alvorada. 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

0: A Rosana Costenaro está conosco para falar então a respeito do Costelão da APAE, um evento que acontece neste sábado, que reúne muita gente, é um evento muito bonito e que também traz essa questão da solidariedade, do voluntariado, do pensar no próximo, né, Rosana? Conta os detalhes pra gente, bem-vinda.
1: Bom dia a você, bom dia a todos. Falo direto aqui do Clube dos Motoristas, onde acontece uma ação solidária, beneficente todos os anos. Estou falando do Costelão da APAE e aqui comigo Anselmo Argenton para a gente conversar. Ele que começou desde cedinho aqui os trabalhos com os costelões. Já chorei aqui, né? Me emocionei porque, gente, tem uma fumaça grande aqui para trabalhar aqui perto dos costelões. Também não é fácil, né? É um pouco sofrido e se começa muito cedo, não é mesmo, Anselmo? Seja bem-vindo, bom dia.
2: Bom dia a todos. Sim, nós começamos hoje às 4 horas da manhã. O começo foi ainda mais difícil por conta de no acendimento tem mais fumaça, mas nós já estamos preparados para isso e a causa vale a pena.
1: Com certeza. É o primeiro ano que tu participa ou tu participa todos os anos?
2: Na verdade, desde o início, esse é o terceiro ano, porque a iniciativa foi da minha turma de amigos. Então, nós que apresentamos a proposta para a APAE, a APAE aceitou e nós já estamos no terceiro ano.
1: Que legal! E vamos falar desses costelões, gente, é a coisa mais linda do mundo, dá uma vontade aqui de comer, né? Tá chegando pertinho mais do meio-dia e eu quero saber quantos costelões vocês estão preparando nessa manhã, Anselmo.
2: Costelões são 30 costelões e tem mais 5 janelas, porque a máquina que está preparando, uma das máquinas que está preparando, só prepara janelas. Então tem 30 costelões e mais 5 janelas de costela para sendo assadas nesse momento.
1: E eu achei interessante porque aqui a gente está num local agora onde tem os costelões no chão, né? Eles sendo assados aqui no chão. Tem outros que têm aquela máquina giratória, né?
2: Sim, aqui onde nós estamos agora são 14 costelões que são assados no chão, como é tradição no caso, né? E nós temos mais 30 máquinas, mais 15 máquinas assando. E mais aquela que eu falei que assa só as janelas.
1: Interessantíssimo, gente. É bonito de ver. Daqui a pouquinho a gente vai postar nas nossas redes sociais também as imagens desses costelões. Agora, é um trabalho muito bonito de vocês voluntários, né? Hoje são quantos voluntários trabalhando aqui? Entre os homens, né, que estão cuidando mais da carne, e as mulheres que também estão cuidando mais da cozinha.
2: Entre nós que estamos assando e também o pessoal da cozinha e o pessoal que arruma as mesas, o pessoal que vai servir, são 130 pessoas.
1: É muita gente envolvida nesse evento, mas é porque também muita gente vai estar nesse momento ajudando, sendo solidário, acompanhando esse almoço especial. Quantas pessoas são esperadas para o meio-dia?
2: A programação são para 850 pessoas, entre adultos e crianças. Com o pessoal da organização, vai fechar praticamente 1.000 pessoas almoçando hoje.
1: Que maravilha! E um dia lindíssimo, né? Convenhamos, com uma temperatura agradável. Então, eu tenho certeza que é um clima festivo, agradável aqui no Clube dos Motoristas. E, novamente, dou os parabéns para vocês, voluntários, que tiveram essa iniciativa e que todos os anos se dedicam a essa causa tão nobre.
2: Nós agradecemos a todas as pessoas que adquiriram, que os ingressos eram vendidos só antecipadamente. Na quinta-feira nós já esgotamos os ingressos. Então nós agradecemos a comunidade amaraense para ajudar a APAE, que é uma... Só quem conhece, quem visita, quem conhece a APAE sabe o que é o trabalho deles. Você passando na frente do prédio, Você não sabe, desculpe.
1: Imagina, é porque é realmente um trabalho muito bonito e agora eles precisam muito da ajuda, né? Porque eles querem fazer uma reforma ainda maior, ter ainda mais salas de atendimento. Então a gente sabe que é um trabalho muito bacana que é desenvolvido, e não só para Amaral, né? Para cidades aqui da região, e por isso precisam da ajuda da comunidade nesse momento.
2: Não, com certeza. Toda doação é bem-vinda. Eu faço parte da diretoria também da APAE. Então eu convido quem quiser conhecer a APAE. A APAE está sempre aberta para quem quiser conhecer e visitar, ver o que é o trabalho lá. Como eu disse, quem não vê, não sabe o que é.
1: Anselmo, sucesso, tudo de bom para vocês, né? É um bom trabalho aqui nessa manhã e parabéns novamente.
2: Muito obrigado, agradeço a todos. E o ano que vem tem de novo. Então, quem não veio esse ano, vem o ano que vem, nós vamos fazer maior ainda. E estamos aguardando a todos.
1: Que legal, né? A gente vê essa emoção por parte do Anselmo, né? E de todos os voluntários que aqui estão hoje. Então, um agradecimento especial, sem dúvida, em nome, né, de toda a diretoria da APAE, a todos que estão aqui ajudando e a todos que compraram esses ingressos, né, para esse dia tão especial, Costelão da APAE no Clube dos Motoristas. Rosana Costanaro para a programação da emissora.
0: Rô, muito obrigada pelo conteúdo que você trouxe para a gente. Olha, a emoção do Anselmo é com certeza a de todos nós, de saber do trabalho lindo que é realizado na APAE de Marau e do como a gente pode contribuir também com todo esse atendimento que eles prestam, não só aos marauenses, mas também a toda a nossa região. Parabéns ao grupo de amigos que teve essa grande ideia e que segue realizando e com certeza com todo o nosso apoio. Rosana, um abração para ti. Brigadão, tá? Pelas informações mesmo aqui no Revista.
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0: Vamos lá. A gente tem o último break comercial e depois o último break de músicas. Passaremos na sequência para as informativos com o espaço do Sindicato Rural de Marau, junto com a Federação da Agricultura no Rio Grande do Sul. O recadinho do Carlos, o gerente do Stock Center. A gente vai acompanhar também o programa da COASA, do Sindicato dos Trabalhadores Rurais, da Paróquia Cristo Rei de Marau e a nossa tradicional Hora do Recado também. Então, o último bloco comercial, destacando aqui todos os nossos patrocinadores e apoiadores. Logo na sequência, as músicas para fechar, então, essa parte do Revista de Sábado.
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1: Agora 15 para as 11, 20 graus a temperatura, hora de atualizarmos o boletim do tempo com a Kátia Valente, nossa meteorologista. O sábado tá lindo, tá de céu azul, tá de sol, tá de temperatura agradável, depois de dias que a gente teve com tanta chuva, né? Julho que fechou aí com chuva muito acima da média histórica. Esses dias de tempo seco e de sol são de verdade um alento para todos. Claro, a gente tem que, né, perceber aqui que tem um vento muito intenso também, né? Muito vento aqui na nossa cidade e região. E a Kátia Valente explica um pouquinho sobre isso e fala também das tendências para as próximas horas para o nosso final de semana.
2: Olá, meus amigos. Neste sábado, nós temos as instabilidades novamente se propagando em grande parte do Rio Grande do Sul. Tem previsão de pancadas de chuva, eventualmente pancadas de chuvas que podem ser fortes por aqui, e elas também podem não vir sozinhas, podem vir acompanhadas de rajadas de vento e até mesmo com possibilidade de queda de granizo. Então, bastante atenção, pessoal, neste sábado, porque o tempo fica bem instável por aqui. Mas já no domingo, essa instabilidade perde força, vamos ter um domingo já com a presença novamente do sol, ainda que com variação de nebulosidade. As temperaturas ficam ligeiramente mais amenas, pouca coisa. As mínimas variando entre 12 e 14 graus e as máximas entre 23 e 24 graus. Mas a trégua, de novo, é bastante pequena. A partir de segunda-feira, a instabilidade retorna. Com a previsão do tempo, Kátia Valente.
1: Valeu, Kátia. Obrigadão pelas informações. As últimas de hoje, depois passamos para os informativos.

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1: Agora, 7 minutinhos estão faltando para as 11 horas da manhã, 21 graus. Essa é a temperatura aqui no centro de Marau neste sábado, hoje dia 1º de agosto de 2026. Já já passamos para os informativos aqui do nosso programa.

0: Legal, hoje eu fechando com Raul Seixas a nossa programação musical aqui, o Revista de Sábado com você. 2 minutinhos estão faltando agora para as 11 horas da manhã, 2 para as 11 e a temperatura está nos 21 graus.
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0: O Carlos, gerente do Stock Center de Marau, participando aqui do nosso programa, falando aí do arrastão em as ofertas desse final de semana. 11 horas, um minutinho, nós seguimos agora com o programa da Farsul, que é a Federação da Agricultura no Rio Grande do Sul, espaço do Sindicato Rural de Marau, na tua Rádio Alvorada. Depois tem o programa da Coasa.
3: 88% da dívida rural do Rio Grande do Sul fica fora da MP 1376.
4: Começa agora o programa Sistema Farsul em Campo.
3: Um levantamento realizado pela Farsul indica que 88% do saldo devedor de contratos de crédito rural analisados pela entidade não conseguem acessar as condições facilitadas da medida provisória número 1.376. Do total de R$ 93 milhões de reais avaliados na amostra, apenas 10 milhões e 850 mil reúnem os requisitos previstos na norma. O principal ponto crítico apontado pelo estudo envolve a cédula de produto rural, CPR, instrumento que atualmente supera o custeio tradicional e responde por 42,8% do crédito rural concedido no país na safra 2025-2026. A atual redação da MP não contempla CPR nas linhas com juros controlados entre 6% e 12% ao ano, beneficiando apenas custeio, comercialização e industrialização. Produtores com CPR em dia ou contratos firmados com cooperativas e fornecedores de insumos acabam ficando sem vias de acesso às vantagens da medida. O cenário expõe o que a entidade classifica como paradoxo gaúcho. De acordo com dados da Serasa Experian, o Rio Grande do Sul registra a menor taxa de inadimplência rural do Brasil, com 5,3% no último trimestre de 2025. Em contrapartida, dados do Banco Central mostram que o estado concentra a maior carteira de crédito rural estressada do país em valor absoluto, somando quase 40 bilhões de reais em abril de 2026. Diante do diagnóstico, a Farsul encaminhou 6 propostas de alteração ao Congresso Nacional durante o prazo de conversão da MP em lei. São elas: incluir a CPR entre os instrumentos elegíveis sob as condições de custeio, ampliar o enquadramento para aceitar CPRs emitidas em favor de cooperativas e fornecedores de insumos, permitir o acesso à linha facilitada para investimentos renegociados por aditivo formal, substituir a data limite fixa de 31 de maio de 2026 por critério vinculado à contratação da nova linha, abrir exceção à vedação para produtores que renegociaram sob a MP 1314 de 2025 e sofreram novos eventos de perda, criar uma linha específica para capital de giro. O pacote de mudanças busca contemplar os R$ 82.150.000 que atualmente estão fora do alcance da norma na amostra estudada, sem alterar os parâmetros de mérito estabelecidos pelo legislador. Os custos de produção do agronegócio do Rio Grande do Sul registrou queda de 1,24% em junho, conforme dados do Índice de Inflação dos Custos de Produção, o IICP, divulgado pela Farsul. O recuo foi impulsionado pela baixa nos preços do petróleo após o anúncio de cessar fogo no Oriente Médio e pela retomada das exportações chinesas de ureia, fatores que aliviaram os gastos dos produtores com combustíveis e fertilizantes. Do lado das receitas, o Índice de Inflação dos Preços Recebidos pelos Produtores Rurais, IIPR, apresentou alta discreta de 0,19% em junho, influenciada principalmente pela valorização sazonal do trigo durante a entressafra. O resultado mensal, contudo, não altera a trajetória anual do indicador, que acumula baixa de 3,86% desde janeiro e retração de 5,79% em 12 meses. Com exceção do boi gordo, todas as commodities que compõem a cesta do índice registraram queda na comparação anual, com destaque para os recuos expressivos no arroz e nos suínos, pressionados pela ampla oferta no mercado.
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3: O município de Sertão Santana será a sede de uma etapa dos Jogos Rurais do Senar. O evento ocorrerá no dia 16 de setembro, das 8h30 da manhã às 4 da tarde, no pavilhão da Comunidade Evangélica. A programação é voltada para crianças e jovens de 11 a 16 anos e tem como objetivo promover a integração, a saúde e o espírito esportivo no meio rural. Termina aqui mais uma edição do programa Sistema Farsul em Campo. Até a semana que vem.
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0: Olá, bom dia a todos. Programa do final de semana dos dias 1 e 2 de agosto. Estamos iniciando o oitavo mês deste ano de 2026. E iniciando também o programa da Coasa, hoje contando detalhes da formatura do Cultivando Legados, iniciativa voltada à formação de jovens cooperados e sucessores familiares que aconteceu na quinta-feira, 30 de julho. No mesmo dia, aconteceu a palestra de Tiago Horby, da CCGL. Ele falou sobre os sistemas integrados de plantas.
10: A gente trouxe um olhar da pesquisa relacionado ao sistema de produção, a importância de, numa propriedade, a gente entendeu qual que é a importância e o papel da definição desse sistema produtivo, que são as culturas econômicas que são trabalhadas dentro de uma propriedade, e o que, que a gente não pode deixar de fazer do ponto de vista de definindo esse sistema, termos metas aí de melhorar o nosso alicerce, nossa base, que é o nosso solo. E aí a cooperativa Coasa tem um belo projeto, que é o nosso solo, nossa colheita. Nós conectamos e trouxemos aí informações relevantes, tópicos da importância de plantas de cobertura, antecedendo culturas econômicas, sejam o trigo, sejam o milho, sejam a própria soja, todos esses encaixes. E aí discutimos muito o clima, as interações do clima com o nosso negócio, com a nossa atividade, o que, que a gente pode estar fazendo para ter mais resiliência, tanto produtiva quanto também econômica, a diversificação de culturas dentro de uma propriedade. Trouxemos todos esses pontos, foi uma manhã aí muito rica, é bacana a gente estar vendo esses jovens que realmente vão ser as próximas gerações e que vão estar construindo aí a sua história dentro das nossas propriedades. E foi uma satisfação muito grande poder participar desse belo projeto.
0: Na ocasião, também houve visitação à indústria de rações, a apresentação da direção da Coasa, seguida da entrega de certificados aos participantes que se mostraram felizes com todo o cronograma que foi realizado.
11: Meu nome é Bruno Bastian Fiorentino, sou de Davi Canabarro. Tive uma ótima experiência com Cultivando Legados, trocas de conhecimentos, experiências novas, tecnologias diferentes, com vários professores de muita experiência, então isso foi muito válido para aplicar na nossa propriedade lá, tentar melhorar o máximo possível. A partir de hoje, umas outras opções que a gente não conhecia, umas tecnologias novas que dá para ser aplicado lá. Isso é muito importante porque está esvaziando muito a agricultura, então é muito importante que a juventude permaneça. É importante ter uma cooperativa do lado do produtor para ajudar nas partes técnicas, enfim, em tudo, né?
12: Meu nome é Vanessa Lusa e eu sou da cidade de Casca. Nós tivemos uma experiência positiva, conseguimos fazer troca de ideias com diversos professores, também conseguimos fazer troca de ideias com os colegas. Isso agrega muito porque no dia a dia tu consegue ter a vivência de pessoas que têm o mesmo problema que você na tua propriedade, por todos serem agricultura familiar. Com certeza eu me sinto mais segura para realizar o trabalho, especialmente com a aula que nós tivemos com o mestre da Embrapa. Ele nos ensinou a tocar no solo, conhecer o solo, cada aspecto do solo e os seus elementos, a encontrar as raízes, a densidade do solo, e isso realmente faz muita importância para nós que trabalhamos com o solo. Eu acho que a Coasa tem uma importância fundamental na saúde das famílias da agricultura, porque como cooperativa, ela pode levar para todos os jovens e agricultores a realidade, o que está acontecendo agora, quais as dinâmicas, as novas tecnologias, que às vezes o pequeno produtor não tem acesso a isso. Então a cooperativa com isso consegue atingir um público que talvez às vezes não tenha tanto acesso à informação. A cooperativa cumpre muito bem esse papel de cooperar, de ajudar o associado.
13: Eu sou o Paulo Lúcio Parnisson Moro, sou aqui da cidade de Água Santa. A minha experiência aqui no Cultivando Legados foi muito positiva, agregou muito conhecimento e também conexões com os outros colegas, né? A gente teve muita troca de experiência, tanto com os professores quanto entre os alunos, e com certeza vai ser muito positivo para o futuro da propriedade. A aula sobre solos foi a que mais me marcou, porque serviu para abrir os olhos de que o solo é a base do cultivo, é extremamente importante, e também foi abordado várias técnicas de manejo e qualidade de solo que com certeza vão ser implementadas no futuro. Com certeza, agregou muito conhecimento, tem vários conhecimentos que vão ser aplicados na propriedade e a expectativa é que o resultado melhore a partir de agora com a conclusão do curso. Olha, com certeza, assim como foi dito que o solo é a base do cultivo, os jovens com certeza vão ser a base aí da agricultura no futuro, né? A cooperativa ter essa iniciativa de preparar o jovem para o futuro, acredito que é um bom investimento para o sucesso geral, tanto da cooperativa quanto do produtor.
0: Conforme o presidente da COASA, Orildo Germano Belegante, mais do que uma capacitação, o Cultivando Legados incentiva o protagonismo dos jovens no campo e contribui para a continuidade das propriedades rurais.
14: Concluímos mais um grupo, né, do nosso programa de Cultivando Legados, com mais de 40 jovens, e temos que agradecer muito a participação ativa de todos, em todas as aulas, na viagem a Rio Grande, nessa experiência muito importante que todos participaram, também nesse dia de encerramento, né, onde teve também aula de manhã, visita na fábrica de ração, nossa nova indústria de ração, que logo, logo vai estar em pleno funcionamento, e também conversando um pouco sobre a cooperativa. O interesse deles é realmente participar da vida da cooperativa, das atividades da cooperativa. É isso que a gente precisa, né? A juventude é o futuro da COASA. E é muito bom, né, nós vermos esse interesse em também se aperfeiçoar cada dia mais, buscar gestão na propriedade, buscar eficiência no processo de gestão e de produção, na produção agrícola que cada um tem na sua propriedade, junto com suas famílias. Então, só temos a agradecer a todos que se envolveram. E com certeza, né, no próximo ano teremos mais uma turma muito eficiente, como foi essa turma do ano 2026. Então, só temos a agradecer a todos esses jovens, a todos os seus familiares também, que contribuíram para que eles pudessem participar em todas as aulas de uma forma bastante assídua, com interesse, dedicação e sempre buscando empreender cada vez mais.

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2: A Coasa promoveu nesta semana uma palestra sobre manejo de milho, em parceria com a Syngenta, reunindo produtores na comunidade de São Miguel, em Água Santa. O encontro apresentou estratégias voltadas ao aumento do potencial produtivo das lavouras com orientações técnicas sobre práticas adotadas desde o planejamento até o desenvolvimento da cultura. Conforme Ronaldo Scariotti, do Departamento Técnico da Coasa, o encontro complementa o trabalho desenvolvido pela cooperativa junto aos produtores associados.
3: Ele conseguiu trazer para os associados presentes a informação que a gente tem uma oportunidade de melhorar o que vem sendo feito. Em muitos casos a gente está culpando o clima e de repente a gente está deixando de passar uma aplicação ou algum produto que poderia entregar para nós uma produtividade melhor. Um exemplo, a cigarrinha vem trazendo entupimento de vasos, que seria o xilema e floema da planta. É uma coisa básica que a gente não consegue ver, né? Isso aí só vai ser visto no final, na hora de colher. E ele conseguiu mostrar nos dados deles lá e nos trabalhos dele, que aquela aplicação, quando você coloca um produto premium em vez de um produto que de repente não é tão bom quanto, tá pagando a aplicação e sobrando muito dinheiro ao produtor. E várias outras informações, pensando quanto o produtor pode produzir a mais do que ele já vem produzindo, sendo que o que ele já produz já tá bom. Então a gente tem um gargalo muito grande de produtividade, principalmente em milho. Ele falou, a gente saiu de um soja de 40 para 80 sacos em 20 anos e o milho a gente se manteve. Então, de repente, a gente está deixando a desejar alguma coisa no milho e aí a oportunidade aparece. Também teve o nosso departamento técnico, teve também o nosso grupo comercial mostrando as oportunidades que a gente tem hoje, né? Com o mercado de milho valendo dinheiro, com o trigo valendo dinheiro, a gente não perder a oportunidade de aproveitar o trigo que está aí. A gente já implementou, já fez o mais caro, não deixe de manejar ele, porque assim, ó, vai valer dinheiro, o cenário está muito favorável para isso, o milho está com um cenário favorável. Então, o que a gente for fazer, prestar atenção no que está fazendo e fazer bem feito. O departamento técnico da cooperativa está aí para conseguir prestar assistência para vocês da melhor forma possível. Então, qualquer dúvida, nos acione, que sem sombra de dúvida a gente vai estar preparado para levar a melhor informação para vocês.
2: Ao longo da programação, os produtores acompanharam informações sobre os principais fatores que influenciam o desempenho do milho e puderam esclarecer dúvidas relacionadas ao cultivo, conduzindo o debate para situações vivenciadas no dia a dia das propriedades.
4: Eu me chamo Helder Bezutti, participo da Matriz da Água Santa, uma palestra de grande valia, de grande conhecimento, produtos da Syngenta, produtos novos, novidade para o produtor rural, para incrementar a produtividade na sua lavoura e buscando mais lucratividade. A gente vem sempre junto com a Coasa aí para crescer na atividade.
5: Moacir Zanata, sou da unidade de Santa Cecília do Sul, informações novas aí na tecnologia do milho. E quanto a isso, eu tenho que parabenizar a Coasa, né, por trazer um palestrante que soube colocar o que precisa para ter uma boa produtividade. Questão de doenças, de tratamento de semente, eu acho que foi uma palestra muito importante e que trouxe muitas coisas novas que a gente não sabia.
2: A palestra foi ministrada pelo professor Césio Humberto de Brito.
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2: A Coasa realizou no mês de julho mais uma edição dos Encontros de Líderes, iniciativa que integra o calendário institucional da cooperativa. Os encontros regionais reuniram as lideranças eleitas pelas comunidades para compartilhar informações, ouvir as demandas de cada região e fortalecer o diálogo entre as lideranças e a direção da cooperativa. Durante a programação, foram apresentadas as ações desenvolvidas pela Coasa e debatidas as necessidades das diferentes filiais, permitindo que as lideranças compartilhassem a realidade de cada região diretamente com a direção da cooperativa. E conforme o presidente da Coasa, Orildo Germano Belegante, os encontros de líderes fazem parte da estrutura de governança da cooperativa e são fundamentais para ouvir as necessidades das filiais, fortalecer a transparência, ampliar a divulgação das ações da cooperativa e manter o quadro social unido em torno do interesse coletivo.
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2: Cotações da sexta-feira, dia 31 de julho. Preços para associados. A soja Contap, R$ 130,50. O milho para sócio, Condap e fidelização, R$ 63,00. E o trigo pão, PH 78, R$ 76,00, com fidelização. Estas são as cotações da sexta-feira, dia 31 de julho.
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2: Aqui no Informativo Coasa, momento em que repassamos as nossas vagas de trabalho, chamando a atenção de você que está em busca de uma oportunidade de fazer parte da equipe Coasa. Temos vagas para assistente administrativo financeiro para a unidade de Tupanci do Sul, auxiliar de açougue para supermercado em Água Santa, auxiliar de armazenagem e beneficiamento para a unidade de Laranjeira, em Marau, auxiliar de armazenagem e beneficiamento para a filial de Casca, balanceiro para a unidade de Gentil e consultor técnico de vendas para a unidade de Camargo com atuação na região de Marau. E se você ficou interessado em alguma dessas vagas, acesse a aba Vagas no site coasrs.com.br e envie o seu currículo. No site, você também pode se cadastrar para o nosso banco de talentos para futuras oportunidades. Se preferir, envie o seu currículo para o e-mail currículo@coasrs.com.br ou ainda deixe o seu currículo em uma de nossas unidades e vamos juntos cooperar para desenvolver. E assim finalizamos o programa de hoje. Com gratidão a todos pela audiência. Até semana que vem.
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2: Convite para a missa. 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Nas
3: madrugadas. 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
2: 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A programação terá início com a missa às 18 horas na Igreja Matriz, seguida pelo jantar às 20 horas. Os ingressos custam R$ 60,00 para adultos e R$ 30,00 para crianças de 5 a 11 anos. 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Apoio.
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2: Recebendo hoje o presidente do sindicato em Marau, Silvio Borghetti, a presidente do sindicato de Vila Maria, Maralice de Marco, e o vice-presidente, o Adroaldo Tomás. E sejam todos muito bem-vindos a mais uma manhã de sábado aqui conosco.
5: Bom dia, Ana. Bom dia, Maralice, Adroaldo.
6: Bom dia, Ana. Bom dia, Silvio. Bom dia, Adroaldo.
7: Bom dia, Silvio. Bom dia, Mara. Bom dia, ouvintes da Rádio Alvorada. Especial aos nossos agricultores, nossos associados, que estão nos ouvindo todos os sábados aqui através da tua rádio Alvorada. E estamos aqui mais uma vez para levar algumas informações durante o que se passou na semana dentro do nosso sindicato e do nosso movimento sindical.
5: Também um bom dia especial, então, a todos os nossos associados, agricultores, né? Mais uma semana bem desafiadora em termos climáticos, né, Adroaldo, Mara? Né? E, felizmente, nós não tivemos problemas além da chuva, né? Mas o estado, mais uma vez, muito castigado, né? Pelas intempéries climáticas, chuvas de granizo, até tornado, né? Teve. Então, assim, nossa solidariedade a todas essas famílias, né? Que praticamente perderam tudo, né? Inclusive, o presidente do sindicato não me toque, né? Toda a família dele, enfim, a propriedade dele foi bastante devastada, com a qual a gente se solidariza a todos, né? que tiveram esses problemas. Eu acho que, na medida do possível, quando a gente puder ajudar, auxiliar, eu acredito que é uma ajuda muito bem-vinda. Então, a gente está aqui mais uma vez, né, Adroaldo? Mas também gostaria, se quisessem fazer algum comentário sobre esta semana dos eventos climáticos.
7: É, eu acho, Silvio, que a gente vive um... Não é só aqui, nós aqui do Rio Grande do Sul somos, talvez do país, um estado que tem os maiores problemas. Deu problema em São Paulo agora, também no Rio, coisa nunca quase vista. Nós temos a Europa também, que está incendiando lá por causa do calor. É, e parece que é uma coisa assim que... A gente até... Eu sempre... Nunca duvidei muito da ciência, né? Que eu acho que a ciência, quem estuda, o cientista... Eles têm uma capacidade muito grande de prever alguma coisa lá na frente. E eles vêm há muito tempo dizendo, me lembro nos anos 80, quando nós era pastoral da juventude, né, Mara? Talvez o Silvio é um pouquinho mais novo, não tenha acompanhado tanto. A gente dizia que nós chegaríamos quase ao que está acontecendo aí. Que o Rio Grande do Sul ia ter seca e o norte ia ter chuva. Então é uma coisa assim que preocupa não só o Brasil, não só o Rio Grande do Sul, mas o mundo inteiro, né? Uma situação... do clima é uma coisa muito complicada. E para reverter essa situação, Mara e Silvio, eu não sei se quem será que vai ser o capaz de dizer, olha, eu tenho uma mágica para reverter essa situação.
5: Exatamente. Nós tivemos, na quinta-feira, nós tínhamos uma reunião em Birubá, onde que a gente ouviu relatos, né, do pessoal que mora lá no município de Joia, Condor, ali próximo, onde que deu o tornado, diz que coisa feia de ver, né? Então, assim, também as próprias... Né, falar aqui da Coprel, que nos dá uma força, né? A Coprel foi feito o levantamento, passa de 120 postes que foram quebrados, derrubados, arrancados, né? E muitos desligamentos, muitos raios, muitas árvores em cima da rede, né? Passaram ali 48 horas praticamente ininterruptas, trabalhando, colocando as redes de volta, né? Graças a Deus, aqui na nossa região, alguns casos isolados, né? Também a gente pede ali a compreensão e a paciência, porque foi deslocado todas as equipes para aquelas regiões, né, para dar um suporte. Ficaram algumas emergenciais aqui, né? Eu acho que é um momento difícil, né? E dizer que ainda agora vai ser, foi feito bastante coisa provisória e agora tem que voltar lá e colocar dentro dos padrões realmente como precisa. Então, agradecer, né, a nossa região aqui, eu acho que sempre é um momento de agradecer e pedir para que não ocorra mais, né, para ninguém. Ultimamente, estamos aqui no Rio Grande do Sul, principalmente, está sendo muito visado, né, e agora as enchentes chegando na capital, né, vendo o que aconteceu, o que está acontecendo, então é bastante burocrático, bastante coisas que a gente fica... digamos assim, sem poder de ação, né? Então a gente fica sem saber o que fazer. Mas vamos continuar aí firmes e fortes, se ajudando, né? E dizer que nós estamos aqui mais uma vez para apresentarmos o programa. A gente está à disposição, né, Mara, nos sindicatos também, para ouvir, né, na semana que passou, já levando aqui um tema importante, que é a questão do INSS, onde que a gente recebeu a visita da superintendente regional aqui de Passo Fundo, veio fazer uma visita para os sindicatos, né? Os sindicatos que são um exemplo, né, de onde que são encaminhados os benefícios, né, o salário de maternidade, auxílio doença, aposentadoria, né, a pensão. Então, aonde que ela nos parabenizou pelo trabalho que a gente faz e pela competência e a forma que é encaminhado, né? Então, assim, a gente percebe a importância que o sindicato tem, né, Mara? Então, acho que é um assunto, ela deixou, ela vai visitar todos os sindicatos, né? Por essa parceria que a gente tem, esse convênio com a CONTAG, eu acho que é muito importante para nós. E dizer que a gente correu o risco quase de perder, né? Foi suspenso por um tempo o programa devido àqueles problemas, né? Mas a gente sabe que nós aqui, toda a regional, todo o Rio Grande do Sul, toda... Os sindicatos da CONTAG prezam muito pela responsabilidade e a gente fazer a coisa correta.
6: É nada mais justo do que ser os sindicatos que encaminhem esses benefícios, porque fomos nós que lutamos, foi o movimento sindical que tem a história, da conquista, como se diz, né? Mas dizer também, Adroaldo, que nas últimas 2, 3 semanas nunca tivemos tanta aposentadoria, auxílio doença, encaminhamentos, bastante trabalho, sim. E o associado vem até nós, então, que vem com antecedência, busca a lista da documentação e no dia do aniversário, então, só se mesmo o sistema, né, Silvio, que às vezes acontece de não poder encaminhar no dia, mas a ideia é que não perca nenhum dia. Trabalharam tanto, foram, digamos, 55 anos as mulheres, 60 os homens, e nada mais justo do que usufruir.
7: Eu acho também que nos próximos dias a nossa presidente aqui, as funcionárias, vão ter a visita da funcionária do INSS, conforme o Silvio relatava, e ela prometeu na Maral que ela virá. E também uma outra coisa que eu acho que é interessante e muito importante, é a tranquilidade do agricultor chegar até o sindicato com toda... chegar ali com... No, como está assim em casa, né? Funcionando com os funcionários do sindicato, sendo bem atendido, conversando, dialogando. Muitas vezes eu me lembro quando a gente corria atrás do... Tinha que ir lá no INSS, a burocracia que era, o problema que era, a dificuldade que era. E também aqui a gente, nos sindicatos, se falta um documentozinho, bom, vamos procurar que está faltando isso antes de encaminhar, porque quando encaminha e volta, é mais complicado, ou seja, eu acho que você tem até mais experiência, mais do que eu, né? Tem muito mais aposentadoria, e eu também não sou muito dali desse trabalho, porque quem trabalha aqui em Vila Maria são as funcionárias, talvez coloque mais alguma coisa. Sim.
8: Não, acho que, Eduardo, acho que isso que tu colocou é correto e, assim, é gratificante, Mara, que nem a gente se encontrou no sábado passado, a gente tinha uma atividade aqui no município de Amaral, onde que tinha um diretor do Hospital São Vicente, né, que estava neste evento, e ele chegou e veio me cumprimentar e me agradecer, né, que no período que o sindicato, nós podíamos dar a declaração de atividade, né, para as aposentadorias. Então, assim, ele veio, ele se lembrou de mim, e ele disse, ele veio me agradecer, né, a importância do sindicato, né. Eu lembro que Mará, hoje, nós passamos de 2.500 declarações que a gente forneceu, que foi muitas pessoas que se aposentaram com apenas a declaração, né. Então, a declaração de atividade que a gente prestava, a gente fazia as visitas, fazia as pesquisas, embasava em documentos e dava a declaração, né. Então, essa pessoa se lembrou e veio me agradecer, e hoje ela está aposentada graças a essa declaração, porque senão ele tinha que comprovar muito mais período, que foi o período que ele conseguiu averbar o tempo de agricultura. Hoje a gente não é mais permitido a gente fornecer essa declaração, mas assim a gente vê a importância que teve o sindicato, e então ainda as pessoas reconhecem, né, esse trabalho que foi feito lá antes de 2018, que a nossa declaração valia.
6: É, e a declaração era também para os agricultores que não tinham documentação, principalmente a questão de mulheres. Sei que esses dias estava olhando numa gaveta ali do xerifado, digamos lá, quantas pessoas que se aposentaram através, agricultoras e agricultores também, através da declaração. Mas dizer assim, que a declaração hoje, como desde 2019, né, janeiro de 2019, que foi suspensa, mas... As pessoas hoje, no dia de ontem, uma pessoa de Ponta Grossa, Paraná, me ligou pedindo se tinha documentação ou ficha de associados de um nome de uma pessoa que o filho, né? De um familiar, que o filho estava lá, que precisava disso. Então, ainda buscam no sindicato documentação.
7: Eu acho que é muito importante. Eu me lembro quando criamos o sindicato aqui em Vila Maria, logo saíram as aposentadorias. E se começou a trabalhar. E eu juntava durante a semana um monte de processos aí. Tinha documento, quando tinha o civil, tinha algum documentozinho aí, já resolvia fazer um documento, uma declaração. Ia lá no promotor e o promotor assinava, eu dizia esse aqui sim, esse aqui não. Ia na nossa confiança e graças a Deus nunca tivemos problema. Eu acho que foi um trabalho de formiguinha, mas um trabalho bem interessante. E hoje... queira ou não queira, mas esses 1.600 aí que o nosso agricultor recebe no final do mês é um bom salário e dá para fazer algumas coisinhas aí que eu me lembro quando não existia isso aí. Vocês são mais novos que eu, mas eu me lembro lá em casa, meu pai e minha mãe demorou um bom tempo e quando aposentou meu pai foi pela metade. Era metade do salário mínimo que ele recebia. Mas vamos em frente, Mara. Nós também tivemos durante a semana alguns movimentos, alguns eventos. Tu participou de algumas reuniões, gostaria que colocasse.
6: Isso, nós tivemos uma reunião com a coordenadora do Senar Regional, juntamente com a coordenadoria do turismo do município, aonde que estão planejando cursos, então, para o próximo ano, roteiro de 9 módulos. E como nós temos o convênio ali com o Senar, somos nós que agendamos para Vila Maria e para Camargo também. E mais, durante a semana, foi o trabalho, a curita, dentro do serviço de balcão que é feito, né, Adroaldo? Onde que o encaminhamento dos financiamentos, seja do Sicredi, o Banco do Brasil. Então, a gente pede com carinho que o pessoal agendem e assim. Silvia, é complicado. Essa questão de documentação, trazer todos os documentos no dia. Às vezes, um financiamento precisa 3, 4 vezes, vem um documento, não vem outro. E esse ano, né, Silvia, estão exigindo análise física, certo? Então, pessoal, vão se organizando, que daí no dia que vem, né, Adroaldo, despacha tudo, tudo é feito no mesmo dia. Também, né, Silvia, tivemos um problema sobre a emissão da CAF, quem tem terra no condomínio ou que vendeu terra, enfim, o sistema do INCRA, né, puxava aquelas áreas de terra e para alguns não conseguimos emitir a CAF, então a recebemos ali da FETAG, que eles estão vendo que isso é um problema que tem que ser resolvido lá no Ministério. Né?
8: Exatamente, eu acho que cada caso é um caso, né? Então o pessoal venha com paciência, né? Então a gente sempre diz que, em vez de diminuir a burocracia, aumenta cada vez mais, né? Mas assim, com cautela, acho que nós também então estamos encaminhando via Banco do Brasil, auxiliando o Sicredi no Geomapa, né, para fazer os croquis. Então o pessoal que precisar, chegue no sindicato, estamos lá para orientar. Também quero divulgar aqui, agradecer, né, a parceria com a Ingeseg na segunda e na terça, né, em comemoração ao Dia do Agricultor. Então, a gente fez lá exames, promoveu exames de audiometria gratuitos e outros exames toxicológicos, então, com preço especial, exames laboratoriais também com preço especial. Então, agradecer a todos que participaram, né, mesmo com o tempo, né, muita chuva e o pessoal aderiu, né, veio. Então, agradecer ali os que vieram, agradecer a Ingeseg pela parceria, acho que muito importante, né? Marcamos o Dia do Agricultor, então, ali no sindicato. E dizer que agora, no dia 20 de agosto, às 19 horas, no auditório do Sindicato dos Trabalhadores Rurais, nós vamos promover uma palestra que o tema diz o seguinte: da terra ao legado. Então, é o nosso contador ali, o Fred Almeida, né? Vai promover, juntamente com a sua empresa, né, é planejamento patrimonial empresarial, é planejamento previdenciário e contabilidade, estratégia e investimento. Então, ele vai falar, né, hoje existem modelos de investimento, né, que o agricultor faz, orientando, né, também sobre a questão do imposto de renda. Então, dia 20 de agosto, no auditório do sindicato, às 19 horas. Então, a gente pede aí para o pessoal se inscrever, porque são vagas limitadas, né? Então, aí a gente vai mandar o convite nas redes sociais, a gente vai reforçando. Então, a gente pode, o pessoal pode ir ligando no sindicato, faça a sua reserva, né? Deixe o contato, né, que a gente vai contatar. E são vagas limitadas. Nós podemos atender ali, no máximo, 70 pessoas, que é um grupo bom de se trabalhar essas palestras, porque é um grupo que vamos interagir, vamos perguntar, vamos tirar dúvidas, né? O pessoal que está ali mais na linha de frente. Então, fica aí o convite para o dia 20 de agosto próximo, né, às 19 horas, no auditório do sindicato. Também aqui um convite, né, da Emater, aí do pessoal da comunidade de Nossa Senhora do Carmo, dia 8 de 2026, né, não esse sábado, sábado próximo, né, então vai ter o resgate do vinho lá em Nossa Senhora do Carmo. Então, pessoal que gostaria de participar, ingressos aí junto à Emater. Também nós queremos reforçar aqui mais uma vez o aplicativo, né, da nota fiscal eletrônica, o pessoal que precisar ainda, bastante gente ainda não se deu conta, ou às vezes estão indo fazer o faturamento de um pouco de soja, ou vender um animal lá na propriedade, e exigiram a nota, bah, mas o bloco não vale mais, ah, então assim, venham até o sindicato, a gente está lá para orientar. Sobre a questão
5: da senha GOV, né? Reforçar mais uma vez aí para o pessoal não deixar a senha GOV aí para na mão de qualquer pessoa. Sobre a questão dos blister, né? Enviamos na semana passada ali um bom volume para Caxias, inclusive Frei Jaime Bética aí mandou um vídeo agradecendo, né, o trabalho de formiguinha, que cada um fazendo uma parte e do todo dá um montante bastante grande. Então, aí agradecer o pessoal que faz a entrega, nós recolhemos e demos o destino lá para Caxias do Sul. Também aí uma parceria com o HCR, né, na farmácia química, nós temos a farmácia alternativa, farmácia natural, agora o pessoal que precisar, descontos especiais aí para associados e dependentes na farmácia do HCR. Então, acho que é muito importante essa parceria. E se alguém precisar de produtos naturais, xaropes, essência, o pessoal pode chegar no sindicato também. Não sei se a Mara tem mais algum aviso.
9: Isso. Eu gostaria de lembrar, então, que no mês, todos os anos, é feita uma campanha de exames. Então, no mês de agosto, lembrar, né, meninos, que hoje já é dia 1º de agosto. Passa rápido, né? Como se diz, o mês de agostinho, tá? Então, mês de agosto, vamos iniciar a campanha dos exames em parceria ali com o Manuel Feijó. Temos no sindicato a lista do valor, é bem irrisório, um valor bem simbólico. Então, quem gostaria de aproveitar e fazer, poderão passar e buscar maiores informações.
7: Eu também gostaria de lembrar, né, que nós tivemos a missa do agricultor e do motorista na última quinta-feira à noite, uma celebração muito bonita, especial, uma boa participação do nosso pessoal. Eu acho que isso nos engrandece também, né, Mara? Sei que vocês trabalharam para preparar.
9: Isso, eu gostaria de agradecer a todos os que participaram, principalmente, né, os cantores, os leitores, digamos, o pessoal que veio ali participar. E o que me chamou a atenção, né, que todos os agricultores, a maioria dos agricultores são todos associados nossos. Então, o pessoal veio, uns foram de ministros, enfim, comunidade, todas as comunidades envolvidas. Eu acho que foi bem legal, mais de 20 anos que estamos fazendo isso e que venha muitos outros anos, né?
7: E também lembrar que hoje à noite também vai ter a última missa do Tríduo e amanhã vai ter, então, a grande festa que vai acontecer no domingo, dia do, festa do colono e do motorista, 9 horas Santa Missa, 10 horas, então, a bênção de veículos e máquinas agrícolas. A gente espera que não chova, que o tempo colabore. 12 horas churrasco servido nas mesas. E à tarde, dançantes com jogos e diversões populares. E também vai ter animação do conjunto Alberi e Banda Dimensão. Vão estar animando essa grande tarde dançante no Salão Paroquial aqui de Vila Maria. Então, todos estão convidados, venham se divertir. Eu acho que é um momento de a gente esquecer os problemas, esquecer as coisas que acontecem no dia a dia. E fazer o quê? Vamos participar, vamos rezar de manhã e de tarde vamos festejar junto com os agricultores e os motoristas, que eles merecem todo o nosso respeito.
5: Muito bem. Eu não sei se a Mara tem mais alguns avisos. Acho que, mais uma vez, né, agradecer a oportunidade de estar aqui, dizer que nós vamos estar junto ao sindicato, né, durante a semana, aí, podendo auxiliar os agricultores, falar sobre a questão, um tópicozinho rápido sobre a questão da securitização. Nesta semana, a federação e os gabinetes dos nossos deputados nos enviaram para ver como é que está andando a questão da securitização. Então, a gente contatou com as instituições financeiras. Então, assim, não é muita gente que está se enquadrando, né? Mas, realmente, as pessoas que precisam, elas podem ter acesso, então, esse benefício da securitização através da medida provisória. Então, tivemos regiões que foram mais prejudicadas do que a nossa região, né? Nós ainda temos que dar graças a Deus que não foi tantos problemas, né? A gente teve estiagem, mas ainda a gente conseguiu colher alguma coisa, o pessoal conseguiu honrar, ou tem outra atividade na propriedade, ou tem alguma outra questão, né? Não é só a monocultura, mas dizer que então foi feito esse levantamento e encaminhado, então, juntamente para a FETAG, os dados, e esperamos aí que tenhamos mais mudança e que mais gente possa se enquadrar. Dito isso, não sei se a Mara tem mais...
9: Na próxima semana vai acontecer o terceiro módulo de formação, né, Silvio, nossa regional, onde que nós estaremos ali participando, dia 4 e 5, então não vamos estar no sindicato, sei que Maral também, nós estaremos participando em 3, como desde o início, né, então não vamos estar no sindicato nesses dias.
5: Exatamente, então... Vamos ficando por aqui mais uma vez, agradecer a todos, um bom final de semana a todos e a gente retorna no próximo sábado, se Deus quiser.
9: Um ótimo final de semana a todos.
7: Até o próximo sábado, se Deus quiser.
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8: Já na parte final aqui do nosso programa, hora de ouvirmos o boletim da Paróquia Cristo Rei, também informações das paróquias dos municípios vizinhos. Frei, seja muito bem-vindo, bom dia, paz e bem.
9: Bom dia, Ana. Bom dia aos nossos ouvintes. Nossa saudação de paz e bem. Começamos mês de agosto, mês vocacional. Hoje, dia 1º, a igreja celebra Santo Afonso Maria de Ligório. O Evangelho de Mateus, no capítulo 14, versículos de 1 a 12. Nesse tempo, o tetrarca Herodes ouviu falar da fama de Jesus. Disse então a seus oficiais: ele é João Batista, que foi ressuscitado dos mortos. É por isso que os milagres se realizam nele. É que Herodes havia mandado prender João, acorrentá-lo e colocá-lo na cadeia. Isso por causa de Herodíades, esposa de seu irmão Filipe. Pois João lhe dizia: não lhe é permitido tê-la como esposa. Herodes queria matá-lo, mas temia o povo, que considerava João um profeta. Quando chegou o aniversário de Herodes, a filha de Herodíades dançou no meio deles e agradou a Herodes. Por isso, este prometeu, sob juramento, dar-lhe o que ela pedisse. E, atiçada por sua mãe, ela disse: dê-me aqui num prato a cabeça de João Batista. O rei ficou triste, mas por causa do juramento e dos convidados, ordenou que a cabeça fosse dada a ela. E mandou cortar a cabeça de João na cadeia. A cabeça foi levada num prato e entregue à jovem, que a levou à sua mãe. Então, os discípulos de João pegaram o cadáver e o sepultaram. Depois foram contar a Jesus o acontecido. Palavra da salvação. Glória a vós, Senhor. Meus queridos, no Evangelho de ontem vimos a rejeição a Jesus em Nazaré. Hoje vemos a rejeição a João Batista por ter sido coerente com sua missão de profeta. O Herodes mencionado aqui não é o mesmo que procurava matar o menino Jesus e que motivou a fuga para o Egito.

0: Aqui se fala de Herodes Antipas, filho de Herodes o Grande, que morreu quando a Sagrada Família estava ainda no Egito. Segundo sua vontade, o reino foi dividido entre três dos quatro filhos que ainda estavam vivos, gerando a chamada Tetrarquia de Herodes. Herodes Arquelau foi rei da Judéia, Herodes Antipa foi tetrarca da Galiléia e Filipe foi tetrarca da Traconitídia. Por isso que, neste dia, a presença da família e também a presença de João Batista relata este seguimento a Jesus Cristo, e aí iniciamos o mês vocacional, onde rezamos por todas as vocações, começando neste final de semana pelas vocações ordenadas. Lembramos nossa programação, então, para este final de semana. Hoje, sábado, nós teremos missas às 14 horas em São Marcos Laranjeira, São Valentim Viado Pardo e Nossa Senhora do Carmo, e às 15 horas, São Sebastião Vista Alegre. Às 18 horas na Matriz, 18 horas também Portal do Sol, e 19 horas Santa Bárbara no bairro Borges e também São Cristóvão. Amanhã, domingo, 9 horas, aliás, 8 horas Matriz, 9 horas Santa Rita e Sagrado Coração de Jesus, 10h30 tem almoço na comunidade Santa Lúcia, almoço do grupo de jovens Tal 04, e 10h30 também grande festa da comunidade de São Caetano. Às 19 horas, São Roque, Bom Pastor e também na Matriz. Paróquia Santo Antônio do Palmo e Santo Antônio de Gentil, hoje sábado, às 14 horas, missa em São Brás Gentil e 19 horas na Matriz do Palma. E amanhã, domingo, 9 horas na Matriz de Gentil e 10h45, missa e festa de São Roque em São José Cabreúva Gentil. E como é o final de semana que rezamos pelas vocações ordenadas, o padre está avisando aí para Santo Antônio do Palmo e Santo Antônio de Gentil da coleta para as vocações, e depois cada comunidade entrega nas suas respectivas paróquias. Vila Maria, que está celebrando a festa do colono e motorista, hoje, 19 horas, tem missa de tríduo na Igreja Matriz de Vila Maria, com os motoristas e as famílias, e amanhã, domingo, 9 horas, missa na Igreja Matriz, e 10 horas, desfile e bênção de todos os veículos. Desejamos a todos um bom final de semana, um bom almoço, paz e bem e santa alegria.
1: Obrigada, paz e bem. E paz e bem também é o quadro que a gente acompanha na sequência na mensagem do Provincial dos Capuchinhos no Rio Grande do Sul, Frei Álvaro Morés. Na sequência, programa da Prefeitura de Camargo, Marau e sua tradição italiana, e o Em Alta especial de sábado com Mauro Matesco. Eu agradeço ao carinho da audiência de todos. Desejo um excelente final de semana. Até o nosso próximo encontro. Abraço carinhoso, paz e bem.
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3: Estimados ouvintes da Rede Tua Rádio, nossa saudação franciscana de paz e bem. Estamos no mês de agosto, mês vocacional. Neste primeiro domingo, celebramos a vocação presbiteral ou sacerdotal. Abrindo o evangelho deste domingo, contemplamos a cena da multiplicação dos pães e dos peixes. Jesus inaugura o novo reino e ensina que o milagre da partilha e da solidariedade é capaz de saciar a fome de todos. A grande lição da multiplicação dos pães é a partilha. Talvez não consigamos multiplicar milagrosamente o pão, mas podemos partilhar milagrosamente aquilo que temos com aqueles que nada ou pouco têm. Aliás, no mundo, uma considerável parte da população passa fome, não porque não haja e não seja possível, possível produzir alimentos para todos. Passa fome porque o alimento não é partilhado ou não chega até aqueles que têm fome. Que o milagre da partilha realizado por Jesus nos ajude a sermos mais solidários com os que têm nada ou pouco. Que em nossas mesas e em nossas casas não esbanjemos e nem joguemos no lixo aquilo que falta na mesa de tantos irmãos e irmãs.

Ó Pai, através de vosso Filho Jesus, saciastes a fome da multidão faminta com a partilha de 5 pães e 2 peixes. Continuais hoje contando conosco para superar a fome de alimento e de sentido para a vida de tantos que passam fome ou que perderam a alegria de viver. Ensinai-nos o valor da partilha, mas também da organização e da participação responsável na construção de uma sociedade mais fraterna e justa. Ensinai-nos a superar o paternalismo e também a acomodação. Despertai em nós a certeza de que um mundo novo é possível, que todos partilhemos o mesmo pão, acolhemos a mesma palavra em torno do mesmo altar. Que a bênção de Deus desça sobre os sacerdotes, sobre nossas famílias e sobre o alimento que iremos tomar. Em nome do Pai, do Filho e do Espírito Santo. Amém. Um forte abraço, paz e bem.

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1: Bom dia, ouvintes! Sejam muito bem-vindos ao informativo da Prefeitura Municipal de Camargo, hoje sábado, dia 1º de agosto. Contatos em caso de urgência. Devido ao alto nível das chuvas, colocamos os contatos à disposição para atender a população. Plantão Posto de Saúde, 549-9122-2930. Leandro D'Ambros, Coordenador da Defesa Civil, 549-9166-0679. Diego Brunheira, Secretário da Cidade, 549-9623-8781. Júlia Bernardi, Secretária de Saúde e Assistência Social, 549-9130-0598. Natal premiado. Troque suas notas fiscais e concorra a 10 prêmios. As trocas podem ser realizadas até o dia 16 de dezembro na Secretaria Municipal da Cidade, Indústria e Comércio. O valor da premiação deverá ser gasto no comércio local. Compre no comércio local, troque suas notas e participe. Atenção, prestadores de serviços! A partir de hoje, sábado, dia 1º de agosto, as notas fiscais de serviço eletrônica deverá ser emitida exclusivamente pelo emissor nacional. O acesso é realizado pelo portal oficial do Governo Federal, www.nfse.gov.br/emissor-nacional. Fique atento à mudança e programe-se! O tradicional jantar italiano está chegando e será realizado no dia 15 de agosto no Salão Paroquial, aqui em Camargo, com início às 19h30. Animação Grupo Le Farfalle. Os ingressos já estão disponíveis na Prefeitura Municipal e na Escola Estadual Pandiaca Lógeras. Vem aí o 2º Campeonato Municipal de Pádel. Categorias, duplas feminino e masculino, misto e equipes. As inscrições vão até terça-feira, dia 4 de agosto. Mais informações pelo fone 549-9196-2927. No último dia 18 de julho, foi realizada a 18ª Mostra Municipal de Vinhos Artesanais de Camargo, um dos eventos tradicionais do município, promovido na comunidade de Arancatoco, em parceria entre a comunidade local, a Emater e a Prefeitura Municipal de Camargo. A mostra tem como objetivo valorizar a produção de vinhos artesanais do município, preservar a tradição da vitivinicultura e da cultura italiana, além de promover a integração entre agricultores, técnicos, consumidores e todos.

vinho de uva Isabel, Marcos Carnel. Segundo lugar, vinho de uva 100% Bordeaux, Armelindo Trentin. Primeiro lugar, vinho de uva Bordeaux Isabel, Dirceu Felipe. Vencedores vinhos viníferas brancas. Primeiro lugar, vinho de uva Moscato, Alisson Felipe. Troféu destaque, Fernandes Ille, com o vinho de uva Pinot. A administração municipal parabeniza todos os produtores participantes pelo empenho e dedicação na produção de vinhos. Eventos como a Mostra Municipal de Vinhos Artesanais fortalecem a agricultura familiar e valorizam a cultura italiana. Fique por dentro de todas as novidades do nosso município, seguindo nossos perfis oficiais e acompanhando as informações, avisos, eventos e ações das secretarias. No Instagram, @município_Camargo, Secretaria_Saúde Camargo, CRAS Camargo, Educação_Camargo. No Facebook, Município de Camargo e Secretaria de Saúde e Assistência Social. Siga, curta e compartilhe. E assim chegamos ao final de mais um informativo da Prefeitura Municipal de Camargo. Desejamos a todos um ótimo e abençoado dia e voltaremos no próximo sábado, neste mesmo horário.

Essas foram as principais informações da semana. Siga acompanhando os canais oficiais da Prefeitura de Camargo e mantenha-se sempre bem informado. Nos encontramos na próxima edição. Gestão 2025-2028. 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
2: 2:38.
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4: 25 graus.
5: Francisco de Assis, uma semente de vida eterna.
6: A força do perdão. Louvado sejas, meu Senhor, pelos que perdoam por teu amor e suportam enfermidades e tribulações. São Francisco fez esta implementação de estrofe no Cântico das Criaturas diante da rixa que havia entre o bispo e o prefeito da cidade. O apelo é claro: perdão e reconciliação. Perdoar não é esquecer, é oferecer um pouco do grande amor que recebi de Deus para fazer com que esta situação ou pessoa seja separada dos erros e assim eu tenha respeito e preze por sua dignidade. Quem não perdoa fica amarrado e estanca o processo de crescimento. Seja um franciscano, seja uma franciscana, paz e bem.

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Olá, boa tarde, ouvintes. Está no ar o programa Em Alta, na programação da tua Rádio Alvorada de Marau. Obrigado pela sua sintonia. Vamos juntos até às 7 da noite com música e informação. Começo falando dos festejos Farroupilhas, que serão lançados oficialmente em Marau neste sábado, a partir das 8 da noite, na sede do grupo de cavalarianos Última Tropeada. Após a solenidade, haverá jantar e baile com Matheus Taborda e Dirley. Durante o evento, será apresentada a programação oficial dos festejos, que ocorrerão entre 30 de agosto e 20 de setembro. Também serão anunciados os nomes da Prenda Farroupilha e dos patronos Farroupilhas do município. Entre as atrações já confirmadas estão as provas de laço e a gineteada, programadas para os dias 18, 19 e 20 de setembro, além de shows gratuitos no Parque Municipal Lauro Ricieri Bortolon e do tradicional desfile Farroupilha, no feriado de 20 de setembro. Agora é hora de música! O Grupo Carisma apresenta um lançamento que mantém a identidade romântica e dançante das bandas do Sul. Agora ou Nunca Mais, fala daquele momento decisivo no amor, quando é preciso escolher entre recomeçar ou seguir caminhos diferentes. 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
1: Eu vou chamar a Morena para dançar comigo aqui.

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6: 3 horas e 31 minutos.
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11: ...26 graus. 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

0: programa Em Alta está no ar para fazer companhia para você em mais uma tarde de sábado. A música é o destaque do programa, mas sempre tem novidades para você ficar bem informado com a tua Rádio Alvorada. O grupo de jovens Tal 04 realiza amanhã, domingo, um almoço beneficente na comunidade Santa Lúcia, em Marau. A programação começa com a missa, às 10 horas e 30 minutos, e segue com almoço, bingo e baile animado, pelo grupo Os Mensageiros. A iniciativa tem como objetivo arrecadar recursos para custear os retiros e as demais atividades promovidas pelo movimento ao longo do ano. As reservas podem ser feitas com integrantes do movimento, na paróquia ou pelo Instagram, @taldemaral. Agora, a previsão do tempo com a meteorologista Kátia Valente.
1: Olá, meus amigos. Neste sábado, nós temos as instabilidades novamente se propagando em grande parte do Rio Grande do Sul. Tem previsão de pancadas de chuva, eventualmente pancadas de chuvas que podem ser fortes por aqui, e elas também podem não vir sozinhas. Podem vir acompanhadas de rajadas de vento e até mesmo com possibilidade de queda de granizo. Então, bastante atenção, pessoal, neste sábado, porque o tempo fica bem estável por aqui. Mas já no domingo, essa instabilidade perde força, vamos ter um domingo já com a presença novamente do sol, ainda que com variação de nebulosidade. As temperaturas ficam ligeiramente mais amenas, pouca coisa, as mínimas variando entre 12 e 14 graus e as máximas entre 23 e 24 graus. Mas a trégua, de novo, é bastante pequena. A partir de segunda-feira, a instabilidade retorna.
0: Obrigado, Kátia. Um excelente fim de semana para você. Mais música chegando. Zezé Di Camargo dá nova vida a uma canção que já marcou sua trajetória ao lado de Luciano. Irmão da Lua, Amigo das Estrelas, retrata um coração cansado da solidão e novamente disposto a encontrar carinho e felicidade. 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
1: Vou falar pra você, Pandinha, quando eu era criança, eu tinha um medo de bebum.
2: Eu também.
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2: A gente é bonzinho, é até bonzinho demais.
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3: Tinha um povo bebo na rua, pensava, mas que loucura, bebendo essas horas.
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0: com muito orgulho.
1: Mas com muito orgulho. E com muita responsabilidade.
0: Exatamente. Curiosa, Mariano.
1: Lá no Japão já é hora de beber agora.

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0: 26 graus.
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7: Quatro horas, dois minutos.
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muita música e informação na tua tarde de sábado. Esta é a tua Rádio Alvorada de Marau, líder de audiência. Obrigado pela sua sintonia. Marau registrou a maior participação entre os 21 municípios do Coré de Produção. O município contabilizou 216 dos 1.558 votos recebidos na consulta popular de 2026. A votação foi encerrada em 26 de julho e definiu três prioridades regionais. Agricultura e infraestrutura rural receberam 479 votos. Esporte e lazer somaram 383, enquanto ações de defesa civil tiveram 346 votos. Prefeituras e entidades deverão agora elaborar os projetos necessários para receber os recursos. Da informação, vamos para a música. Jorge e Matheus levam para o universo sertanejo uma releitura de Quase Sem Querer, clássico composto por Renato Russo e Dado Villa-Lobos para a Legião Urbana. Uma canção reflexiva sobre dúvidas, sentimentos e as contradições da vida. 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
7: 4 horas e 31 minutos.

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Super tarde de sábado com o programa Em Alta, aqui no canal da tua Rádio Alvorada. Em meio aos sucessos musicais, tem muita informação. Destaque para o clima. Todo o Rio Grande do Sul está sob alerta laranja de vendaval neste sábado. O aviso do Instituto Nacional de Meteorologia permanece válido até as 23 horas e 59 minutos. As rajadas podem alcançar 100 km por hora e provocar quedas de árvores e destelhamentos. A orientação é evitar áreas abertas, árvores, placas e estruturas que possam se soltar. Agora, educação. O Ministério da Educação divulgou a lista de pré-selecionados para o FIES do segundo semestre. Os candidatos convocados devem complementar a inscrição entre 31 de julho e 4 de agosto. O programa oferece mais de 112 mil vagas em 2026, sendo 75,5 mil nesta edição. Quem não foi chamado participa automaticamente da lista de espera entre agosto e setembro. Da informação, vamos para a música. Gravada originalmente por João Paulo e Daniel no início dos anos 1990, Desejo de Amar continua presente no repertório de Daniel. Uma música que traduz a vontade de amar intensamente e de viver um sentimento verdadeiro. 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
1: Quem aí vai querer ser minha nega aqui hoje, hein?

0: A rainha,
1: Marília Mendonça.
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2: 25 graus.
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9: 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Uma semente de vida eterna.
10: Conselhos de São Francisco da Reta Correção. Bem-aventurado o servo que recebe as advertências, acusações e repreensões dos outros com tanta paciência como se proviessem dele mesmo. Bem-aventurado o servo que, repreendido de boa mente, se submete com respeito, obedece, humildemente reconhece sua culpa e oferece reparação. 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
12: 5 horas, 4 minutos.
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Obrigado pela sua sintonia. Aqui, a tua tarde de sábado tem muita música e informação. A dupla Grenal volta as atenções para a Copa do Brasil neste fim de semana. Neste domingo, às 18 horas, o Grêmio enfrenta o Mirassol. Já o Inter enfrenta o Corinthians às 19 horas e 30 minutos. As duas partidas serão transmitidas ao vivo, aqui, pela tua Rádio Alvorada. A Copa Sul-Americana definiu todos os confrontos das oitavas de final nesta semana. Seis clubes brasileiros continuam na competição depois dos playoffs. O Grêmio foi o único representante do país eliminado nesta fase. Atlético e Bragantino farão o único duelo entre brasileiros. As partidas das oitavas serão realizadas entre os dias 11 e 20 de agosto. Mais música chegando! Bruno e Marrone unem duas grandes canções românticas em uma sequência registrada no projeto Clássico. Fruto Especial celebra uma paixão única, enquanto Vida Vazia mostra a tristeza e a solidão deixadas pela ausência de um amor. 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

0: Obrigado, gente.
1: Obrigado.
0: Mais uma, Marquinhos.
1: Essa é pra quem tá com a vida vazia.

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Super tarde de sábado com o programa Em Alta, aqui no canal da tua Rádio Alvorada. Em meio aos sucessos musicais, tem muita informação. Agora o destaque é para o agro. Na última terça, dia 28, foi comemorado o Dia do Agricultor. A data destacou a importância econômica e social da produção familiar no Rio Grande do Sul. O estado possui 293.832 estabelecimentos classificados como agricultura familiar, equivalentes a 80,5% das propriedades rurais. O setor responde por aproximadamente 40% do valor bruto da produção agropecuária projetado para o estado em 2026. Agora, trago uma informação importante sobre o clima. Agosto deve ser mais chuvoso do que o normal em todas as regiões gaúchas. Algumas áreas poderão acumular entre 160 e 200 milímetros durante o mês. A previsão também aponta possibilidade de temporais, vendavais e queda de granizo. O fortalecimento do El Niño é apontado como uma das causas do aumento da instabilidade. Música chegando! Padre Ezequiel Dalpozo interpreta com sensibilidade Estrelinha, composição conhecida nas vozes de Di Paulo e Paulino. A música aborda a saudade de alguém que partiu, mas que continua iluminando e acompanhando aqueles que ficaram. 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

0: Joga a mão pra cima e faz barulho aí, Fortaleza, por gentileza. Vai.
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1: 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Cê é Gabriel Farias.

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2: 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Fala comigo.

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Programa Em Alta, na tua rádio Alvorada. Já agradecendo a sua audiência em mais uma tarde. Vamos juntos até às 7 da noite. O governo federal prorrogou o Desenrola 2.0 até 31 de agosto. O programa de renegociação de dívidas terminaria na próxima segunda-feira, dia 3. A medida vale para instituições que tenham realizado pelo menos 1.000 operações. A atual edição foi lançada em maio, com duração inicialmente prevista de 90 dias. O prazo adicional busca ampliar o número de contratos de renegociação e concessão de crédito. Agora, play na parte musical, trazendo mais sucessos para você, ouvinte. Marília Tavares é uma das jovens vozes que vem ganhando espaço no sertanejo com interpretações intensas e letras próximas do cotidiano. Em desencontro de mensagem, uma falha na comunicação acaba provocando dúvidas e desencontros no relacionamento. 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
1: Guilherme Benuto e Barões da Pisadinha.
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1: Pra tocar em todos os bares, botecos e paredões do Brasil.
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todos os sábados, estamos juntos no programa Em Alta. Aqui tem música sertaneja, bandas e algumas gaúchas. E também as principais notícias do dia. Destaque agora para o agro. O preço da soja terminou julho com valorização expressiva no mercado brasileiro. Ontem, o indicador de Paranaguá recuou 0,26%, para R$ 144,91 por saca, acumulando três quedas seguidas. Mesmo assim, o indicador avançou 8,4% no mês, acompanhando alta de 5% dos contratos internacionais. A melhora das cotações estimulou negócios, apesar do câmbio considerado desfavorável. O preço real dos ovos caiu ao menor nível para um mês de julho desde 2019. As cotações recuaram mais de 15% em relação a junho e até 18% na comparação anual. A queda foi provocada pela combinação de demanda enfraquecida e elevada oferta interna. Em Marau, é possível encontrar uma caixa com 30 ovos por R$ 15,00. Última meia hora de programa e daqui a pouco, às 7 da noite, começa o programa Tua Essência. Mas antes, tem mais música! Lançada em 1995, Pão de Mel tornou-se um dos grandes clássicos da carreira de Zezé Di Camargo e Luciano. A música compara a pessoa amada às coisas mais doces e preciosas da vida, em uma verdadeira declaração de amor. Obrigado pela sua audiência. Paz e bem. 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

amigo João de Almeida Neto, gostei do verso cantado. Respondo com o mesmo afago ao companheiro paisano. 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

0: para essa gente da fronteira da amizade, que eu hoje vou abraçar meus conterrâneos lá em Uruguaiana.
1: Meu amigo João de Almeida Neto, leva meu abraço para Santana Velha do Uruguai, porque eu tô saindo para Santana do Livramento neste momento. E não é para jodido, hasta la vuelta, hermano.
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